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2: Olá a todos que nos acompanham na Rádio Vang. O frio é de inverno, o tempo fica firme. A boa notícia é justamente essa janela de tempo seco em inverno de El Niño, que não é corriqueiro ocorrer. Então nós teremos aí o tempo seco segunda e terça e também na quarta-feira, quando mais pro final da semana poderemos ter um outro evento de chuva. Da Metsu Meteorologia, Stael.
0: Previsão do tempo.
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1: Olá a todos que nos acompanham na Rádio Vang. O frio é de inverno, o tempo fica firme. A boa notícia é justamente essa janela de tempo seco em inverno de El Niño, que não é corriqueiro ocorrer. Então nós teremos aí o tempo seco segunda e terça e também na quarta-feira, quando mais pro final da semana poderemos ter um outro evento de chuva. Da Metsu Meteorologia, Stael.
0: Previsão do tempo.

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1: Sabe quando tem tudo pra dar certo? E aquela pessoa chega aí, termina tudo assim de repente?
2: Sabe? Isso é uma história mal resolvida, né, parceiro?
3: Às vezes eu

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3: Oi, gente, sejam todos bem-vindos. Está começando mais uma semana com Mamãe Cheguei. Seu cantinho de dicas maternais e muito amor envolvido. Aqui quem fala é a Kelly Gomes e hoje, dia 24 de agosto, comemoramos o Dia da Infância. E esse dia nos convida a refletir sobre a importância de garantir um futuro seguro e pleno para todas as crianças. Mais do que uma data que é festiva, este é um momento de defender o acesso universal aos direitos básicos e essenciais. Alimentação saudável, moradia digna, educação de qualidade e afeto são pilares fundamentais para o desenvolvimento infantil. Proteger a infância hoje é construir uma sociedade muito mais justa, consciente e humana para o amanhã. Faça a sua parte, valorize nossas crianças e ajude a transformar essa realidade todos os dias. Posso contar com você? Beijo, ótima semana. Tchau, tchau.
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2: No ar o nosso quadro Patrulha do Consumidor nesta segunda-feira, dia da infância, dia dos artistas e dia de São Bartolomeu. Tudo bem com vocês? Você sabia que tem o direito de saber quem está ligando antes mesmo de atender o telefone? As empresas de telemarketing são obrigadas pela Anatel a usar o prefixo 0303 para chamadas de vendas e o 0400 para cobranças. Essa identificação clara permite que o consumidor escolha se quer ou não atender a ligação naquele momento. Além disso, você pode cadastrar seu número na plataforma Não Me Perturbe para bloquear chamadas indesejadas de forma gratuita. O nosso Patrulha do Consumidor de hoje fica por aqui. Até mais.
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2: Pra trair, não precisa de contato físico, meu amigo. 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
1: Amigos, facilite a rotina de limpeza e proteja a saúde do seu pet, trocando os potes de plásticos por modelos de inox ou cerâmica. Esses materiais evitam o acúmulo de resíduos e impedem a proliferação de bactérias nocivas que podem causar infecções. Além de super fáceis de higienizar no dia a dia, eles garantem uma água e uma ração muito mais puras e seguras. Então, cuidar da higiene das vasilhas previne problemas sérios de saúde no futuro e deixa a rotina do seu animal mais feliz.
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1: Olá, meus amigos, tudo bem? Um bom início de semana para vocês. Hoje, segunda-feira, dia 24, é o dia da infância e também dia dos artistas. Vamos à dica de hoje do Sinal Verde. 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
4: Olá a todos que nos acompanham na Rádio Vang. O frio é de inverno, o tempo fica firme. A boa notícia é justamente essa janela de tempo seco em inverno de El Niño, que não é corriqueiro ocorrer. Então nós teremos aí o tempo seco segunda e terça e também na quarta-feira, quando mais pro final da semana poderemos ter um outro evento de chuva. Da Metsu Meteorologia, está El Suas.
0: Previsão do tempo.
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2: Oi, gente, sejam todos bem-vindos. Está começando mais uma semana com Mamãe Cheguei, seu cantinho de dicas maternais e muito amor envolvido. Aqui quem fala é a Kelly Gomes e hoje, dia 24 de agosto, comemoramos o Dia da Infância. E esse dia nos convida a refletir sobre a importância de garantir um futuro seguro e pleno para todas as crianças. Mais do que uma data que é festiva, este é um momento de defender o acesso universal aos direitos básicos e essenciais: alimentação saudável, moradia digna, educação de qualidade e afeto são pilares fundamentais para o desenvolvimento infantil. Proteger a infância hoje é construir uma sociedade muito mais justa, consciente e humana para o amanhã. Faça a sua parte, valorize nossas crianças e ajude a transformar essa realidade todos os dias. Posso contar com você? Beijo, ótima semana. Tchau, tchau.
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0: Tudo bem com vocês aí?
1: Cara, vocês querem matar nós.
2: Cara, o que, que vocês fazem com a gente? Cara? Não sabia mesmo que isso aqui ia acontecer. Não sabia. Só tenho que agradecer a vocês dois, velho.
0: Vocês dois merecem demais. Já ajudou muito o Henrique Juliano. E seria injusto da nossa parte não estar presente aqui hoje. Tamo junto sempre.
2: Agora eu vou fazer ela de novo.
0: Eles não sabiam que a gente ia estar aqui. Eles não sabiam, é totalmente surpresa pra eles. Quero agradecer a Nájila, que ajudou a gente a contar essa mentirinha assim.
2: Tinha um dedo dela.
0: A gente correu bastante.
2: Correu muito, muito, muito.
0: E deu certo.
2: Cara,
0: feliz de estar aqui com você.

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2: Amigos, facilite a rotina de limpeza e proteja a saúde do seu pet, trocando os potes de plásticos por modelos de inox ou cerâmica. Esses materiais evitam o acúmulo de resíduos e impedem a proliferação de bactérias nocivas que podem causar infecções. Além de super fáceis de higienizar no dia a dia, eles garantem uma água e uma ração muito mais puras e seguras. Então, cuidar da higiene das vasilhas previne problemas sérios de saúde no futuro e deixa a rotina do seu animal mais feliz.
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0: 10:51.
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2: Olá, meus amigos, tudo bem? Um bom início de semana para vocês. Hoje, segunda-feira, dia 24, é o dia da infância e também dia dos artistas. Vamos à dica de hoje do Sinal Verde. Mandar mensagens ou atender o celular enquanto dirige continua sendo uma das maiores causas de acidente nas ruas. 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
1: Oi, gente, sejam todos bem-vindos. Está começando mais uma semana com Mamãe Cheguei, seu cantinho de dicas maternais e muito amor envolvido. Aqui quem fala é a Kelly Gomes e hoje, dia 24 de agosto, comemoramos o Dia da Infância. E esse dia nos convida a refletir sobre a importância de garantir um futuro seguro e pleno para todas as crianças. Mais do que uma data que é festiva, este é um momento de defender o acesso universal aos direitos básicos e essenciais. Alimentação saudável, moradia digna, educação de qualidade e afeto são pilares fundamentais para o desenvolvimento infantil. Proteger a infância hoje é construir uma sociedade muito mais justa, consciente e humana para o amanhã. Faça a sua parte, valorize nossas crianças e ajude a transformar essa realidade todos os dias. Posso contar com você? Beijo, ótima semana. Tchau, tchau.
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7: Olá a todos que nos acompanham na Rádio Vang. O frio é de inverno, o tempo fica firme. A boa notícia é justamente essa janela de tempo seco em inverno de El Niño, que não é, corriqueiro ocorrer. Então nós teremos aí o tempo seco segunda e terça e também na quarta-feira, quando mais pro final da semana poderemos ter um outro evento de chuva. Da Metsu Meteorologia, está El Suiz.
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3: E aí, tudo bem? Vamos iniciar mais uma semana, hoje dia 24 de agosto. Chegando por aqui a nossa mensagem do dia. Seja o melhor. Se você não puder ser um pinheiro no topo da colina, seja um arbusto no vale. Mas seja o melhor arbusto à margem do regato. Seja um ramo, se não puder ser tronco. Se não puder ser árvore, seja um pouco de relva e dê alegria aos que caminham. Não podemos ser todos capitães, temos que ser tripulação. Há um lugar para todos nós aqui. Há grandes obras e outras pequenas a realizar. Se não puder ser uma estrada real, seja uma vereda. Se não puder ser o sol, seja uma pequena estrela. Não é pelo tamanho que se ganha ou se perde, mas seja o melhor do que quer que você seja. Sou Júnior Bodanese e esta foi a mensagem do dia.
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2: No ar o nosso quadro Patrulha do Consumidor nesta segunda-feira, dia da infância, dia dos artistas e dia de São Bartolomeu. Tudo bem com vocês? Você sabia que tem o direito de saber quem está ligando antes mesmo de atender o telefone? As empresas de telemarketing são obrigadas pela Anatel a usar o prefixo 0303 para chamadas de vendas e o 0400 para cobranças. Essa identificação clara permite que o consumidor escolha se quer ou não atender a ligação naquele momento. Além disso, você pode cadastrar seu número na plataforma Não Me Perturbe para bloquear chamadas indesejadas de forma gratuita. O nosso Patrulha do Consumidor de hoje fica por aqui. Até mais.
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7: Amigos, facilite a rotina de limpeza e proteja a saúde do seu pet, trocando os potes de plásticos por modelos de inox ou cerâmica. Esses materiais evitam o acúmulo de resíduos e impedem a proliferação de bactérias nocivas que podem causar infecções. Além de super fáceis de higienizar no dia a dia, eles garantem uma água e uma ração muito mais puras e seguras. Então, cuidar da higiene das vasilhas previne problemas sérios de saúde no futuro e deixa a rotina do seu animal mais feliz.
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2: Olá, uma ótima segunda-feira para você. Sou Luana de Oliveira. Vamos começando a semana juntos, Áries, Touro e Gêmeos.
1: Áries.
2: Ariano, ainda que sua verdadeira vontade seja se lançar sem freio na direção de seus anseios, será melhor pisar no freio mesmo. Não para se reprimir, mas para organizar com mais bom senso o caminho que leva até lá. A cor para hoje é o verde.
1: Touro.
2: Olá, Touro. Seus temores têm ótimos argumentos para continuar vivos. Porém, se você se dedicar com afinco a dar conta de tudo que prometeu entregar, você comprovará que os argumentos, apesar de bons, são mentirosos também. Acorde, viu? A cor para hoje é o laranja.
1: Gêmeos.
2: Oi, Gêmeos. Aquilo que é mais caro não é necessariamente de melhor qualidade do que os outros produtos similares, mas de preço mais baixo. Procure selecionar direito aquilo que você compra para não cair no conto do marketing. A cor para hoje é o roxo. Já, Câncer, Leão e Virgem.
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3: Oi, de volta na programação. Agora você de Câncer, Leão e Virgem.
2: Câncer.
3: Oi, Câncer. Deixe a espontaneidade para outro momento mais propício. Porque se você se comportar assim nessa parte do caminho, é provável que arrume encrenca com quem não deveria. Agora vale mais a diplomacia do que a guerra. A cor para hoje é o azul.
2: Leão.
3: Olá, Leão. Por mais que seu sangue esteja fervendo de vontade de cair em cima dessas pessoas que atazanam, mantenha a fleugma e continue em frente, como se nada de mais nem de menos estivesse acontecendo. A divina indiferença. A cor pra hoje é o amarelo.
2: Virgem.
3: Oi, Virgem. Por mais que fazendo tudo direito os resultados demorem mais para serem colhidos, prefira seguir pelo caminho da retidão, porque só assim sua alma estará segura e protegida contra as pessoas negativas. Melhor assim. A cor pra hoje é o branco. Já já, Libra, Escorpião e Sagitário.
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Opa, muito bom dia. 6:06. Nosso Vang Bom Dia vai começando agora. Vamos lá, que é segunda-feira, 24 de agosto de 2026. Muito prazer, Guilherme de Abreu por aqui, te fazendo companhia até as 8 horas da manhã, sempre trazendo as primeiras músicas, primeiros destaques, primeiras manchetes da tua manhã, ao vivo aqui pelo canal 93.7 FM da Vang. A temperatura é de 3 graus, tá frio, viu? Tá frio aqui pelo centro da cidade, previsão é que suba a temperatura nas próximas horas, deve chegar a 16, 17 graus, mas agora, por enquanto, tá frio, viu? Não tem jeito. Tá frio nesse comecinho de manhã. Assim como foi frio ontem, no sábado também, né? Mas hoje, pelo que aparenta, é o dia mais frio da semana. E olha, já vai se preparando aí, tá? Pro final de semana, meu Deus do céu, quanta chuva. Sexta e sábado vai ser um Deus nos acuda, viu? Tem previsão de bastante chuva, tá? Mas vamos um dia por vez. Hoje frio, depois aos poucos vai subindo a temperatura e aí sim, no final de semana, tem a previsão da chuva. Vamos lá. 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Um ótimo dia!

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3: Vamos lá, 6:10, 6:10. Um ótimo dia pra você, uma ótima segunda-feira, uma ótima semana, com frio, tá? Tu que tá deitado na cama, tá deitado aí, viu? Meu Deus do céu, que friaca. 3 graus é o que tá marcando já o termômetro. Não vi se tem geada, viu? Aparentemente no caminho até aqui não encontrei geada, né? Mas certamente em algum ponto aí tem alguma coisa. Entre os destaques, né? Entre as manchetes também para hoje, primeiro debate presidencial é marcado por ataques aos ausentes, né? Aliás, os principais personagens da eleição não foram no debate, né? Algo vergonhoso, tanto Flávio Bolsonaro quanto o Lula, né? Os dois que não foram no debate ontem da Band. Ainda é destaque, ataques de drones ucranianos atingem 4 centros de varejista da Rússia. Entenda a lei antifacção e o que muda no combate ao crime organizado. Anúncios em redes sociais promovem emagrecedores ilegais. Também é destaque, Estados Unidos atacam o suposto barco de drogas no Pacífico pela primeira vez em 2 meses. São destaques e manchetes disponíveis aqui através dos principais portais. Pelo estado, começo de semana será marcado por frio e tempo firme aqui no Rio Grande do Sul. Homem mata companheira no bairro Basalto, em Nova Prata. Ainda, Inter tem 3 desfalques e um retorno para enfrentar o Bahia entre os grenais, né? Aliás, quinta-feira, né? É o Grenal da Copa do Brasil. O Inter que empatou com o Atlético Mineiro no sábado e o Grêmio, pelo amor de Deus, né? Tá rebaixado já, né? Pode contar com isso. Tá fora da zona do rebaixamento, sim, tá fora, mas não tem escapatória. O Grêmio vai cair. Não tem reação alguma, né? E com a continuidade ali do Castro, esqueça, né? Grêmio rebaixado aí pra segunda divisão. Pode contar com isso. Vamos lá, vamos com mais música. Um ótimo dia pra você.

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1: Oi, de volta na programação. Agora você de Libra, Escorpião e Sagitário.
0: Libra.
1: Oi, Libra. Teste fazer tudo do seu jeito, mas ao primeiro sinal de que as coisas não andam bem, procure voltar ao caminho que foi combinado com as pessoas envolvidas, dividindo com elas as tarefas que é preciso executar. A cor para hoje é o vermelho.
0: Escorpião.
1: Olá, Escorpião. Muitas ideias passam pela sua alma e produzem emoções intensas. Porém, este é o momento em que seria mais auspicioso.

0: possível. Esse será seu papel. A cor para hoje é o salmão. Já já, Capricórnio, Aquário e Peixes.
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4: Olá a todos que nos acompanham na Rádio Vang. O frio é de inverno, o tempo fica firme. A boa notícia é justamente essa janela de tempo seco em inverno de El Niño, que não é corriqueiro ocorrer, então nós teremos aí o tempo seco segunda e terça e também na quarta-feira, quando mais pro final da semana poderemos ter um outro evento de chuva. Da Metsu Meteorologia, está El Suez.
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7: Vamos lá, 6h20, 6h20, dando sequência aqui ao nosso programa Abraço Herodi, Herodicade. Deus me livre, Herodi, pelo amor de Deus, né? Tudo bem que o Inter tá ruim, né? Mas o Grêmio tá pior ainda e ainda tem Grenal pela frente. Olha, tá melhor pro Inter do que pro Grêmio, viu? Não quero dizer nada, viu? Mas o Grêmio já caiu para a segunda divisão, não vamos contar com outra coisa, né? E agora eu ainda acho que vamos levar um saco ainda na Copa do Brasil, viu? Tô desconfiando disso. Tô pessimista, mas é o que tem pela frente. Vamos aguardar, né? Não tem expectativa nenhuma de melhora no time do Grêmio. O Herodi tá indo para Carazinho, né? Depois Nometoque e ainda Ibirapuitã, levando a Vang na carona. Obrigado pela sintonia. Meu amigo Bastião, Larry Rodrigues de Moraes, hein? Tá lá em Joaçaba, Santa Catarina, nos acompanhando, viu? Daqui a pouco volta pra Marau. Nesse final de semana teve jogo sábado em Capinzal e ontem em Joaçaba, né? E agora tá lá no hotel, já pronto quase pra voltar pra Marau. Valeu, Bastião, obrigado pela companhia, né? Nosso Grêmio tá uma tristeza, viu? Pelo amor de Deus, indo pro quarto rebaixamento já. Valeu, Bastião. Lá não tá muito frio, diz ele, viu? Aqui tá frio, tá 3 graus aqui. Em Vila Maria, 1 grau, segundo o Orlando Gazola, né? Meu Deus do céu, tá frio, friaca. Mas pro final de semana, viu? Ainda falta alguns dias, mas tem bastante previsão de chuva. Sotile também já ligou pra cá, né, Sotile? Deus me livre, não tá fácil. Vamos lá, um dia por vez, 6h22. 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
1: Vamos lá, 6:30, 6:30. Abraço, Mônica. Mônica Fernanda também tá por aqui, já sintonizada aqui na Vang. Um ótimo dia, uma ótima segunda-feira. Sobre o esporte local, a MF jogou na noite da sexta-feira e venceu por 6-0, viu? A equipe do AGF lá em Agudo. Belíssima vitória da MF, né? Que agora subiu para a sétima posição na tabela de classificação. Belíssima vitória, né, da MF. Já o Cerca lá em Santa Rosa venceu por 4-1 a equipe do Santa Rosa Futsal. O Cerca que permanece ali, agora subiu para quarta posição, na verdade, né? Tá fazendo uma belíssima campanha. Sobre o futebol de campo, Safurfa Milites, né, que é uma parceria do Safurfa de Marau com o Milites de Passo Fundo, jogou no sábado lá em Vacaria e venceu Glória por 3-1. Safurfa que lidera o grupo A da segunda divisão do Campeonato Gaúcho Sub-17 de futebol de campo, né? Tá fazendo uma belíssima campanha a nossa equipe de Marau aí no Gaúchão Sub-17B, a segunda divisão ali do estadual. Vamos lá, 6:31 na companhia do Jarbas, água, gás, bebidas, lanches, lenha, tudo 24 horas para você. 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Vamos agora com o Tião Carreira e Pardinho.

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3: Oi, de volta com as últimas dicas astrais, Capricórnio, Aquário e Peixes.
0: Capricórnio.
3: Oi, Capricórnio, mantenha a cabeça no devido lugar, evitando que sua alma seja influenciada por essas pessoas que não se importam em incentivar você a se lançar às experiências que logo depois trariam muito arrependimento. A cor pra hoje é o marrom.
0: Aquário.
3: Oi, Aquário, pareceria melhor você seguir pelo caminho em que divide espaço com outras pessoas, mesmo que para isso você tenha de reprimir a vontade de lutar pela sua independência e autonomia. Isso pode ficar para outro momento. A cor para hoje é o preto.
0: Peixes.
3: Oi, peixes. Essa vontade louca de chutar o balde vai precisar ficar à vontade. E ao invés disso, você ocupe seu tempo com dar conta de todos os compromissos assumidos. Essa opção não é a mais excitante, porém é a sensata. A cor para hoje é o cinza. Galerinha, obrigada pela companhia. Beijo e até a próxima. Tchau.
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6: Fechando a primeira hora, né? 6h39, 3 graus em Marau. Tá friozinho, viu? Nesse comecinho de segunda-feira. Na sequência, tem a Tempo de Fé, o programa da Igreja do Evangelho Quadrangular. E eu volto logo depois na sequência, tá? 7 horas, dando continuidade aí ao nosso Vang Bom Dia na sua segunda hora, no seu segundo tempo. A dica pra agora, tá? 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A gente volta daqui a pouco. Até lá!

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Muito bom dia, paz seja convosco. Eu me chamo Sara Prestes, da Igreja do Evangelho Quadrangular. Estou aqui para trazer para você a palavra de Deus neste tempo de fé, a você que nos acompanha pela Rádio Vang FM. E a palavra de Deus hoje é a bondade de Deus sobre as nossas vidas. Em Salmos capítulo 100, versículo 5 diz: porque o Senhor é bom e eterna é a sua misericórdia, e a sua verdade dura de geração em geração. A bondade de Deus se manifesta todos os dias em nossa vida. Muitas vezes estamos preocupados com aquilo que ainda não recebemos e queremos esquecer de agradecer ao Senhor por tudo aquilo que Ele já fez. Mesmo nos dias difíceis, Deus continua sendo bom. Quando as forças se acabam, Ele que nos sustenta. Quando não sabemos qual caminho devemos seguir, Ele é quem nos guia. Quando pensamos que estamos sozinhos, Ele nos honra com a sua presença. A bondade de Deus nunca depende da circunstância. Ela permanece quando tudo vai bem e quando passamos por lutas também. Deus, Ele continua cuidando, sustentando e trabalhando mesmo quando nossos olhos não conseguem enxergar. A palavra também nos fala que nós devemos provar e ver que o Senhor é bom. E Ele é o nosso refúgio. Por isso, que o nosso coração nunca se esqueça de agradecer a cada manhã, a cada livramento, a cada porta que Deus abre e até mesmo as portas que Ele fecha. Podemos confiar que existe um Deus bom cuidando de nós. Deus é bom, não apenas pelo que Ele faz, mas porque esta é a sua essência. Sua bondade é eterna, seu amor é eterno e sua misericórdia se renova a cada manhã. Fique agora com o louvor à bondade de Deus e seja abençoado nesse dia.

Neste momento, então, eu quero pedir que você coloque na frente da tua, do teu rádio, a tua água, teu chimarrão, se você estiver tomando teu café. Vamos fazer uma oração pedindo a bênção do Senhor sobre os seus alimentos, sobre aquilo que você vai comer nesse dia, em nome de Jesus. Pai, aqui estamos mais uma vez, Senhor, na tua presença, para te agradecer pela tua bondade. Como foi falado, Senhor, a tua bondade, ela é eterna e ela dura de geração em geração. Por isso, Senhor, neste momento te pedimos que o Senhor venha abençoar essas vidas que estão nos escutando, aqueles que estiverem, Senhor amado, no caminho também, aqueles que estiverem, Senhor amado, nas suas casas, nas suas residências, aqueles que estiverem, Senhor amado, se alimentando, tomando o seu chimarrão, que o Senhor abençoe, Deus, envolve com a tua graça, que possamos, Senhor, ter um coração agradecido ao Senhor. Alcance, Senhor amado, essas famílias, alcance essas casas, alcança, Senhor amado, as pessoas que estiverem enfermas neste momento, que a tua graça, Senhor amado, vá sobre elas, que alcancem a cura, alcance, Senhor, aquelas pessoas, Senhor, que precisam de um milagre, que a tua graça, Senhor amado, lhes alcance e que, Senhor amado, eles possam ter um dia abençoado. Início dessa semana sendo uma bênção e o decorrer dessa semana continuando ser bênção. Em nome do Senhor Jesus, clamamos, Pai, e te pedimos, nos acompanhe, Senhor, envia os teus anjos, Senhor, para nos livrar de todo o mal. É o que nós te pedimos, Senhor. Nós confiamos em ti, porque sabemos que tu és bom e no teu tempo, Senhor, o Senhor nos alcançará com a tua misericórdia, porque ela dura para sempre. Em nome de Jesus. Amém. Também queremos agradecer a oportunidade de estar aqui juntamente com o meu filho Davi, que está me acompanhando. Quero também agradecer a minha igreja, ao pastor Eduardo, mandar um abraço para ele que está no caminho, voltando de uma viagem, aos nossos irmãos e irmãs. Queremos agradecer ao meu esposo também por sempre estar conosco. Que Deus abençoe a sua vida. Nossa igreja está localizada na rua Pedro Rigo, 1503, bairro Jardim América. Que você possa ser abençoado através da nossa vida. Nossos cultos é na terça-feira, culto de oração, estudo bíblico, às 8:30 da manhã e 7 horas da noite. Na quinta-feira temos o culto também da Corrente da Vitória, às 8:30 da manhã e 7:30 da noite. E no domingo, o culto da família, às 8:30 da manhã e 7 da noite. Que você possa ser abençoado nesse dia. Tchau, tchau.

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0: Vamos lá, muito bom dia. 7:08, 7:08. Um ótimo dia para você, uma ótima segunda-feira. Hoje é 24 de agosto de 2026. O signo é de Virgem, estação do ano inverno, fase da lua crescente. Semana de número 35 no ano. Muito prazer, Guilherme de Abreu por aqui, te fazendo companhia, dando sequência ao nosso Vang Bom Dia nessa segunda hora. E olha, segunda-feira que começa com frio, hein? Com frio aqui na região. Nesse momento, a temperatura aqui no centro da cidade é de 2 graus. Isso mesmo, 2 graus para a gente começar a segunda-feira. 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
1: Muito bom dia, Guilherme. Um bom dia especial para toda a nossa audiência, para todo mundo que está sintonizado aqui na Rádio Vang. Uma boa semana para todos nós.
0: Vamos lá, e tu pode mandar o teu recado para cá através do 3342-1522 ou aqui mesmo no chat da nossa transmissão em vídeo pelo Facebook. Já estamos também com o Vang Bom Dia, com imagens aí para você, tá? Para tu que nos acompanha aqui pelo Facebook. 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
1: E eu vou trazer então informações da área da segurança pública, né? O que foi atendido pela Brigada Militar de Marau nas últimas 48 horas, portanto, neste fim de semana. Então tiveram visitas comerciais, né? Em 5 estabelecimentos da cidade, a Brigada Militar realiza, né, esse trabalho com o objetivo de estreitar os laços com a comunidade e colher informações sobre a segurança na região. Nada de irregular foi constatado, sendo que as partes, né, foram orientadas quanto a procedimentos de segurança. Também foi realizada uma barreira policial, uma barreira dinâmica de fiscalização de trânsito, visando a prevenção de delitos, fiscalização de condutores e veículos e também o aumento da percepção de segurança. Como resultado, foram abordados 40 veículos e identificadas 93 pessoas. Ainda teve um apoio ao SAMU, atendimento psiquiátrico. Esse fato ocorreu no sábado, né, dia 22, às 6 horas da tarde. A Brigada Militar foi acionada para prestar auxílio a uma ocorrência de surto psicótico em um imóvel na Avenida Barão do Rio Branco, no centro da cidade. No local, a solicitante informou que seu cliente, um homem de 41 anos, havia entrado em surto devido à dependência de substâncias químicas e saltado por uma janela antes da chegada das equipes de resgate. A guarnição prestou apoio ao serviço de atendimento móvel de urgência, o SAMU, na contenção e condução do indivíduo ao Hospital Cristo Redentor para medicação e atendimento médico especializado. A comunicante foi também orientada. Ainda teve no sábado, às 11:40 da noite, um caso de violência doméstica e lesão corporal. A Brigada Militar foi acionada via Copom para atender ocorrência de violência doméstica na rua Guabiju. No local, a guarnição fez contato com a vítima, uma jovem de 22 anos, a qual relatou ter sido agredida pelo companheiro com quem convive há 4 meses. A vítima foi encaminhada ao Hospital Cristo Redentor para atendimento médico e depois conduzida à delegacia para o registro dos fatos e demais providências cabíveis. Teve também no sábado uma tentativa de furto arrombamento em residência. Esse fato ocorreu às 11h50 da noite. A Brigada Militar, então, foi acionada para atender uma ocorrência de tentativa de furto arrombamento em uma residência na rua João Facchini, no bairro Santa Isabel. No local, a guarnição fez contato com a vítima, um homem de 47 anos, que relatou que, ao chegar em casa, percebeu que a fechadura da porta principal havia sido arrombada. Porém, nenhum pertence foi subtraído. O morador informou ainda que possui sistema de câmeras de vigilância que registrou a ação do indivíduo. A vítima foi orientada e apresentada apresentadas as imagens na Delegacia de Polícia Civil para auxiliar na identificação e também nas investigações. Uma infração e crime de trânsito com remoção de veículo foi registrada ontem, dia 23, pela parte da tarde, às 5h20. Então, durante patrulhamento e fiscalização de trânsito na Avenida 7 de Setembro, a guarnição da Rocan, ronda ostensiva com apoio de motocicletas, abordou uma motocicleta Honda Twister. Em consulta ao sistema, os policiais constataram que o condutor não possuía carteira nacional de habilitação. Por entregar a direção do veículo à pessoa não habilitada, o proprietário incorreu em crime de trânsito, conforme prevê o artigo 310 do Código de Trânsito Brasileiro. O veículo foi recolhido ao centro de remoção e depósito e também foram lavradas as devidas autuações. Mais uma infração de trânsito com remoção do veículo. Esse fato ocorreu por volta das 6 horas da tarde de ontem. Durante fiscalização, durante uma realização de barreira policial de fiscalização na RS 324, a guarnição abordou uma motocicleta Honda CG. Em consulta aos sistemas, os policiais constataram que o condutor não possuía carteira nacional de habilitação. Além disso, o proprietário recebeu infração por ter entregue a direção, né, do veículo à pessoa não habilitada. Então foram lavrados os autos de infração de trânsito e a motocicleta foi recolhida ao centro de remoção e depósito credenciado. Ainda teve uma recuperação de veículo furtado. Na tarde de ontem, a Brigada Militar foi acionada pelo Copom para averiguar uma denúncia de que um veículo estaria abandonado na rua Giuseppe Santin. Os policiais localizaram um automóvel, então um VW Gol, escondido no interior de uma área de vegetação. Em consulta aos sistemas, confirmou-se que o veículo era objeto de furto ocorrido na noite anterior. O automóvel foi recolhido pelo serviço de guincho e apresentado na Delegacia de Polícia Civil para o registro de recuperação e depois restituição ao proprietário. Uma ameaça na noite de ontem, por volta das 7h10, a Brigada Militar atendeu esta ocorrência na rua Emílio Viesili. A guarnição fez contato com a vítima, que relatou que o autor esteve em frente à sua residência e lhe enviou mensagens afirmando que iria agredi-lo, além de já ter feito ameaças de morte em ocasiões anteriores. Diante do manifesto interesse da vítima em representar criminalmente contra o acusado, a ocorrência foi registrada para os procedimentos legais. E também teve uma posse de entorpecente na noite de ontem, por volta das 7h45, durante atendimento de uma ocorrência de desordem na rua João Posser, a guarnição da Ronda Ostensiva, com apoio de motocicletas, a Rocan, realizou a abordagem de um indivíduo. E durante a busca pessoal, os policiais localizaram no bolso da calça dele uma porção de substância com características de maconha, totalizando 4,6 gramas. Em consulta aos sistemas, Nada consta em desfavor do abordado. Diante dos fatos, a droga foi apreendida e foi confeccionado um termo circunstanciado também pelo delito de posse de entorpecentes. Então, essas foram, né, as ocorrências atendidas pela Brigada Militar de Marau nas últimas 48 horas, portanto, neste fim de semana. 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
1: Vamos lá, 7h20, bastante coisa, né? Bastante coisa aí nas ocorrências da Brigada Militar das últimas 48 horas. Dando sequência aqui ao nosso Vang Bom Dia, né? Temos uma parada comercial e a gente volta na sequência. Marau com 2 graus agora. Um ótimo dia, ótima semana.
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5: Olá a todos que nos acompanham na Rádio Vang. O frio é de inverno, o tempo fica firme. A boa notícia é justamente essa janela de tempo seco em inverno de El Niño, que não é, corriqueiro ocorrer. Então nós teremos aí o tempo seco segunda e terça e também na quarta-feira, quando mais pro final da semana poderemos ter um outro evento de chuva. Da Metsu Meteorologia, Stael.
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0: É, vamos lá, que é segunda-feira, a semaninha começando, né? Semaninha fria, gelada, temperatura de 2 graus, mas que vai subir nas próximas horas, tá? Tem previsão aí que chegue a 16, 17 graus aqui pela região. 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Já vimos a vinheta, né? 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
2: E teve um acidente de trânsito registrado ontem na IRS-324. Então envolveram-se um Corolla, um veículo Corolla e também uma caminhonete D20, além de um caminhão Scania. Esse fato foi registrado então na noite deste domingo na IRS-324, na saída de Passo Fundo para Marau. O condutor da D20 teria perdido o controle do veículo por motivos desconhecidos, colidido contra a parte frontal do Scania e, na sequência, rodopiado na pista. Ao retornar para a rodovia, a caminhonete atingiu a lateral do Corolla. Após os procedimentos iniciais, o motorista da Scania deixou o local antes dos demais envolvidos. O condutor do Corolla teve escoriações na região das costelas, mas não há registro de feridos com gravidade. Nos primeiros momentos após a colisão, a rodovia ficou interditada, mas depois, então, com a chegada dos guinchos e a retirada dos veículos da pista, houve então a liberação do trânsito nos dois sentidos.
0: 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E olha só, olha que situação ali em Passo Fundo, viu? Um homem de 25 anos foi preso em flagrante ontem de manhã, suspeito de estuprar a própria sobrinha de 12 anos no bairro Donária, em Passo Fundo. De acordo com a brigada, o autor foi detido por populares que perceberam a situação e acionaram equipes de segurança. Os policiais conduziram o suspeito até a delegacia de pronto atendimento do município. Conforme as informações, a vítima estava na casa da sua avó no momento do crime. Ela foi encaminhada para a realização de um exame de corpo de delito que, segundo a brigada, confirmou o abuso sexual. A Polícia Civil relatou que o suspeito usava tornozeleira eletrônica, mas não informou desde quando. Ele era monitorado por crime de estelionato ocorrido no Paraná. O homem foi preso em flagrante e encaminhado ao presídio de Passo Fundo, onde permanecerá à disposição da justiça. O caso será investigado pela Delegacia de Proteção à Criança. Que coisa, né? 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Vamos lá, 7:39, temos mais uma parada comercial e a gente volta na sequência. Um ótimo dia.
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0: 7h47, 13 para as 8, já no finalzinho do nosso Vang Bom Dia dessa segunda-feira, primeiro da semana. Segunda-feira com sol, céu azul e temperatura baixa, viu? Bem baixa a temperatura. Nesse momento, aqui no estúdio da Vang, pelo menos o termômetro marca 2 graus, tá? Começamos o dia com 3, agora baixou para 2, mas aos poucos vai subir mais uma vez. 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Um pouco atrasado, né? Mas vamos lá com os números da loteria. Ontem, domingo, dia 23, teve sorteio da Mega Sena, concurso 3048, uma aposta apenas ganhadora, né? Esse prêmio que vai, né? Vamos tentar ver para onde que vai. Não vai aparecer, né? Mas enfim. Aliás, agora vai. Não, não vai nada, tá carregando ainda. Mas vamos lá com os números da Mega Sena, então: 02, 06, 27, 39, 44 e também os 50, né? Números sorteados ontem na Mega Sena, e o vencedor ou vencedora vai levar o prêmio de R$57.261.000. Prêmio que vai para Blumenau, Santa Catarina, agora sim. Ainda tivemos ontem sorteio da Loto Fácil, concurso 3769, sorteio acumulado, dezenas 01, 02, 03, 04, 05, 09, 10, 11, 15, 16, 17, 21, 23, 24 e também o 25. E ainda teve sorteio da Quina ontem, concurso 7099, Quina acumulada. Dezenas 27, 33, 35, 42 e também o 59. 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
1: E já tem data para acontecer a reinauguração do Ginásio Municipal Jatir Francisco Foreste, que passou por obras, né? Obras de revitalização. Então vai ser no sábado, dia 29 de agosto, a partir das 6 horas da tarde, a solenidade de entrega das obras do Jatirão. Vai ser aberto à comunidade com entrada gratuita. Então, e vai contar também com uma partida festiva de futebol entre ex-jogadores das equipes do Grêmio e do Internacional. Então, essa intervenção, né, que contou com principalmente obras na quadra oficial, né, a área de jogo foi ampliada, também foi colocado piso flutuante, arquibancadas e assentos, e também teve mudanças e melhorias na cobertura e nos acabamentos do ginásio. Então, no sábado, vai ser entregue oficialmente para a comunidade após essas obras de revitalização do ginásio municipal.
0: 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Indicadores econômicos, dólar comercial tá valendo 5,14, dólar turismo 5,34, euro 6 reais e a libra tá valendo 7,01. É o nosso quadro Indicadores Econômicos aqui no Melhor Bom Dia. 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Sobre o esporte, né? Meu Deus do céu. O Grêmio tá encaminhado já, tá encaminhado para a segunda divisão, né? Não vejo saída, né? Com a permanência aí do Castro. No sábado teve Fluminense 2, Remo 1, Inter 0, Atlético Mineiro 0 e também Cruzeiro 2, Flamengo 1. Já ontem, Palmeiras 4, Vasco 1, aí teve o jogo da vergonha, né? Bragantino 1, Grêmio 0, no clássico Bavi, na casa do Vitória, o Bahia venceu por 2-0, Santos e Mirassol empataram em 1-1, Chapecoense fez 1-0 no São Paulo e o Coritiba fez 2-1 no Corinthians, tá? Resultados aí do Brasileirão. Próximo jogo agora é o Grenal pela Copa do Brasil na próxima quinta-feira. E assim vamos ficando por aqui, tá? Fechando o nosso Vang Bom Dia, porque na sequência tem Espaço Plural, Jenny. Um ótimo dia.
1: Uma boa segunda-feira e uma ótima semana para todos nós. Até amanhã.
0: Tá frio, tá? 2 graus em Marau. Ótima semana. Tchau.
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6: Muito bom dia, bem-vindo a partir de agora em todas as nossas plataformas, a Vang, mais um Espaço Plural, abrindo mais uma semana, desejando a você realmente uma semana muito produtiva. Temperatura aí na casa de 3 graus na manhã de hoje. Vamos começar essa segunda-feira, 24 de agosto, começando sempre com os nossos parceiros e também lembrando que na sequência a gente traz os destaques do dia, o que já foi notícia na manhã de hoje. 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Nós vamos com os principais destaques do dia de hoje. O que já foi notícia: Petrobras prevê 2,5 bilhões em 4 anos para poços de margem equatorial. Governo incluirá no orçamento previsão de nova receita de tributos. Também é destaque: receita libera hoje consulta ao quarto lote de instituição de restituição do imposto de renda. Preso foi depor com bicicleta da vítima de espancamento. Também é destaque no Globo na manhã de hoje. Nós vamos começar com o giro da segurança pública. Vamos começar também, na sequência tem o Ronaldo Poleto com a gente. Vamos começar com a segurança pública, a Brigada Militar, as ocorrências das últimas 24 horas, dando bom dia também à nossa colega Jenny Gazola. Tudo bem, Jenny? Bom dia, bem-vinda.
7: Olá, Luigi, muito bom dia para você, um bom dia especial também para nossa audiência, quem está sintonizado aqui conosco no Espaço Plural. E vamos então, né, às ocorrências atendidas pela Brigada Militar de Marau nas últimas 48 horas, portanto, no fim de semana, né? Tiveram como de praxe, né, as visitas comerciais, então a Brigada Militar realizou o policiamento ostensivo e preventivo no comércio local. Então, a fiscalização resultou, né, no atendimento de 5 estabelecimentos comerciais com o objetivo de estreitar os laços com a comunidade e coletar informações sobre a segurança na região. Não foi constatado nada de irregular, segundo a Brigada Militar. Também teve barreira policial de trânsito, né, visando a prevenção de delitos, fiscalização de condutores e veículos e também o aumento da percepção de segurança. E o resultado foi a abordagem de 40 veículos e a identificação de 93 pessoas.
6: Ainda no sábado, apoio para atendimento psiquiátrico. A Brigada Militar foi acionada para prestar auxílio a uma ocorrência de surto psicótico em um imóvel na Barão do Rio Branco, no centro. No local, a solicitante informou que seu cliente, um homem de 41 anos, havia entrado em surto devido à dependência de substâncias químicas e saltado por uma janela antes da chegada de equipes de resgate. A guarnição prestou apoio ao serviço de atendimento de urgência, a SAMU, na contenção e condução do indivíduo ao HCR para medicação e atendimento médico especializado. A comunicante foi devidamente orientada.
7: Também teve uma violência doméstica no sábado, né? Na noite do sábado, a Brigada Militar foi acionada por volta das 11h40 da noite para atender esta ocorrência na rua Guabiju. No local, a guarnição fez contato com a vítima, uma jovem de 22 anos, a qual relatou ter sido agredida pelo companheiro com quem convive há 4 meses. A vítima foi encaminhada ao Hospital Cristo Redentor para atendimento médico e posteriormente conduzida à Delegacia de Polícia Civil para o registro dos fatos e demais providências cabíveis.
6: Portanto, está aí a informação das 23h40 de sábado. Já às 23h50, 10 para meia-noite, a brigada foi acionada para atender ocorrência de tentativa de furto e arrombamento em uma residência localizada na rua João Fachini, no bairro Santa Isabel. No local, a guarnição fez contato com a vítima, um homem de 47 anos, o qual relatou que, ao chegar em sua casa, percebeu que a fechadura da porta principal havia sido arrombada, porém, nenhum pertence foi subtraído. O morador informou ainda que possui sistema de câmeras de vigilância que registrou a ação do indivíduo. A vítima foi devidamente orientada a apresentar imagens na Delegacia de Polícia Civil para auxiliar na identificação e nas investigações.
7: E agora, passando para as ocorrências de ontem, domingo, né? Teve uma infração com crime de trânsito e remoção de veículo por volta das 5h20 da tarde, durante patrulhamento e fiscalização de trânsito na Avenida 7 de Setembro. A guarnição da ROCAN, que é a Ronda Ostensiva com Apoio de Motocicletas, abordou uma motocicleta Honda Twister. Em consulta ao sistema informatizado, os policiais constataram que o condutor não possuía carteira nacional de habilitação. Por entregar a direção do veículo a uma pessoa não habilitada, o proprietário incorreu no crime de trânsito, conforme prevê o artigo 310 do Código de Trânsito Brasileiro. O veículo foi devidamente recolhido ao centro de remoção e depósito, e também foram lavradas as devidas autuações.
6: No domingo, às 6h, durante realização de uma barreira policial de fiscalização na IRS 324, a guarnição abordou uma motocicleta Honda CG. Em consulta ao

0: sistemas informatizados, os policiais constataram que o condutor não possuía CNH. Além disso, o proprietário do veículo incorreu em infração por entregar a direção à pessoa não habilitada. Diante das irregularidades constatadas, foram lavrados os devidos autos de infração e a motocicleta recolhida ao depósito credenciado.
1: Teve uma recuperação de veículo furtado por volta também das 6 horas da tarde de ontem. A Brigada Militar foi acionada pelo Copom para averiguar uma denúncia de que um veículo estaria abandonado na rua Giuseppe Santin. No local, os policiais localizaram um automóvel VW Gol escondido no interior de uma área de vegetação. Em consulta aos sistemas informatizados, foi confirmado que o veículo era objeto de furto ocorrido na noite anterior. O automóvel foi recolhido pelo serviço de guincho e apresentado na Delegacia de Polícia Civil para o registro de recuperação e posteriormente restituído ao proprietário.
0: Às 7h10, a Brigada Militar foi acionada para atender ocorrência de ameaça na rua Emílio Viesseli. No local, a guarnição fez contato com a vítima, que relatou que o autor esteve em frente à sua residência e lhe enviou mensagens afirmando que iria agredi-lo, além de já ter feito ameaças de morte em ocasiões anteriores. Diante do manifesto interesse da vítima em representar criminalmente contra o acusado, a ocorrência foi devidamente registrada para procedimentos legais cabíveis.
1: Também teve uma posse de entorpecentes por volta das 7h45 da noite de ontem. Durante atendimento a uma ocorrência de desordem na rua João Posser, a guarnição da ROCAM, que é a Ronda Ostensiva com Apoio de Motocicletas, realizou a abordagem de um indivíduo. Durante a busca pessoal, os policiais localizaram no bolso de sua calça uma porção de substância com características de maconha, totalizando 4,6 gramas. Em consulta aos sistemas informatizados, nada consta em desfavor do abordado. Diante dos fatos, a droga foi apreendida e foi confeccionado o termo circunstanciado pelo delito de posse de entorpecentes.
0: Essas foram as ocorrências da Brigada Militar das últimas 48 horas. 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Vamos também com as ocorrências do Corpo de Bombeiros. O Corpo de Bombeiros, o relato dos atendimentos das últimas 48 horas, quem traz é a bombeiro Carla. Bom dia.
2: Bom dia, ouvintes. Vamos aos relatos dos principais chamados atendidos pelo Corpo de Bombeiros de Marau nas últimas 48 horas. Chamados do dia 22 de agosto. Às 7 horas e 55 minutos, atendimento a caso clínico, fato ocorrido na rua João Carlos Rigo, no bairro Rigo. Às 9 horas e 13 minutos, atendimento a parada cardiorrespiratória, fato ocorrido na Avenida Júlio Borella, centro. Às 9 horas e 40 minutos, atendimento à queda da própria altura, fato ocorrido em São Pedro da Boa Vista, interior da cidade de Marau. Às 9 horas e 55 minutos, atendimento à queda da própria altura, fato ocorrido na rua 1º de Maio, no bairro Centro. Às 19 horas e 45 minutos, atendimento à queda de moto, fato ocorrido na rua Alberto Borella, Centro, sendo uma motocicleta elétrica. Às 22 horas e 17 minutos, atendimento à queda de moto, fato ocorrido na rua Alcibíades Schecker, no bairro Freia de Lar, envolvendo uma motocicleta Yamaha 125 Phaser com placas de Marau. Chamados do dia 23 de agosto. Às 14 horas e 20 minutos, atendimento à queda de nível, fato ocorrido na rua João Bernardi, no loteamento Busnello. Às 16 horas e 40 minutos, atendimento a caso clínico, fato ocorrido na rua Vila Maria, no bairro Santa Rita. Chamados do dia 24 de agosto. Às 0 horas, atendimento a caso clínico, fato ocorrido na rua Gilda Fialho, centro. Às 0 horas e 30 minutos, atendimento a caso clínico, fato ocorrido na rua Irineu Ferlim, centro. Às 2 horas, atendimento a caso clínico, fato ocorrido na rua João Pedro Miranda, no loteamento Primavera. Estes foram os principais chamados atendidos pelo Corpo de Bombeiros de Marau nas últimas 48 horas, informa a Bombeiro Carla. Deseja a todos uma ótima semana e um bom dia.
0: Ótima semana, bom dia. Obrigado pelas informações do Corpo de Bombeiros, os relatos das ocorrências das últimas 48 horas. 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Intervalo comercial, 24 de agosto. Na sequência a gente retorna, tem mais informações. A Diane também nos passa um apanhado aí de informações da manhã de hoje, dos principais destaques da manhã. 8:15 em ponto, voltamos já. Bom dia.
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12: Estamos de volta aí, seu Espaço Plural na Vang, em todas as nossas plataformas manhã de hoje. Já chegando por aqui também, Ronaldo Antônio Poleto, tudo certo? Bom dia.
13: Tudo certo, viu, Luiz? Bom dia pra você também, pra quem ouve a Vang nesta manhã. Cheguei um pouquinho mais tarde, mas tudo certo, viu?
12: Mas não chegou atrasado, o senhor tinha um compromisso, né?
13: Exatamente
12: então,
13: isso.
12: Vamos deixar claro aí que não é um...
13: Eu tenho ocupado uma função a mais aí, e aí precisei participar de uma reunião agora pela manhã.
12: Exatamente.
13: Vamos lá, tem o Guilherme, tá pronto pra participar?
12: Exatamente. Luiz? Guilherme de Abreu, tudo certo? Bom dia.
14: Tudo certo, bom dia pra ti, Luigi, bom dia, Ronaldo também, né, e um bom dia especial pra tu que nos acompanha essa manhã, começando gelada, né, com frio, mas um dia bonito, né, com sol e céu azul.
12: Eu ia te perguntar, Guilherme, temperatura da rua aí, qual é a temperatura nesse momento? Tava 3 graus, né?
14: Olha, quando saí do estúdio, o Luigi tava 2 graus, né, não cheguei a passar na praça ainda, mas a sensação é de frio, né, mas aos poucos vai subindo, deve chegar 15, 16 graus aí nas próximas horas.
13: Aqui no estúdio agora 3 graus a temperatura, tem sol, né, céu tá azul nesse momento aí.
12: Um dia bonito, uma manhã típica de inverno. Vamos lá, Guilherme, informações?
14: Vamos lá, tô na companhia aqui da prefeita Naura Bordignon, nosso bate-papo aqui de toda segunda-feira para fazer um levantamento aí das ações dos últimos dias, né? Do final de semana e também já projetar a semana, prefeita. Bem-vinda, bom dia.
15: Olá, bom dia, Guilherme, Ronaldo, a todos os ouvintes da Vang. De fato, tivemos um final de semana bastante intenso com diversas programações e antes de citar elas, eu apenas gostaria de registrar também um agradecimento especial a todas as entidades que aderiram ao programa Amarelo do Bem.

0: verão ações voluntárias que vão auxiliar sobre maneira diversas atividades, entidades e fortalecendo o município de Marau nessa grande corrente do bem, né? Que muitas coisas já ocorrem e nem sempre tem tanta visibilidade e outras tantas que passarão a acontecer, então, até o final do ano. Bem, falando especificamente do final de semana, nós tivemos uma programação lindíssima dos 150 anos da comunidade do TOP, que vai ter continuidade num grande jantar que a comunidade vai promover no próximo dia 5 de setembro. Mas nesse final de semana foi com uma razão bem especial, que foi o recebimento da chama crioula e a distribuição da centelha a diversas entidades tradicionalistas, não apenas de Marau, mas de toda a região. Então, foi um momento simbólico, importante e emocionante. E também tivemos a comemoração dos 50 anos da MF Darwin Marozin e ainda o Prefeitura no Bairro, no São José Operário, que foi mais uma vez um sucesso com grande participação de público. Para essa semana, a gente aproveita as condições do tempo para dar sequência ao programa de asfalto nos nossos bairros. Estamos no bairro Guadalupe. No sábado foi realizada a pavimentação asfáltica da rua Alberim Mascarello e hoje estaremos fazendo ainda naquele bairro a rua Albino Guizzo. Depois seguirá no bairro Vila Verde, a rua Marcelino Poli e outras tantas que ainda receberão essa melhoria na infraestrutura urbana aqui da cidade. Seguimos com as obras das praças, como a gente vem falando nos últimos dias, né? O distrito de São Miguel, que receberá uma nova praça, e igualmente o bairro Santo Expedito. Seguem as obras do asfaltamento da estrada da Laranjeira e também nós essa semana, amanhã mais precisamente, às 8h30 estaremos fazendo pré-lançamento da nova edição do Degusta Marau, né? Deste ano vai ser aqui na Arena Hub Voa. A gente aproveita para convidar todos os restaurantes, lancherias, pizzarias para participar e receber as primeiras orientações e informações de como vai funcionar esse ano a edição do Degusta Marau, que o que eu posso antecipar vai ser na semana seguinte aí a eleição do primeiro turno, né? Então também começamos toda essa mobilização com os restaurantes. Essa semana, Guilherme, eu tenho um deslocamento a Porto Alegre, com muita alegria fui indicada a ser conselheira titular do Comitê Intermunicipal de Proteção aos Direitos da Mulher, onde as conselheiras tomarão posse na próxima quarta-feira, dia 26, às 11 horas, né? E haverá também toda uma programação desenvolvida essa questão de políticas públicas voltadas à mulher no âmbito do município. Dentre outras pautas que a gente aproveita o deslocamento para desenvolver, teremos uma visita à CMM, onde já há algum tempo a gente vem fazendo movimentos e reivindicando em favor aí dos moradores da região do Balneário Pol, onde foi retirado um barramento lá, e que alguns problemas também, especialmente, a gente sabe que está vivendo é El Niño, né? É fortes chuvas, mas especialmente no verão, em outros momentos já teve bastante problema aí com os moradores do entorno ali da barragem do Capingue. Então estaremos reforçando mais uma vez essa demanda da comunidade. Haverá uma reunião da MESE no município de Fagundes Varela e no próximo sábado a gente já anunciou na sexta-feira, reforçamos aqui através dessa oportunidade que a VANG nos dá, teremos a inauguração da reforma da revitalização do ginásio municipal Jatir Francisco Foreste com um jogo com a participação especial de ex-atletas do Grêmio, do Inter, né? Cito aqui o Bolívar, o Edilson, que nos visitaram, que é um programa que chama Legends, né? Então a gente tem uma expectativa de contar com uma participação expressiva da comunidade e aproveitamos também para informar que o ingresso, quem desejar colaborar com as nossas entidades sociais do município, será 1 quilo de alimento. E a gente deve estar reforçando essa informação já nos próximos dias, mas aproveita para convidar todos para prestigiar esse momento de entrega dessa obra.
1: Perfeito, bastante coisa aí durante toda a semana, prefeita. Obrigado pela atenção e ótimo dia.
0: Nós que agradecemos, desejamos a todos também uma abençoada semana para todos nós. Obrigada.
1: Que assim seja. prefeita Naura Bordignon no nosso bate-papo aqui de toda segunda-feira aqui no Espaço Plural. 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
2: Ok, Guilherme, agora são 8:32 aqui na Vang, tem o nosso Espaço Plural nesta manhã de segunda-feira gelada. E há registros, viu, Luiz, assim ontem como hoje, de formação de geada aqui na nossa região, né? Temperaturas baixas e algumas áreas sim com formação de geada no amanhecer. Temperatura agora de 3 graus aqui na área central da cidade. Essa é a temperatura que tende a subir ao longo também do dia. E para hoje a máxima já deve chegar aí na casa dos 16, 17 graus para hoje. Então, parte dos 2 para os 17, 18 graus ao longo desta segunda-feira. E aí depois, no decorrer da semana, nós teremos elevação das temperaturas. Amanhã ainda amanhece com frio de 6 graus, mas chega a 20. E por incrível que pareça, na sexta-feira, viu, a previsão é que chega aos 30 graus a temperatura. Como é que vai suportar a saúde, né, com essa situação de temperaturas? E aí depois, com a temperatura subindo, volta a chuva. E para começar a semana que vem, aí teríamos aí novamente queda das temperaturas, mas nada parecido com essa semana aqui, né? Já ficaria com a média de 5 graus de mínima para a semana que vem. E depois voltaria a subir a temperatura, é o que está indicando aí também a meteorologia. 8:32, destacando a hora certa aqui no programa, tem a Martini com 69 anos e nesse mês de agosto está em festa, está completando seus 69 anos com o Festival do Relógio. 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Destacando os assuntos desta manhã, o que é também notícia, né, para começar a semana, né, Luiz?
3: Exatamente. Nós estamos também na sequência, já disponível nas redes sociais da Vang, no nosso portal de informações. Tivemos um incêndio de grandes proporções verificado no município de Camargo. A prefeitura cedeu um caminhão pipa para controle de chamas até a chegada do corpo de bombeiros. Até o momento, tudo sob controle. O princípio incêndio acidental tem o registro, não há vítimas, mas trata-se de um incêndio em uma residência. Na sequência aí, a matéria completa.
2: Exatamente isso, fato que ocorreu agora pela manhã no município de Camargo. Também para ainda fechar esse bloco aqui, falamos do clima, né? Que caiu as temperaturas nesse mês de agosto. Ao menos 9 municípios gaúchos amanheceram hoje com temperaturas negativas nesta manhã de segunda-feira. Municípios gaúchos, né? Que tem aí registro de temperaturas baixas. Segundo o Instituto Nacional de Meteorologia, o IMET, nessa segunda-feira, a menor mínima foi registrada no município de São José dos Ausentes, na Serra. Lá teve hoje pela manhã, Luiz, de 3 graus e 7 décimos abaixo de zero. Já no município de São Francisco de Paula, na região da Serra também, a temperatura foi de 3 graus e 2 décimos abaixo de zero. Já em Vacaria, nesta manhã, o termômetro marcou 2 graus e 5 décimos abaixo de zero. Foram os três locais mais frios do estado hoje. Então, Ausentes, São Francisco de Paula e também em Vacaria. Já na capital do estado, a temperatura lá pela manhã foi de 3 graus e 9 décimos, mas aí foi temperatura positiva na capital do estado. Aqui na região também, em termos oficiais, nós temos Getúlio Vargas, que registrou agora pela manhã 1 grau e 1 décimo abaixo de zero. Soledade, 1 grau e 2 décimos abaixo de zero. Então, várias cidades gaúchas com temperaturas negativas. Também aqui, como dado oficial, o município de Casca teve hoje pela manhã 9 décimos de temperatura, não chegou a 1 grau, né? Esse é um dado oficial também que se fala sobre esse início de manhã com relação ao frio que voltou e voltou com intensidade. Vamos voltar já com o nosso programa, agora faltando 24 para as 9. Na sequência tem mais informação para você.
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2: Agora 8 horas e 44, 16, faltando para as 9 da manhã. Hoje é segunda-feira, dia 24 de agosto de 2026. Não sei se tu já falasses aquilo, Ed, mas tá até para recordar os fatos da história desse dia 24, né?
3: Exatamente. Foi lançado nesse dia o sistema operacional da Microsoft, o Windows 95.
2: Meu
3: Deus. Quem não lembra, né? É. Aniversário de morte de Getúlio Vargas, lá em 1954. Massacre da noite de São Bartolomeu, em Paris. Hoje, inclusive, é dia de São Bartolomeu. Estamos na estação inverno, Restam 129 dias para fechar 2026, vivemos 236.
2: Ou seja, na reta final já, né?
3: Passou na metade bem, né?
2: Pois é. Pois é, amanhã é dia 25, já estamos. Dá para contar o Natal, que falta 3 ou 4 meses, né? Para chegar o Natal.
3: Quatro meses certinho amanhã. Hoje, né?
2: Amanhã, dia 24. É, hoje seria a noite de Natal, né?
3: Já dá para colocar o pianinho.
2: Não dá pra. dá pra começar a pensar já, pelo menos, né?
3: Dá sim, né?
2: Pra pensar o pinheirinho, né? Meu Deus do céu, como passou rápido esse ano aqui, né? Vamos lá. Aliás, tem passado rápido, né? Você também falou hoje, dia da infância, dia do artista hoje também, né? Nós temos aqui no calendário, e também hoje é o

0: Dia Nacional da Comunidade Ucraniana. Nós temos aqui no nosso estado locais que tem essa comunidade. O Erechim é um município, né, que tem essa comunidade ucraniana, inclusive, né? É um dos destaques também que a gente traz aqui nesta manhã. Um outro destaque, e aí esse destaque aqui é sempre muito preocupante, Luídia, com relação ao final de semana. Aqui no estado, pelo menos 18 mortes no trânsito no final de semana. É muita gente que perdeu a vida no trânsito durante o final de semana. Sendo que no domingo, né, um homem e uma mulher de 40 anos morreram em colisão frontal entre um Chevette e um caminhão, né, em Bento Gonçalves. Durante a tarde, o homem de 87 anos morreu após colisão frontal entre uma Meriva e uma Saveiro, também em Tapera. O idoso chegou a ser socorrido no hospital Roque Gonzalez, mas não resistiu aos ferimentos. Bombeiros informaram que outros 7 feridos foram conduzidos em estado estável para atendimento hospitalar nesta ocorrência. Também teve em Canguçu, motorista de um Clio de 43 anos morreu após bater com um caminhão ainda no domingo. Já em Pelotas, na mesma região, 2 motociclistas morreram à tarde durante disputa de racha em um bairro, o bairro Três Vendas, lá de Pelotas. Um terceiro condutor estava hospitalizado em estado grave. 3 pessoas que assistiam ficaram feridas. Teve esse fato, então, em Pelotas. Teve ainda uma outra situação: a mulher foi atropelada durante a madrugada de domingo em Sapucaia do Sul, na região metropolitana. O motorista que causou o atropelamento acabou fugindo do local. A vítima foi identificada como Neuza Terezinha Pacheco da Silva. O acidente com maior vítimas, ele aconteceu em Arvorezinha, no Vale do Taquari. Foi na noite de sábado, quando 3 homens acabaram morrendo numa colisão no quilômetro 55 da RS-332. O motorista de 25 anos de um escorte e os passageiros de 33 e 43 anos morreram no local. O condutor de uma Saveiro que se feriu foi encaminhado para o hospital para atendimento médico. Ele apresentava sinais de embriaguez, segundo a Polícia Rodoviária Estadual. Ele provocou o acidente que vitimou 3 homens em Arvorezinha. E também teve no sábado à tarde um homem de 40 anos que, numa colisão frontal entre uma Parati e um ônibus da banda Modelo. O acidente aconteceu na RS-324 em Ronda Alta. Também teve lá esse homem que acabou morrendo. Então, esse universo de acidentes no final de semana, pelo menos a informação de 18 pessoas que morreram no trânsito durante o final de semana. Foi muita gente, né?
1: Não sei se tu chegaste a relatar agora também a questão de um acidente que ocorreu na 324.
0: Esse de Ronda Alta, né?
1: Saída para Amaral. Não houve morte, né? Não houve vítimas, pelo menos, mas esse acidente ocorreu na noite de ontem. Tô buscando essa informação agora. Um acidente que deixou pessoas feridas. Foi registrado na noite de domingo, envolvendo um Corolla, uma caminhonete D20 e um caminhão Scania. O fato ocorreu na 324, saída para Amaral, em Passo Fundo. Segundo informações apuradas, o condutor da D20 teria perdido o controle do veículo por motivos ainda desconhecidos, colidindo contra a parte frontal do Scania e, na sequência, rodopiado na pista. Ao retornar para a rodovia, a caminhonete atingiu a lateral de um Corolla. Após procedimentos iniciais, o motorista da Scania deixou o local antes dos demais envolvidos. O condutor do Corolla teve escoriações na região das costelas, mas não houve registro de gravidade. Nos primeiros momentos após a colisão, a rodovia chegou a ficar interditada. Com a chegada dos guinchos, os veículos foram removidos da pista e ficaram no acostamento, permitindo a liberação. As autoridades estiveram no local e realizaram os procedimentos. A informação dos colegas da Rádio Planalto.
0: Pois é. Ocorrência aí do final de semana, então, no final do dia da noite, do domingo, né, na RS-324, sair daqui para Amaral, né? Mas muita ocorrência de trânsito, né?
1: Exatamente. Já está disponível também a informação desse incêndio, dessa residência no bairro Santo Antônio, em Camargo, proximidades das escolas municipais. Não há registro de feridos, mas grandes danos materiais. O fogo foi controlado com o auxílio de um caminhão-pipa da prefeitura e também o Corpo de Bombeiros e Brigada Militar. Segundo a Brigada, as primeiras informações dão conta que se trata de um incêndio acidental. A guarnição de Camargo realizou o isolamento da área. Não havia ninguém na casa no momento do início do fogo, sendo que as circunstâncias serão apuradas pelas autoridades competentes.
0: Agora, 8h50, tivemos também no final de semana a 24ª rodada do Campeonato Brasileiro, onde o Fluminense venceu de 2-1 o Remo. Esse resultado foi bom para o Grêmio e para o Inter, né?
1: Já tirei os fones aqui, não sei o que tu tá falando. Não quero falar sobre esse assunto.
0: O Inter empatou em 0-0 com o Atlético Mineiro. O Inter não consegue ganhar em casa, né? Impressionante.
1: Cara, o Inter tá 8 jogos sem ganhar.
0: Meu Deus
1: do céu. É isso, né? 8 jogos sem ganhar.
0: É. O Cruzeiro venceu o Flamengo por 2-1 e isso agradou o Palmeiras, esse resultado aqui, né?
1: Abriu um pouco mais.
0: É, abriu mais, porque o Palmeiras aplicou 4-1 no Vasco, né? E aí abre vantagem. O Bragantino venceu de 1-0 o teu time, Luiz, o Grêmio, que tu não tá me ouvindo, mas eu vou falar
1: do
0: teu.
1: E o Bragantino, né? O Grêmio nunca ganhou do Bragantino lá, né?
0: Pois é.
1: E no último minuto de jogo.
0: É. No Clássico Bavi, deu Bahia 2-0 em cima do Vitória. É, Santos e Mirassol ficaram no 1-1, também salvaram o Grêmio Internacional esse confronto aqui. Chapecoense venceu o São Paulo por 1-0, também teve a equipe do Coritiba que venceu 2-1 o Corinthians. E Botafogo e Atlético do Paraná jogam hoje, né, para fechar esta rodada. Nesse final de semana com os jogos, então nós temos o Palmeiras líder do campeonato com 51 pontos, ele abre, né, em comparação com o Flamengo que perdeu. Embora tenha um jogo a menos o Flamengo. O Flamengo tem 23 jogos e tem 45 pontos. O Atlético Paraná, que joga hoje, tem 41 pontos. O Fluminense tem também 41, é o quarto colocado. O Cruzeiro é o quinto com 39. E aí a gente vai lá na parte de baixo, né? Tem o São Paulo é o 13º com 27. Santos é o 14º com 26. Grêmio, 15º com 25. Inter é o 16º com 25 pontos. Mirassol é o 17º com 24 pontos. O Remo é o 18º com 23 pontos. Vasco é o 19º com 22 pontos. E a Chapecoense é a última colocada com 14 pontos. Só que desses todos, o Inter tem um jogo a mais em comparação com todos os demais, né? Exceto o Remo aqui. Comparando com o Grêmio, o Inter tem 24 jogos, o Grêmio tem 23. Então, tá perigo, né? O Inter aí, no próximo confronto do brasileiro, né? Poderá, se não buscar pontos, porque tá difícil.
1: Contra quem é o próximo jogo?
0: Isso que eu tava verificando aqui. O Grêmio vai jogar com a Chapecoense.
1: Em casa.
0: No domingo, dia 30, em casa.
1: É, mas a Chapecoense aprontou pro São Paulo ontem, né?
0: Pois é. E o Inter vai pegar o Bahia lá na Bahia.
1: Lá na Bahia, é complicado. Mas uma informação que você não deu.
0: E o Bahia é o sexto colocado do campeonato.
1: É, informação que o senhor não deu. Estamos na semana Grenal.
0: Na quarta-feira.
1: Quinta-feira. Será?
0: Meu Deus.
1: Uma briga
0: é no Beira-Rio.
1: É uma briga de facão no escuro.
0: O Inter não tá ganhando nem no Beira-Rio.
1: No Beira-Rio, né? Não, e o Grêmio não tá ganhando fora. Então vai ser uma briga de facão no escuro, literalmente.
0: Meu Deus do céu. Salve-se quem puder.
1: Meu Deus.
0: Será que dá coragem de assistir esse Grenal aí?
1: Tinha um professor da faculdade nosso que dizia que a coisa é feia e vem se debruçando.
0: Mais ou menos.
1: Vai ser feio o negócio. Mas tem também uma informação boa nisso, nesse contexto. Um passa. Um é obrigado a passar.
0: É, talvez esse jogo da quinta pode ser horrível, mas a semana que vem um vai ter que sair vencedor.
1: Um passa. É. E aí a tese que eu defendo, a gente falou sábado no Ponto e Contraponto, aliás, o Ponto e Contraponto, sábado, Ronaldo, já vou fazer um convite pra ti também aqui, pra nós almoçar lá em Santo Agostinho.
0: Opa.
1: O programa vai ser lá e vai ter um churrasco ao meio-dia lá da comunidade, porque a festa em honra a Santo Agostinho. Nós vamos estar lá com áudio e vídeo fazendo o programa de lá e a gente fica para almoçar. Então fica o convite para ti também.
0: Muito bem.
1: E aí a tese que eu defendo é essa, que quem perde essa classificação, que não se trata de um clássico regional, se trata de algo nacional agora, né?
0: Sim.
1: Quem aí desarruma de vez a casa, porque vai cair o técnico de qualquer um dos lados.
0: É.
1: E aí, meu irmão, o que perder, eu acho que pega no Rosário e vai para a Série B do ano que vem.
0: É, porque tem mais uma situação, né? Os dois, quem passar, a Copa do Brasil já vai ter um...
1: Remunera. Muito embora, né? 4-5 milhões é troco de bodega pra saber o quanto estamos devendo.
0: Pois é.
1: Esses clubes nossos.
0: Ah, respira, né? Um pouquinho.
1: É, paga o salário aí de dois jogadores.
0: É, mais ou menos isso.
1: Os babilônios que estão recebendo.
0: É, e jogando pouco, né? Vamos voltar na sequência, fechando aqui esta hora, agora 9:06, fechando aqui para Supermercado Cremacir, também tem Loja Andrioli, Sicredi, Bertonso Empreendimento, Segue de Artefatos de Concreto, Brisa Enxovais, Dr. Pedro Biasi, Guaracara Fiat, ainda tem Big Dream Viagens com a gente aqui no nosso programa. A gente já retoma também com a segunda hora do Espaço Plural.
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2: Horas e um, aqui na Vanga a gente retoma o nosso espaço plural desta manhã, já na sua segunda hora, e a segunda hora tem Zaia Gastronomia, com a Fábio Amaral, Oral Unique Implantes, Romani Construções e Incorporações, com a ProAund, tem Sicoob e ainda com o Supermercado Passa Lá. 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Hora certa 9:02. 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O programa recebe aqui nesta manhã o secretário de Infraestrutura e Segurança Pública aqui de Marau, o secretário João Wagner Daré, o Vaguinho Daré, que está aqui no nosso programa, também para falarmos sobre esta área de infraestrutura, mediante um contexto de dias muito chuvosos, e a gente observa de que várias ruas, né, apresentam buracos, desgastes no asfalto, né, e aí, por consequência, vão surgindo também buracos. Então, de que forma também a secretaria tem acompanhado isso para garantir, né, o trânsito, né, que seja algo com segurança, secretário. Seja bem-vindo aqui na Vang, bom dia.
3: Bom dia, Ronaldo. Bom dia, meu amigo Luiz. Bom dia a todos os ouvintes da Vang. Prazer estar aqui retornando, né, aos microfones da Vang. Poder falar um pouquinho do nossos serviços aí da Secretaria de Infraestrutura, Ronaldo. Que assim como tu disse, nós estamos numa época bastante chuvosa, né? Até estavam comentando aqui, né, fora dos microfones, com altos volumes de chuva em pouco tempo. Né? Teve por duas oportunidades aí um volume de chuva de 40 milímetros em 10, 15, 20 minutos. Então isso também ajuda, né, a ocasionar aí a abertura de buracos nas vias, enfim, não só aqui na cidade, também no interior. E também, em razão também desses alto volume de chuva, as tubulações também, né? Elas acabam não suprindo aí as necessidades e, enfim, nos dando mais trabalho ainda, né, para poder deixar em dia aí as vias do nosso município.
2: Claro. Até para esse gancho das tubulações, secretários, secretário, a gente sempre fala da importância de cada um cuidar também do seu ambiente para evitar que no dia de chuva eventuais garrafas, pets, lixo vá para a boca de lobo e aí pode trazer alguma consequência. Como é que tem sido essa questão? Embora sim, são chuvas muito volumosas que chegam, que às vezes não dá vazão pelo volume de chuva em pouco tempo, mas de uma forma geral, como é que está a questão das bocas de lobo, por exemplo? Hein?
3: Sim, a gente tem bastante pedidos aí, né, ligações lá na nossa secretaria, né, para desobstruir essas bocas de lobo, material de construção, lixos. Isso aí, infelizmente, é corriqueiro aqui na nossa cidade, mas é um serviço que a gente tem que fazer, né? E com esses altos volumes de chuva, elas acabam trancando, né? Acabam não suprindo a necessidade que deveria, não dando vazão aí, né, para a água, e acumulando na via, e com o peso dos veículos, enfim, dos transportes mais pesados, enfim, acabam também ocasionando mais buracos ainda nas nossas vias aí.
2: Com relação a bocas de lobo, tem muita demanda hoje, até porque a gente fala que em breve, né, estaria se intensificando muito mais o El Niño, e aí, por consequência, viria muito mais chuva. Preocupa essa questão dos sistemas de fluviais, hein, secretário?
3: Preocupa, Ronaldo.
2: Aliás, pluvial, né?
3: É pluvial. Ronaldo, quando eu entrei na secretaria, e começou, né, a aparecer as demandas, enfim, aí da nossa cidade a respeito do alto volume de chuva. Até eu fiz algumas anotações aqui de várias tubulações que estão sendo feitas, e até eu perguntei para outros secretários, enfim, né, as outras administrações, né, se foram feitos bastante volume assim de troca de tubulações nos bairros. Enfim, essa agora, pelo fato dos altos volumes, aumentou essa necessidade. Eu dou um exemplo da, lá da Rua Portugal, lá onde que foi, a gente fez também um asfalto, que foi feito várias intervenções, ligando, né, as pessoas ligando para nós, que como lá é um bairro, uma nova alternativa, que é bastante íngreme, né, tem bastante descida, como a água desce com volume, né, mais forte, a gente teve que fazer várias intervenções lá, né, também, lá naquele bairro, mas diversos outros bairros também, que tubulações novas, tubulações, como é a nossa cidade, é uma cidade antiga, foi projetada, enfim, e foi feito aquelas tubulações, né, de menor volume, um tubo de 30, um tubo de 40, a gente tá aumentando, né, esse tamanho aí para dar mais vazão, para não ter problema nesses dias de altos volumes de chuva aí também, não acabar ocasionando aí enchentes, alagamentos aí até nas casas aí, nossos bairros, nosso município.
2: Claro, você está com relação ao asfalto, a gente observa que alguns pontos, né, talvez por mais tempo que foi feito o asfalto, ele já tem também o seu desgaste natural, a vida útil também vai encurtando. Outros locais, com a chuva também, a gente observa, e pelo trânsito também, tem muito desgaste e vão surgindo os buracos. Como é que você acompanha essa questão, e até para ter uma ação rápida de conserto, hein?
3: Sim, o que acontece? Como nós estamos sempre, né, rodando também aí na cidade, pelo alto volume de trabalho que a gente tem, a gente acaba, né, vendo aí os buracos que abrem na via, né, até essa semana aqui, aproveitando os dias de sol, até porque quando com chuva, né, eles não usinam asfalto, enfim, né, pelo frio, enfim, pela necessidade de sol, e quando abre um sol e dá um tempo seco, a gente faz esse tapa-buraco aí.
2: Então sempre tem feito contato com a empresa que fornece o sol.
3: Isso, isso, sempre contato com a empresa, enfim, já reforçando também que tem várias ruas sendo asfaltadas aqui na nossa cidade, né, agora retomamos novamente, Ronaldo, semana passada aí que saiu uns dias de sol, que a gente, para eu ter o brinco, parecia que nós estávamos morando em Marte, né, que tá tudo escuro, o sol, todo mundo tava com saudade, e nós retomamos o asfaltamento em várias vias, em vários bairros da nossa cidade, né, também poder melhorar aí a qualidade e a infraestrutura também do nosso cidadão.
2: Secretário, tem uma situação, até claro que a gente entende que existem algumas obras acontecendo e que não é o município que realiza, tem a questão da Corsan, e até a gente verificou no final de semana, até a gente circulou em alguns locais, cito um dos exemplos, né, que foi feito um processo para uma nova rede de água ali na rua próximo ao Madeiro, com ponto de referência, tem um buraco aí que é impressionante o tamanho dele, e a própria José Primo Bernardi tá com dificuldade. É do município esse reparo? É da empresa? De quem que é? Porque realmente tá perigoso esses trajetos.
3: Tem uma empresa terceirizada que tá fazendo serviço para a Corsan, que eles estão fazendo, né, uma troca de tubulação, enfim, eles estão fazendo um processo que, ao invés de a abertura da via, eles estão fazendo por eles fazem tipo uma perfuração embaixo ali. Tem lugares que eles têm que abrir a via, mas enfim, eles têm uma máquina que faz uma perfuração ali, é subterrânea, que agride menos, mas aonde que abre o buraco realmente, né, fica aquele reparo feio lá, enfim, né, ficam solavancos, e com o alto volume de chuva também, acaba abrindo mais aqueles buracos, mas isso aí é tudo a responsabilidade sim, da empresa Corsan, de fazer essas aberturas, de fazer essa infraestrutura, enfim, e depois também fazer esse tapa-buraco.
2: Você tem cobrado justamente um reparo rápido para isso ou não?
3: Sim, temos cobrado, a gente tem o fiscal nosso também que fica, né, cobrando aí esse trabalho, essas intervenções que a Corsan está fazendo, para eles, logo que eles façam essa intervenção, logo após eles já façam, né, o tapa-buraco, e também depois eles façam, né, o asfaltamento, para não ficar ocasionando aí prejuízos aí também para nas vias, né, de repente cai um carro, vura um pneu, alguma coisa nesse sentido.
2: Claro. A gente também observa que uma das vias, né, de muito movimento é a Presidente Vargas. O asfalto está bem desgastado por lá também, né?
3: Está bem desgastado, que ali também é um asfalto que é mais antigo. E são vias que têm um alto volume, né, de veículos, e elas acabam também se desgastando também por esse alto volume de chuva também nessa época, né?
2: Claro. O que tem chegado na sua pasta, que o senhor atua na área da infraestrutura e também da segurança pública? O que tem chegado da população como solicitação, como pedidos, hein, secretário?
3: Olha, a gente tem altos pedidos de várias pontos, enfim, tubulações, asfaltos, secagem de fossa, a gente tem um alto volume de secagem de fossa também. Enfim, como a nossa secretaria é muito ampla, ela trabalha em várias frentes, a gente tem vários pedidos lá na secretaria. Mas botando aí nossos pontos positivos também, né, Dom Ronaldo? Da nossa secretaria, nós estamos fazendo aí, são 14 bairros, são 14 vias, né, que estão sendo asfaltadas aí, né, diversos bairros da nossa cidade que estão recebendo asfalto, lá no Vila Bela, rua Belturra, a rua Eugênio Perim, lá Nova Alternativa, a rua João Paz, lá no Colunas, no Colinas e no bairro Santa Lúcia, a própria rua Portugal, que eu acabei de falar, que foi feita uma tubulação também, lá no Vila Bela, a rua Alberim Mascarello, lá na Guadalupe, que inclusive estão sendo feitas, começou sexta-feira, sábado, e vão terminar hoje, Albino Mascarello, Alberim Mascarello e Albino Guiço, a rua Inácio Dia dos Santos, no Bem Viver, Giovanni Viesse, no Bem Viver, lá no Jardim América também, foi ganhado o asfalto, a rua Sayuri Catagrisilli, que também era um pedido antigo da comunidade, também recebeu asfalto, recebeu uma nova tubulação também, a rua Anchieta, que também foi feita uma intervenção aqui da Corsan também, vai receber agora nos próximos dias, eu acredito entre hoje e amanhã, vai receber um novo asfalto. Lá na rua Odorico Falkenbach Ribeiro, lá no bairro Novo Horizonte, também é uma rua, um pedido antigo dos moradores lá, inclusive lá no meu bairro também, e vai receber o asfalto no, a partir de amanhã. A Marcelino Poli, no bairro Primavera, também foi feita tubulação, é uma rua que tem ainda tem um pedaço de estrada de chão, também vai receber o asfalto essa semana. A rua Ettore de Rominella, no bairro Alberto Borella também, é uma rua bem extensa, bem grande, recebeu asfalto, e também lá no distrito do Viado Pardo, nos próximos dias também vão receber asfalto. Então foram feitas também várias tubulações, né, na nossa cidade, em vários bairros. A gente sabe também a alta demanda dos pedidos, né, de tubulação. A gente sabe que a nossa secretaria é uma secretaria que é mais enxuta, como ela foi separada agora com a zeladoria. A gente acabou dividindo também, né, os maquinários também e o nosso pessoal. Então, pelo alto volume de serviço que a gente tem, a nossa equipe acaba sendo meio enxuta, mas alcançando aí, né, o maior número de trabalho possível que a gente pode fazer para atender melhor a nossa comunidade.
2: Nesse caso, você enxuta, o senhor tem maquinário suficiente para a demanda que tem? Justamente tem que aguardar, tem a fila de espera para poder atender o serviço?
3: A gente tem maquinário suficiente, a gente tem os terceirizados também, né, que pegam, ganham as licitações aí na prefeitura também, que presta serviço para nós.
2: Claro. Secretário, com relação a tudo isso, né? Claro que às vezes a população tem pressa, né? Em algumas situações que ocorre, por exemplo, abrir um buraco em razão da chuva, e aí talvez ache que já amanhã pode fazer esse reparo. Existe um processo burocrático, nem sempre é a resposta rápida. O que o senhor tem feito no sentido de dar uma resposta rápida para essas situações que ocorrem? Em razão, sim, do clima, a gente entende que tem essa questão da chuva torrencial, tem o trânsito que flui intensamente na cidade, nós temos muito trânsito aqui, mas o usuário quer uma resposta rápida para isso. Como é que o senhor trabalha para poder justamente encurtar esse tempo para poder dar resposta à população?
3: O que acontece, Ronaldo, quando a gente faz alguma intervenção, vamos supor que em tubulação, a gente abre a via, faz toda a troca de tubulação, nós fechamos aquele buraco, a gente coloca um material, e aquele material, as pessoas pensam, vai abrir aquela vala, ele já tem que botar o asfalto. Não. Aquele material ele tem que compactar.
2: Se assentar.
3: Ele tem que assentar, depois bota mais um material em cima, depois vem o asfalto. Porque se a gente colocar logo o asfalto, aquele buraco mesmo ele vai começar a ceder. Uhum. Então por isso que tem esse tempo aí de espera, até compactar bem o solo, para depois nós fazer o... Né, eu vim com o asfalto em cima aí para não ter que vir retomar o serviço novamente.
2: Esse tempo de espera, o que é? 10 dias, um pouco mais?
3: É mais ou menos por aí, 10, 15 dias. E se chover também é melhor, porque vai compactando,
2: claro,
3: ainda mais.
2: Claro. Certamente, dias de chuva também é algo que acaba atrapalhando o trabalho de vocês, né?
3: Isso aí, justamente. Ainda mais pelo fato de asfaltos. Quando é a chuva e frio, as usinas acabam não usinando os asfaltos, né? Porque tu tem que estar com o tempo seco, enfim, para fazer toda, né, a operação aí de asfaltamento nas vias.
2: Claro. Secretário, essa questão dos asfaltos, a gente sabe que Marau tem esse apelo e certamente muitas ruas ainda vão solicitar que se faça o asfalto. Como é também que o município e a sua pasta trabalham na questão de fiscalizar que tipo de asfalto está sendo colocado, ou seja, a qualidade do asfalto, hein?
3: Sim, é fiscalizado, né? Inclusive a gente tem um fiscal na prefeitura que avalia, tem nossos engenheiros também lá no departamento de engenharia, que fiscaliza a qualidade do asfalto. Né? E inclusive aqui em Marau a qualidade do asfalto está sendo muito boa, pois é feito uma base, uma perfilagem, depois vem mais uma camada de asfalto em cima, então acaba sendo uma
2: camada de alta, mais grossa,
3: de alta espessura, para dando mais qualidade de vida, enfim, né, de vida útil para esse asfalto, né, para que ele não tenha, né, logo começa as chuvas aí, ele começar a se degradar, se destruir, enfim, abrir buracos.
2: Porque o asfalto tem vida útil, né? Mas não pode ser tão curta assim a vida útil, né, do asfalto, né?
3: É, pois é. Mas o que acontece? Como aqui em Marau tem um alto volume de veículos, né? Uhum. Alto volume de trafegabilidade nas nossas vias. E tem esse alto volume de chuva também, isso acaba também, né?
2: É um implicador.
3: É, que acaba diminuindo a vida útil do asfalto.
2: Claro. Secretário, é importante colocar que os serviços da sua pasta, o pessoal vai até a secretaria, tem o Marau Digital, como é que faz para chegar até a sua pasta para requisitar serviço, por exemplo? Hein?
3: Sim, isso, eles vão lá e fazem um protocolo na secretaria, eles entram no, fazem os pedidos também através do aplicativo, muita gente tem o nosso contato também, que fala direto conosco, uhum. Enfim, a gente tenta atender aí o maior número possível, né, de pessoas aí para da agilidade também ao nosso serviço.
2: Claro. Você até mencionou que semana passada teve uma ação de tapar buracos. Essa, ela foi concluída ou tem algo ainda para
3: acontecer? Não, tem algo ainda. Nós estamos tendo pouco tempo, né, de sol. A gente aproveitou, inclusive, o final de semana para fazer um tapa-buraco.
2: Mas
3: e vamos dar sequência essa semana também.
2: Sequência, sim. O tempo permitindo, consegue trabalhar.
3: Conseguimos. E eu vi que tem previsão de chuva para quinta-feira, né, que uhum. É um alto volume. Espero que dê uma segurada nesse alto volume de chuva aí. Pois promete mais chuvas ainda, né, no mês de setembro. Então, a gente acaba ficando mais preocupado ainda.
2: Claro. Secretário, João Wagner Daré, o Vaguinho Daré, esteve aqui no programa. Obrigado pela sua vinda aqui, por essas informações. Um bom dia e um bom trabalho para o senhor.
3: Muito obrigado, Ronaldo. Muito obrigado, Avang, por abrir esse espaço para nós. Deixando sempre, né, a nossa Secretaria de Infraestrutura e Segurança Pública à disposição da comunidade. Né, que estamos aí para atender o melhor possível, né, todos os bairros na cidade, né, o centro também. E quem puder, né, entrar em contato conosco, se tem algum problema na sua via, tubulação, pode entrar em contato conosco, nós vamos até você aí para poder resolver o quanto antes o seu problema.
2: Eu não lhe pedi, o senhor está na função há 8 meses praticamente já, né?
3: É, 8 meses.
2: É, foi em janeiro para cá, né? Se adaptou bem ao executivo? O senhor tinha essa vivência legislativa antes?
3: Sim, não, estou bem adaptado, até porque a nossa equipe aqui já é uma equipe, né, que faz muito tempo que está trabalhando, então tu já pega o trabalho, dando continuidade, é só dar um seguimento ao bom trabalho que faz nossa equipe.
2: Ok. Bom dia, boa semana para o senhor.
3: Muito obrigado, boa semana a todos.
2: Te recebeu aqui no programa, Vaguinho Daré, secretário de Infraestrutura e também Segurança Pública aqui no nosso Espaço Plural. A gente volta na sequência 9:18 até as 10 aqui na Vang, tem o nosso programa com a temperatura de 5 graus aqui em Marau.
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0: 24 aqui na Vang tem espaço plural. Hoje é segunda-feira, dia 24 de agosto de 2026. Já na reta final, uma semaninha terminou o mês de agosto, né?
1: Essa última semana.
0: É, última semana do mês de agosto, né? É, na próxima segunda-feira, dia 31, encerra-se aí mais um mês.
1: Né? Esse mês tem 31.
0: É, pois é. Vamos lá, seguindo com o nosso programa, hora certa, quem traz aqui é a Martini, agora 9:25 para supermercado Passa Lá, Sicoob, Proaudi, também tem Romani Construções e Incorporações, ainda com a Fábio Amaral e também com Zaya Gastronomia, a gente retoma aqui o nosso programa nesta manhã. E que tem aqui também, Luigi, informação desta manhã da Brigada Militar, né? De uma ação que envolveu a Rocan, né? A Rocan que é um grupo, né? Da Brigada Militar que atua, né? Com o policiamento por meio de motocicletas. E teve aqui, né? O resultado de que a Brigada Militar, por meio da Rocan, durante o domingo, realizou ações de policiamento ostensivo com abordagens e barreiras policiais em diferentes pontos aqui do município de Marau. E durante a operação foram abordados 8 veículos e

0: identificadas 27 pessoas. A fiscalização, ela resultou em 20 autos de infração de trânsito. 8 veículos e 20 multas. Impressionante,
1: é, impressionante, né?
0: Meu Deus do céu, né? Além de remoção de 5 motocicletas que foram recolhidas. Em razão também de irregularidades, né? As 5 motocicletas e do recolhimento digital de 2 certificados de registro e licenciamento de veículo. Também foram confeccionados registros relacionados ao artigo 310 do Código de Trânsito em uma ocorrência de posse por maconha. A guarnição ainda realizou 3 boletins de abordagem e uma visita comercial preventiva. Ali nas ações, né, da Rocan de fiscalização, também teve apoio ainda de um batedor durante a chegada aqui em Marau da Chama Crioula, também que já está no nosso município aí para os festejos Farroupilha. Mas teve então esta ação, essa intensificação da fiscalização com 5 motocicletas que foram removidas por situações irregulares. O que chamou a atenção é que em 8 veículos fiscalizados gerou 20 autos de infração. Meu Deus do céu, quanta coisa errada foi identificada pela Brigada Militar durante essas ações no final de semana. Então também teve esse fato aí que destaca a Brigada Militar. Agora 9:27. Vamos com o Unimóvel?
1: Temos o Unimóvel, Guilherme de Abreu já em contato.
0: Vamos lá, Guilherme, o que tu vai trazer agora de informação, Guilherme?
2: Nada, até para atualizar um pouco a questão do incêndio registrado hoje nas primeiras horas da manhã em Camargo, tá? O Corpo de Bombeiros de Marau ainda está no local fazendo o atendimento desse incêndio, que foi controlado, na verdade, ainda antes das 8 horas, tá? Agora tem aquele trabalho de rescaldo, né? Então o pessoal está fazendo aqueles trabalhos finais, mas é uma residência lá, Ronaldo, no bairro Santo Antônio, que foi completamente destruída nesse incêndio que aconteceu entre 7 e 8 horas. Inicialmente, a Prefeitura de Camargo, né, disponibilizou um caminhão-pipa para conter o incêndio. O fogo foi controlado com esse caminhão-pipa, e aí na sequência os bombeiros de Marau também chegaram para prestar todo o apoio. 3 bombeiros foram para lá, mas o fogo já estava contido, né? Então agora tem esse trabalho de rescaldo e os bombeiros ainda não retornaram para Marau, tá? Mas a informação que se tem, né, é que não teve feridos. A gente ainda não conseguiu entender quantas pessoas estavam na casa, se é que tinha alguém na casa no momento do início das chamas, e também a sua causa, né? Não se sabe o que teria causado esse fogo, né? Que são as informações preliminares ainda, Ronaldo.
1: A informação inicial, e até que a gente apurou aqui pelos estúdios também e fez a postagem, Guilherme, é que não haveria ninguém na residência, né? Não sei se isso se confirma ou não, vamos aguardar também o Corpo de Bombeiros, mas a informação inicial é que não havia ninguém lá, né?
2: Exato, a gente até teve acesso ao nome do proprietário da casa, né? Porém não sabe se ele mora sozinho ou não, né? Mas possivelmente não tinha ninguém mesmo na hora do incêndio, né? Que, como comentado já, né, aconteceu antes das 8 horas ainda e foi controlado antes das 8. Foi um incêndio bastante intenso e rápido, né? Consumiu a casa por completo, praticamente.
0: É, a proporção do incêndio, né? Era uma proporção que impressionou, né? Pelas chamas, né? Que rapidamente consumiu essa residência, embora tenha tido uma exceção também da prefeitura ao ceder um caminhão-pipa, mas o fogo se alastrou rapidamente, né? Então, também teve aí sérios danos. Claro que é feito o rescaldo agora, e aí vai se ter uma dimensão de como é que ficou nessa residência, mas certamente com muita destruição, né?
2: Exatamente, praticamente toda destruída, né? Segundo as informações do pessoal de Camargo, que também nos encaminhou informações, né? Mas menos mal é que ninguém ficou ferido.
0: É. Pois é, então teve esse fato aí no começo da manhã desta segunda-feira para começar a semana com esse incêndio lá em Camargo, né, Guilherme?
2: É, exatamente. Nunca boa notícia, né, para assinar, ainda mais num comecinho de semana.
0: É, exatamente. O que tu traz além disso, essa informação?
2: É isso, Ronaldo. 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É a Unimóvel ao vivo com Guilherme de Abreu.
0: Ok, Guilherme, 9:31. Também saiu mais uma pesquisa na corrida ao Planalto, né? Nas últimas horas. Sendo de que a pesquisa Nexus BTG, divulgada nesta segunda-feira, ela mostra que o presidente Lula empata tecnicamente em eventuais cenários de segundo turno contra Flávio Bolsonaro e Ronaldo Caiado, né? Qualquer um dos dois. Num primeiro cenário, em eventual disputa entre Lula e Flávio, aparece então com Lula 46%, enquanto Flávio teria 45%. Sendo de que, do total de entrevistados, 8% disseram que votariam em branco ou nulo e em nenhum dos nomes. Já 1% não souberam responder à pergunta. No outro cenário, Lula e Ronaldo Caiado, nessa simulação também haveria um empate técnico. O petista aparece com 46%, enquanto o ex-governador tem 42%. São 11% os votos brancos, nulos ou nenhum dos candidatos e 2% não souberam responder ou não responderam. Já no cenário entre Lula e Zema, o Lula aparece então com vantagem de 47% e o Zema com 40% das intenções de voto. 11% disseram que votariam branco, nulo ou nenhum dos nomes e 2% não souberam ou não responderam. E também teve ainda uma pesquisa no cenário Lula e Renan Santos, sendo de que Lula teria 47%, Renan 35%. 15% disseram que votariam branco, nulo ou nenhum dos dois e 2% não responderam ou não souberam responder. Sendo de que a pesquisa Nexus entrevistou 2.006 eleitores entre os dias 21 e 23 de agosto via telefone. A margem de erro do levantamento é de 2 pontos percentuais para mais ou para menos, com intervalo de confiança de 95%. A pesquisa ela foi contratada pelo Banco BTG Pactual e está registrada no TSE, com um protocolo apropriado também para as pesquisas que necessitam ter protocolos no TSE.
1: E ontem teve o primeiro debate presidencial, né?
0: Na Band,
1: né? Mas um debate esvaziado, porque os três candidatos, o Lula, Flávio e o Zema, não compareceram ao debate. Aí ficou os demais aí, o Caiado, esse Renan, e mais um, se não me falha a memória.
0: O Augusto Cury.
1: E Augusto Cury, que teria dito que não iria e depois voltou atrás e compareceu ao debate. Artilharia pesada, né? Logicamente disputando aí os votos dos outros três, né? Mas realmente foi um debate, um fracasso total, porque foi literalmente esvaziado.
0: Esvaziado. A Rede Globo inicia a partir de hoje a entrevista com os candidatos de forma individual, né?
1: Exatamente. Hoje começa, inclusive, com o Zema, né?
0: Hoje tem o Zema e aí vai até o sábado. Todas as noites tem, logo após o Jornal Nacional, tem entrevistas aí da Rede Globo com os candidatos, né? Tem aqui informação, a conversa está prevista a partir das 8:05 da noite, né? Na Rede Globo hoje, então, Romeu Zema é o primeiro a participar, então, das entrevistas, né? Que será ao vivo aí também pela TV Globo, né? Que deve apresentar essas entrevistas aí com os candidatos. Tô até procurando aqui, hoje, segunda-feira, então, é Romeu Zema do Novo. Amanhã, dia 25, será com Ronaldo Caiado, do PSD. Na quarta-feira, Renan Santos, do Missão. Na quinta-feira, Lula, do PT. No dia 28, Flávio Bolsonaro, do PL. E no dia 29, no sábado, Augusto Cury, do Avante. São, então, a ordem, né, que foi também estabelecida aí pelo sorteio realizado na presença, então, dos partidos ou representantes. É por meio de sorteio que se definiu essa ordem, que começa hoje, então, entrevistas com os candidatos. Um formato diferente, entrevista e debate, né?
1: Totalmente diferente, né?
0: Proposta diferente.
1: Exatamente, mas não esqueça como foram as entrevistas da outra eleição na Rede Globo. Até meio afrontoso, assim, né? A forma como foram...
0: Incisivos,
1: essa é a palavra, em todos, né? Não pesando a mão pra ninguém, mas realmente foram em todos os candidatos. Foi realmente uma entrevista já naquele formato, olha, quatro anos
0: atrás. Não deu margem pra fake news.
1: aquele formato quatro anos atrás foi um formato mais forte, né? Então eu imagino que vai seguir essa tendência nesse ano.
0: É exatamente isso. A partir então de hoje que teremos essas entrevistas na Rede Globo. 9h35, a gente volta na sequência com o nosso programa, também com os demais assuntos. A gente vai até às 10.
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9: 9:41 aqui na Vang tem o nosso Espaço Plural desta manhã. A gente seguimos com você até às 10, com a temperatura também que está em elevação, em razão também da presença do sol aqui na nossa região. Temperatura agora é de 7 graus. Nós seguimos com você até às 10 da manhã. 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E a hora certa, agora faltando 17 para as 10 da manhã. 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O programa recebe aqui nesta manhã o analista de educação do EJA do SESI e o Tomás Siviero, e também a analista de contraturno técnico do SESI, Ângela Kupkeski Borchardt, está aqui no nosso programa nesta manhã para falarmos também sobre oportunidades do SESI, especialmente com relação ao EJA e ainda com ofertas de bolsas para programas do SESI. Seja bem-vindo aqui, Iltomar, bom dia.
10: Bom dia, Ronaldo, bom dia aos ouvintes, muito bom estar aqui de novo.
9: Tudo bem contigo, Ângela? Seja bem-vinda, bom dia.
11: Tudo bem, bom dia, agradeço o espaço mais uma vez.
9: Que questão, o que nós temos de oportunidades com relação ao EJA, hein?
10: Então, primeiro assim destacar que o SESI neste momento abre uma série de matrículas na educação, né? Então nós temos as frentes várias aqui em Marau, né? Temos o contraturno tecnológico, iniciação às artes e a EJA. Neste momento nós, da parte da EJA, estamos encaminhando para o encerramento de matrículas já, mas com algumas oportunidades e benefícios bem significativos, né? E que são inovadores também para dentro do SESI e para a comunidade em geral, né? Nós temos, além das turmas regulares normais, né, com aulas à noite e no sábado de manhã, para quem não terminou o ensino fundamental e médio, tá? Gratuito, 100% a frequência. Aula presencial uma vez na semana e o demais online. E a partir desse semestre a gente intensificou a oferta, Ronaldo e ouvintes, para quem tem interesse em formação tecnológica profissional poder fazer a EJA e também ter essa oportunidade. Então nós temos curso de logística, que são turmas específicas. Tivemos uma na quarta-feira aberta, agora recentemente já fechado o número de 30 alunos, e abrimos outra turma na quinta de noite, que tem essa certificação dupla, sai com certificação do ensino fundamental ou médio e mais o curso de logística. E detalhe, além de ser gratuito, por termos um convênio com o Ministério do Trabalho, na parceria SESI e SENAI, nós oferecemos uma bolsa auxílio de R$150 por mês para esses alunos. Então, é uma oportunidade muito boa, porque além do aluno não pagar nada para frequentar, ele sai com uma certificação tecnológica profissional com uma bolsa de auxílio ainda. Então, é uma oportunidade muito boa.
9: Quem pode participar dessa?
10: Então, os alunos que, as pessoas que não terminaram o ensino fundamental e o ensino médio.
9: Perfeito.
10: Há um tempo atrás, a gente limitava apenas ao ensino médio. Agora a gente abriu também para o ensino fundamental, porque tem muitas pessoas que já estão atuando no mercado de trabalho em alguma frente de logística nos seus espaços e tem um certo conhecimento e precisa de uma certificação às vezes, e tá aí a oportunidade então.
9: Então retoma os estudos e com essa condição de aperfeiçoar ainda mais, né?
10: É. O detalhe então é isso, é uma turma específica com aula somente na quinta de noite, tá? Os demais que têm interesse só pela EJA, ensino fundamental e médio, então nós temos turmas ao longo das outras noites e também no sábado de manhã.
9: Nesse caso aqui do EJA e também desta outra atividade, é só quem está ligado à indústria ou é aberto para toda a comunidade?
10: Aberto para toda a comunidade. É boa pergunta, porque por um tempo atrás o SESI tinha muita gratuidade e benefícios só para trabalhador de indústria, e com essa ampliação então de totalidade, de gratuidade, nós estendemos a todos os públicos, né? E importante destacar então pessoas que estão no comércio, que estão em outras frentes além da indústria, que lidam com logística ou têm pretensão de atuar ali no seu espaço de trabalho. Então essa é uma oportunidade muito boa e nós temos vagas ainda nessa turma, porque nós abrimos turma nova nesses dias.
9: Claro. É, deixa eu até perguntar para a Ângela, que aí cuida o contraturno tecnológico.
11: Exato.
9: É, o que tem lá nesse momento, hein,
11: Ângela? Então, o contraturno tecnológico é um programa do SESI que atende crianças dos 6 aos 14 anos. E já estão abertas as inscrições para o ano 2027, com bolsas de 100% e também de 25% de desconto a toda a comunidade. Através do site, então, a inscrição já está aberta até o dia 15 de outubro. Uhum. Então, pessoas que estão nos ouvindo, que desejam uma oportunidade, uma vaga para o seu filho de 6 a 14 anos no turno inverso ao turno escolar, precisa ficar ligado, atento, porque esse ano antecipou as datas de inscrição. Então, até o dia 15 de outubro, através do site, é o primeiro passo. O site é www.sesrs.org.br. E aí lá, na aba Educação, Contraturno Tecnológico, vai realizar a sua inscrição de interesse, vai estar lá o edital também das vagas. Todas as pessoas que se enquadram na renda per capita, que também houve uma mudança em relação ao processo anterior de 2026, a renda era total familiar. Para o ano de 2027, então, que está valendo agora, a renda ela é per capita, ou seja, somada a renda de todas as pessoas que compõem a família, divide-se pelo número de pessoas, e a renda de até 2.100 per capita é possível então estar buscando, concorrendo a uma vaga integral, onde a criança irá frequentar 5 dias da semana, seja manhã ou tarde, de acordo com a sua matrícula na escola, com alimentação. De manhã, café e almoço, à tarde, almoço e o lanche. Uhum. E, ou então, 25%, aquelas famílias que passam desse valor de 2.100 per capita, que podem chegar até 3.721 per capita, podem se enquadrar também. Os critérios, então, além de fazer a inscrição no site, é estar indo até a nossa unidade, aqui em Marau, entregando presencialmente os documentos, tanto de identificação de todas as pessoas que compõem o grupo familiar, como também comprovantes dessa renda. Mas lá no site tem todas as informações, ou quem deseja ir diretamente à nossa unidade, lá no bairro Frei Adelar, ou ainda chamando pelo nosso WhatsApp. Posso estar deixando, claro, aqui o número, que é o 549-9264-3490. E chamando lá, a nossa equipe estará oferecendo maiores informações. No contraturno tecnológico é diferente da escola. Não é aulas de reforço, não vai ter conteúdos curriculares, não vai precisar copiar no caderno, não é esse o nosso sistema. E sim metodologias ativas, mão na massa, onde esse educando ele vai estar se desenvolvendo através de habilidades e competências, tanto na área da inovação, criatividade, na área tecnológica, porque é um contraturno tecnológico, como também habilidades socioemocionais.
9: Então, de 6 a 14 anos é o público para isso, né? Supondo que se eu for na aula pela manhã, à tarde eu posso me inscrever.
11: Isso.
9: Né? Ou vice-versa. É assim que funciona. A gente falou aqui da inscrição e tem todos esses critérios, né? Para poder ter uma seleção. Até porque tem número de vagas limitadas.
11: Isso. Nós temos mais de 1.000 bolsas no estado e será, então, avaliado caso a caso, toda essa documentação entregue. Não existe ainda um número exato para Marau. Uhum. Então, todo mundo que está nos ouvindo que tem esse interesse de buscar ou 100%, ou um desconto de 25%, para o ano que vem, agora é o momento. Somente agora até 15 de outubro.
9: Então manifesta a inscrição nesse momento, fazer isso, né?
11: Exato.
9: Para poder também ter o contraturno aí para esse público. Ou seja, são modalidades diferentes, né? Falamos aqui do EJA, falamos desse outro também curso da quinta-feira, né? Essa outra aula de logística e ainda para esse público dos 6 aos 14 anos. É que vocês têm lá sendo ofertados, né?
11: Isso. Nós temos ainda o Iniciação às Artes, que todo mundo já conhece a nossa orquestra que compõe esse programa, né? Que é o resultado de todas as aulas de instrumentos, que também oferece algumas vagas ainda para esse ano. Para dependentes da indústria, o custo é zero. Então, se alguém deseja inscrever o seu filho ainda esse ano, né? Dentro desse mês, ainda essa semana, nós temos possibilidades tanto de violão, quanto violino e sopros. Para 2026 ainda, beneficiários, filhos de pessoas que trabalham na indústria, então custo zero. E comunidade também nós temos vagas, mas existe um custo mensal, um custo baixo em relação a outros lugares que fornecem esse tipo de trabalho. Então as pessoas também podem estar contatando ou indo diretamente até a unidade para entender melhor como funciona. São duas aulas semanais de 1h15, o programa Iniciação às Artes. Então é também dos 6 aos 17. Esse amplia um pouquinho a faixa etária.
9: Perfeito. Claro que vocês mantêm esses programas todos mediante a uma observação de que há demanda, ou seja, vocês têm isso, né? Seja no EJA, no qualquer outro, tem demanda, tem procura para isso, né?
10: Sim, sim. Crescemos muito aqui em Marau desde essa identificação do SESI com as frentes de educação. Não faz muito tempo que se abriu isso, né? Sempre teve muito mais o trabalho com Iniciação às Artes, com a orquestra, e depois foi ampliando para o campo da educação. E crescendo também o número de meta, né? Mesmo da EJA, se a gente for pegar, nós começamos desde Passo Fundo fazendo turmas aqui com 80 alunos, depois fomos para 100, para 150, agora 250 vagas, numa cidade que tem quase 50 mil habitantes e temos um número de pessoas ainda que não terminaram o ensino fundamental e médio, né? Incluso ainda, sem contar, né? O tema dos imigrantes que estão chegando para cá, que na parte da EJA e mesmo dos outros programas, né, Ângela?
11: Exato.
10: Nós temos um número expressivo de filhos de imigrantes e no caso da EJA, os próprios adultos imigrantes que têm dificuldade de validar seus estudos, porque o custo é alto, a prova é exigente, então eles buscam retomar os estudos e a EJA é uma oportunidade para eles não começar lá embaixo da estaca zero, da primeira, segunda, terceiro ano escolar, então eles fazem uma prova de testagem de conhecimento e lança eles numa classe classificação em termos de matrícula. Então, uma oportunidade muito boa e com um destaque também de que, em virtude dos espaços que nós temos ainda aqui em Marau, a EJA não está sendo desenvolvida lá no centro esportivo onde tem os outros programas do contraturno e iniciação às artes. A EJA é uma parceria com o município de Marau, com a prefeitura, e nós fazemos as aulas na escola Higino Coelho Portela, né? No bairro Rigo, e o nosso telefone de contato ali também é direto do nosso WhatsApp de educação, então é 549-9306-0732, né? Por meio desse canal a gente recebe os documentos, analisa e já dá um retorno para as pessoas. Então, diferente do contraturno e iniciação, que é necessário as pessoas ir lá protocolar os documentos, porque tem bolsa, tem uma série de outras coisas, com a EJA basta eles nos enviar os documentos por foto e depois a gente busca o original com eles para ter ali na escola, que é obrigatório.
9: Então, é importante colocar, são caminhos diferentes para se inscrever, né? Tanto,
11: exato,
9: né? É importante colocar isso, né? Que pro EJA e para esses outros serviços tem esse WhatsApp, que é um caminho diferente do outro, precisa ser atrás do site,
11: isso,
9: né?
11: Isso, o contraturno, o primeiro passo é a inscrição no site e a entrega até o dia 15 de outubro, diretamente lá na unidade, para poder participar desse processo de bolsas.
9: Claro. Quanto hoje tem prazo para isso?
10: Nós estamos encerrando as matrículas nesta sexta-feira, então temos uma semana aí para.
9: Poucos dias para isso.
10: Poucos dias e já temos uma procura grande, estamos bem contentes, mas para a gente fechar essa turma de logística, que é uma turma que a gente abriu de nova turma, né? Em virtude da demanda e tudo mais, e oferecer condições de qualificação tecnológica e profissional e além disso não pagar para fazer o curso e ter bolsa, né?
9: Sim.
10: Então uma oportunidade muito boa e até sexta-feira a gente vai estar recebendo as inscrições e fazendo a matrícula.
9: Claro. Faltou dizer algo com relação a essas oportunidades todas, hein?
11: Acho que existe a idade mínima da EJA, né? Que é um ponto bem importante.
9: Do EJA, né?
10: Isso, 18 anos, o mínimo para as pessoas se matricularem para fazer conosco no SESI, então.
9: Né? Máxima pode ser acima do 100.
10: Isso, nós temos muitos alunos com idades variadas, né? E um caso curioso agora, uma venezuelana nos trouxe sábado esse relato, diz ela, eu vou matricular na EJA, falou em casa na família, o pai dela disse, mas se você vai estudar, eu também quero. Daí ela se surpreendeu, disse, mas como você vai estudar? Diz ele, sim, eu vou estudar. Eu tenho 74 anos e eu quero continuar estudando aqui no Brasil. E ela ficou muito, assim, impactada com a notícia do pai, mas relatou o quanto é importante e a busca que ele faz, né? Então nós temos alunos com várias idades, né?
9: Perfeito. Ângela, obrigado pela vinda aqui, pelas informações e um bom trabalho.
11: Nós que agradecemos e aguardamos a comunidade na unidade SESI aqui de Marau.
9: Ok, também. E o Tomar, obrigado pela vinda aqui, pelas informações e um ótimo dia.
10: Obrigado pelo espaço, Ronaldo, a Rádio Vang e a todos os ouvintes. Então esperamos vocês também nos visitarem e aproveitar as oportunidades que a gente tem.
9: É, só me permite que a gente vai repetir o contato com relação, né, ao contraturno. O contato é o 992643490. Esse é o contato, né, para o contraturno, né?
11: Isso mesmo.
9: Tecnológico. E para o EJA tem um outro contato, né?
10: 549-9306-0732.
9: Perfeito. Então, os contatos aí para quem deseja saber mais também sobre essas opções ofertadas pelo SESI, que a gente recebeu aqui nesta manhã, o analista de educação do EJA SESI e o Tomar Siviero, e ainda analista de contraturno tecnológico do SESI, a Ângela Kupkeski Borchat, né? Esteve aqui no nosso programa nesta manhã. Fechou, Luiz. A gente volta amanhã, terça-feira, a partir das 8 horas da manhã. O desejo de uma boa segunda-feira. Aos poucos também vai subir a temperatura de 8 graus agora aqui na área central. Até amanhã. Bom dia.
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20: Pelo gauchão de futsal, a AMF jogou na última sexta-feira em Agudo e venceu por 6 a 0 a equipe da AGF. Com essa vitória, a AMF subiu para a sétima posição na tabela com 14 pontos em 9 jogos. E agora o próximo compromisso será nesse próximo sábado em Marau contra a equipe da Atlec de Três Passos. Já o Cerca no último sábado jogou em Santa Rosa e venceu por 4-1 o Santa Rosa Futsal. Com a vitória, o Cerca voltou à quarta posição na tabela, 17 pontos em 11 jogos disputados. E agora o próximo jogo do Cerca será sábado em Casca contra a equipe da Age de Guaporé.
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0: Começando aqui na Vangel Comunidade, 10:03. A partir de agora até o meio-dia, nós ficamos na sua companhia nesta manhã de segunda-feira de sol, temperatura que vai subindo. O dia começou gelado mais uma vez aqui na região, com formação de geada em algumas áreas. A temperatura agora, né? 9 graus aqui na área central, deve chegar aos 16, 17 graus ao longo desta segunda-feira. Então ainda tem temperatura para subir, né? E tornar ainda mais agradável este começo de semana. 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Começamos aqui o nosso programa comigo, Ronaldo, também tem a Kelly. Ainda tem na Unimóvel o Guilherme e a produção da Jenny Gazola. E aí, Kelly, começou mais uma semana, bom dia.
1: Mais uma semana, bom dia pra ti, Ronaldo, Guilherme, Jenny, toda a equipe. Um bom dia especial pra você que está na sintonia e uma excelente semana.
0: É, vamos lá, semana do dia 24 de agosto, Kelly, faltando aí 4 meses pra chegada do... A noite de Natal, inclusive, né?
1: Exatamente, Ronaldo. Hoje faltando 129 dias para terminar o ano. E falando em datas, então, hoje, segunda-feira, é comemorado o Dia da Música Estranha, Dia Nacional da Comunidade Ucraniana, também Dia da Infância, Dia de São Bartolomeu, Dia do Artista e Fatos Históricos. Hoje é lançado o sistema operacional da Microsoft, Windows 95.
0: É. E também tem hoje, né, que lembramos na história, né? Que no dia 24 de agosto de 1954 seriam 72 anos, né? Da morte de Getúlio Vargas, né? Ele que cometeu suicídio num tiro no coração, né? No dia 24 de agosto de 1954, no seu quarto no Palácio do Cadete, né? No Rio de Janeiro. O ato ocorreu em meio a uma grave crise política, pressão da oposição e exigências de renúncia pelos militares. E o desgaste, né, provocado pelo atentado da rua Tonelero contra o jornalista Carlos Lacerda. Então teve, né, esse fato que ficou na história. O presidente da República, na ocasião, tirou a própria vida lá em 1954.
1: É, Getúlio Vargas, que tem seu nome aí em municípios, né?
0: Nome de ruas, né?
1: Nomes de ruas também, deixou o seu legado, sua história.
0: É, tem cidades que tem lá o nome da rua, a rua Getúlio Vargas, né? E tem outras que é a Avenida Presidente Vargas.
1: Também.
0: Né? Que é o que nós temos aqui em Marau, inclusive, né?
1: Isso.
0: Presidente Vargas faz referência ao ex-presidente, né? O Getúlio Vargas, né? Algumas cidades colocam o nome Getúlio Vargas, outras Presidente Vargas, né? Acho que Passo Fundo também tem alguma coisa que é a Avenida Presidente Vargas, né?
1: Tem. Vamos verificar.
0: Marau também tem isso, né? Que é a nossa avenida, uma das nossas vias principais aqui da área central. Tem Guilherme de Abreu na Unimóvel. E aí, Guilherme, como vai por aí? Tudo certo? Bom dia.
2: Vou bem por aqui, sim, Ronaldo. Bom dia pra ti, bom dia, Kelly, um bom dia especial a todos que nos acompanha aqui na comunidade. Mas um dia bonito, né, Ronaldo? Céu completamente azul, 9 graus, viu? A temperatura no termômetro aqui da praça.
0: É, aqui também tem 9 graus nesse momento, viu, Guilherme? Já tá aquecendo esse dia que começou gelado, como foi ontem, como foi hoje pela manhã. Ou seja, a massa de ar polar, né, despencou as temperaturas, Guilherme.
2: É, começamos o dia hoje com 3 graus, depois baixou para 2 e agora vai subindo. Deve chegar a 15, 16, segundo a previsão.
0: É. Já para amanhã, mínima é de 6 graus. Ainda vai ser de frio para amanhã e aí a mínima já vai para 20. Na quarta, mínima de 8, máxima de 22. Na quinta, já a mínima é de 15 e vai a 25 na quinta-feira. Mas aí tem previsão da tarde para noite de chuva já na quinta-feira. E a sexta-feira, que deve ser marcada pela chuva, vai a 30 graus mesmo com chuva na sexta-feira, Guilherme. Que coisa, hein? Mas teria algum período de sol à tarde, principalmente, e aí temperatura chegaria aos 30 graus na sexta-feira. E aí, para a semana que vem, nós teríamos, né, a passagem de mês, né? Para a semana que vem, nós teríamos aí a questão também de alguns períodos ainda de chuva, mas muito mais de sol. Para a semana que vem, temperaturas não seriam tão baixas assim aí para o comecinho de setembro, viu, Guilherme?
2: É, e ainda falta alguns dias, né? Mas. Inclusive a Defesa Civil de Marau, até conversei agora há pouco com o Flávio Augusto, até comentei a ideia, estamos aguardando. Tem muita previsão de chuva no final de semana, né? Especialmente no sábado, domingo, segunda-feira, um volume bem alto, né? Que passa aí no somatório agora, passa longe de 100 milímetros, né? Então vamos aguardar, um dia por vez, né? Tem tempo, talvez mude bastante, mas se fosse hoje, né? Como dizem as pesquisas eleitorais, né? Choveria bastante no final de semana, Ronaldo.
0: Pois é, Guilherme, tanto é que, claro que é um pouco distante ainda para falar sobre esse assunto, né? Mas teria, por exemplo, se a gente colocar aqui na quinta-feira, a previsão da quinta-feira é de 6 milímetros para quinta-feira. Aí para sexta-feira o volume já vai para 26. No sábado próximo, a previsão seria de 32. E no domingo, previsão de 62 para o próximo domingo. E na próxima segunda-feira, para fechar o mês, nós teríamos mais 57. Se confirmada esta previsão, Guilherme, passaria dos 180 milímetros que virei nos próximos dias. Mas, como eu disse, é cedo para falar sobre esse assunto. Mas nunca se sabe, né? A gente sabe que clima é uma coisa bem, bem interessante. Mas na previsão, agora informa esse volume de chuva aí. E aí, a partir da semana que vem, na terça-feira, teria alguma coisinha ainda de chuva. E depois, a partir. E a terça já é setembro, né? Que se diga de passagem. Dia primeiro, alguma coisinha pouquíssima de chuva fraca. Principalmente no amanhecer, depois tende o tempo firmar. E aí nós teremos aí nos primeiros dias de setembro a presença de sol, né? Aí para a primeira semana de setembro, inclusive para o dia 7, né? Que sempre tem essa preocupação com relação se vai ter sol ou não para o desfile. Por hora, a informação agora é que dia 7 seria de tempo bom.
2: Pois é. Daqui eu acompanho aqui, o Ronaldo passa fácil de 200 milímetros, né? Então vamos aguardar para ver se vem tudo isso ou não, né? Talvez diminua bastante nos próximos dias a previsão, talvez se confirme, e aí um acumulado grande em poucas horas causa problema. Ou seja, vamos aproveitar bem o dia de hoje, né? Que é um dia bonito.
0: É, talvez fique uma previsão de 2-3 dias no máximo, né, Guilherme? Porque muito distante assim também é passível de erro, né?
2: Isso. Quinta, sexta, dá pra gente já projetar bem o final de semana.
0: Exatamente. Bom, o que tu traz de informação da Unimóvel, hein?
2: Falei que tô bem aqui no centro, tá, Ronaldo? Até pra orientar, tá? O pessoal tá fazendo a pintura daquele negócio que divide a Avenida Júlio Borella. Claro, aquele material amarelo, Ronaldo, parece uma polenta, sabe? Que
0: uma
2: divide
0: divisória.
2: O lado esquerdo do direito, isso, a divisória aqui da Júlio Borella. Então o trânsito às vezes acaba por ficar lento, tá? Tem toda uma sinalização com cones, mas tem trabalhadores bem no meio da via. Então o pessoal tem que ficar atento a quem passa por aqui. Inclusive estão pintando também os pontos de entrada de garagem, tá? Que essa parte é de responsabilidade da prefeitura, tá? Toda parte que é em amarelo ou branco é de responsabilidade da prefeitura, e já a parte em azul aí é de responsabilidade de pintura da empresa Estacione, tá? Por isso que o pessoal tá pintando só essa parte amarela hoje. Então tem uma movimentação grande aqui de funcionários bem no meio da Avenida Júlio Borella, Ronaldo, fazendo essa pintura.
0: Sim. Então tem esse cuidado com relação ao trânsito, Guilherme.
2: É, tem trabalhadores, tem pelo menos dois homens sempre

0: meio da via fazendo a pintura, eles colocaram cones, né, para se tornarem mais visíveis, estão de colete laranja, né? Mas é importante, né, que ao passar por aqui todo mundo preste atenção para evitar qualquer incidente.
1: É, exatamente isso. Então tá dado o recado, Guilherme.
0: É, o pessoal tá bem na esquina aqui já com a Duque de Caxias, tá indo em direção à praça. Então, para quem for nessa direção aqui, né, presta atenção e toma cuidado.
1: É exatamente isso. Ok, então dado o recado aí da Unimóvel, que traz também sempre os parceiros dela, né, Guilherme?
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1: Ok, Guilherme, trouxe a informação aqui e volta ainda no programa também com outros temas nesta manhã. 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
2: Exatamente, começando aqui então, num dos portais, Braxen entra em pedido de recuperação extrajudicial, Luiz Fux manda governo explicar demora para extraditar espião russo preso desde 2022, e ainda varejo derrete, juros pressionam empresas, e ainda no cenário político, Lula tem empate técnico com Flávio e Caiá no segundo turno, aponta pesquisa Nexus BTG. Ronaldo.
1: São os destaques dos assuntos desta manhã que traz aqui também no nosso programa. E entre os assuntos também hoje, dizendo que o estado teve uma notícia triste no final de semana: 18 pessoas morreram no trânsito no final de semana. Além do que, também o amanhecer da segunda-feira teve no estado temperatura de 3 graus e 7 décimos abaixo de zero. Dia que foi gelado, especialmente essa temperatura foi no município de São José dos Ausentes. E também teve, né, temperatura semelhante de 3 graus e 2 décimos abaixo de zero no município de São Francisco de Paula. Vacaria, 2 graus e 5 décimos abaixo de zero. Bom Jesus, 1 grau e 9 décimos abaixo de zero. Assim também como muitos Capões, com 1 grau e 9 décimos abaixo de zero. Caxias do Sul, temperatura de 1 grau e 3 décimos abaixo de zero. Soledade, temperatura de 1 grau e 2 décimos abaixo de zero. Getúlio Vargas, 1 grau e 1 décimo abaixo de zero. E ainda teve Lavras do Sul, lá a temperatura foi de 0,5 grau abaixo de zero, né? Então foram os locais que tiveram temperaturas negativas no estado. E outros aí sim, temperatura baixa, mas porém todas elas temperaturas já positivas. Essas que eu mencionei, todas os termômetros apontaram para temperaturas negativas hoje, viu, Ken?
2: Pois é, Ronaldo, e também trazer aqui o que é destaque no nosso portal, Vang FM, residência é consumida pelo fogo em Camargo, a Pai de Marau abre a Semana Nacional da Pessoa com Deficiência Intelectual e Múltipla, biografia de Francisco Turra será lançada em Marau, publicação apresenta episódios que marcaram sua atuação no governo e também no agronegócio, Brigada Militar intensifica a fiscalização e remove 5 motocicletas durante a operação. A ação foi realizada no domingo em diferentes pontos aqui do município e você também confere as ocorrências da Brigada Militar, que foi atendido nas últimas 48 horas.
1: Vamos voltar na sequência com o nosso programa, a hora certa 10:16, já retoma também com os demais assuntos aqui no Comunidade, que vai até o meio-dia.
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0: 10h23 aqui na Vang, tem comunidade, temperatura de 9 graus aqui na área central da cidade. 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Nós seguimos com o nosso comunidade. Vai trazer agora aqui o destaque também para o nosso quadro Vida Saudável, oferecimento de Exatos Laboratórios, tem 56 anos. 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
0: O programa conversa nesta manhã com o médico cirurgião torácico Rafael Cadori, para falarmos também referente ao mês de agosto, que é chamado Agosto Branco, que tem ações, né, período de mobilização nacional e também internacional para campanhas educacionais sobre cuidados com a saúde respiratória. E é um tema que a gente vai abordar com o Dr. Rafael aqui no nosso programa. Dr. Rafael, como vai? Bom dia.
2: Bom dia, tudo bem?
0: Tudo ótimo, e com o senhor?
2: Tudo jóia, bom dia, prazer estar aqui.
0: Prazer também é nosso em ouvir aqui, doutor, o senhor sobre esse assunto de uma mobilização que visa ter campanhas educacionais sobre cuidados com a saúde respiratória. O que quer se chamar a atenção com relação a essa iniciativa, hein, doutor?
2: Bom, em primeiro lugar, bom dia a todos. O Agosto Branco, ele foi criado como lei no ano passado, mas já existiu uma campanha muito grande há alguns anos em relação à conscientização sobre o câncer de pulmão. Então existe um dia 5 de agosto, que é o dia mundial do câncer de pulmão, e a partir daí, alguns anos atrás, se criou internacionalmente, e agora no Brasil, essa campanha do Agosto Branco, aos moldes do que é o Outubro Rosa para câncer de mama, prevenção de câncer de mama, Novembro Azul, que é o câncer de prevenção de câncer de próstata, e se criou esse mês justamente para o pulmão, para conscientização e prevenção deste câncer especificamente, lembrando que o câncer de pulmão, ele é sozinho o número um do mundo, ele é o câncer que mais mata no mundo, praticamente um quinto das mortes, até um quarto das mortes, dependendo do local que você mora, é causado por câncer de pulmão. Então não tem como nós, houve uma necessidade da população e das organizações relacionadas à saúde em fazer essa conscientização e criar essa data para prevenção.
0: Claro, doutor, essa alta incidência do câncer de pulmão, tem certamente muita pesquisa acontecendo, mas

0: que estaria ocorrendo e provocando a tanta incidência desse tipo de câncer no pulmão, hein?
1: Algumas coisas a gente já sabe ao longo dos anos. Mesmo depois do final da década de 90, início dos anos 2000, em que houve uma legalização e um cancelamento das propagandas sobre cigarro, maior várias campanhas sobre o tabagismo e os seus malefícios, mesmo assim, o câncer continuava aumentando. E o que se observou nessa nova população que começou a aparecer, nós tivemos uma mudança epidemiológica no perfil do paciente com câncer. Então, antigamente, aquele câncer clássico que a gente via lá nas propagandas da Marlboro, da nossa infância, né? Uhum. Aquele cowboy masculino fumando, né? Hoje em dia nós temos uma alta incidência em mulheres, por exemplo, que é praticamente a metade dos casos, né? Que não era tão comum antigamente. E outra coisa são os novos tabagistas, mesmo apesar das campanhas, né? Nós continuamos com a mesma porcentagem de pacientes tabagistas, né? E obviamente que o cigarro ainda é o grande vilão, falando em câncer de pulmão, né? Existem outras causas, existem pacientes que não fumam, que têm câncer de pulmão, em especial mulheres, né, que levam uma atenção especial, mas realmente, mesmo com todas as campanhas, toda a conscientização e toda a informação que já chega a todo mundo hoje em dia, ainda assim a incidência é alta.
0: Claro, e aí a gente fala aqui nessa questão do tabagismo, doutor, que até se criou campanhas no Brasil, até para criar ambientes, né, para quem tem esse hábito de fumar, ou seja, nós tínhamos a questão do fumante ativo, mas também do passivo, que acabava, de certa forma, também sendo uma vítima disso tudo, né?
1: Exatamente. O tabagismo passivo, que antigamente não se acreditava que tinha alguma relação, muito pelo contrário, hoje em dia um paciente que convive continuamente com o tabagista, dependendo da carga tabágica do companheiro ou da pessoa que fuma perto, ele pode ter duas vezes mais chance de câncer de pulmão. Quem fuma tem 20 vezes, tá? É enormemente a relação, né? É muito grande. Quem fuma tem 20 vezes mais risco de ter câncer de pulmão. Mas quem é tabagista passivo tem duas vezes mais chance do que quem não fuma. Ainda assim é alto, né? Comparado a quem não fuma, né?
0: Claro.
1: Então sim, existe esse risco.
0: Doutor, tem um tema que se discute, que embora tenha a proibição no Brasil, que é o acesso ao cigarro eletrônico, mas que infelizmente tem hábitos por aí desse acesso. Já dá para dimensionar o que isso pode provocar para a saúde, especialmente respiratória, doutor?
1: Sim. Até pouco tempo, não tínhamos certeza de algumas coisas sobre cigarro eletrônico, tá? Desde 2009 ele é comercializado em larga escala no Brasil. E a lei em 2009, ela foi renovada em 2013 e ano passado, 2025, novamente, no Congresso Nacional, sobre a proibição de cigarro eletrônico. Então, o cigarro eletrônico continua sendo proibido, porque ele foi criado como uma estratégia da própria indústria para disfarçar o cigarro e tentar fazer com que os pacientes não fumassem. O que aconteceu ao contrário? Nós tivemos uma população de jovens que passou a fumar cigarro eletrônico e que hoje fumam cigarro comum, o cigarro normal, e viraram tabagistas. Então, aquela primeira estratégia se voltou contra nós. E também se observou que esses pacientes que fumavam cigarro eletrônico também tinham algum risco, não só de câncer, esse número a gente não tem, mas com certeza tem uma relação direta, mas também algumas pneumonias inflamatórias autoimunes relacionadas à inalação do produto que vem com o cigarro eletrônico.
0: Claro. Doutor, então, o câncer de pulmão, na sua grande maioria dos casos, o diagnóstico tem a ver com o tabagismo. Teria algumas outras razões ou fatores, hein, doutor?
1: Sim. Existe uma relação muito grande, em especial aqui para nós no Sul, que é muito provavelmente algum consumo relacionado a agrotóxico. Existe exposição à radiação, então pessoas que trabalham na área da saúde que se expõem à radiação, também é um risco que se eleva. Existe um produto do amianto que se fazia telhas de brasilite, hoje em dia tem alguma indústria de tinta que também usa algum produto que se chama asbesto, isso aumenta também o risco. E também se sabe, por algum motivo, que existe um componente genético, né? E hoje em dia a o grande foco das pesquisas de câncer de pulmão, e o câncer de pulmão é disparado o tumor que mais tem pesquisas clínicas em andamento para medicamentos novos. Então nós temos muitos tratamentos novos, justamente porque se encontrou um componente genético muito importante, que até então não se sabia. Então pacientes mais jovens que têm câncer de pulmão provavelmente tem um componente genético, e hoje a gente já tem como pesquisar isso também.
0: Claro. Te falar aqui desse agosto, né? Que tem o agosto branco justamente para estimular essa conscientização com relação a doenças respiratórias, e aqui o tema principal acaba sendo o câncer de pulmão. É uma doença, doutor, que ela é silenciosa, apresenta sintomas. O que que dá para falar também sobre propriamente a doença, hein?
1: Isso. O grande problema do câncer de pulmão e a importância de se fazer campanhas de prevenção e tentar rastrear ele, que é logo mais eu vou falar, é justamente tentar identificar esse tumor antes dele causar sintomas, porque infelizmente ele é um tumor silencioso, como boa parte dos tumores, né? Boa parte dos tumores. Quando o paciente tem algum sintoma, como dor torácica, tosse persistente, tosse com sangue, normalmente nós já estamos falando num câncer avançado. Então, veja que 80, 90% das vezes o câncer de pulmão, quando identificado num estágio inicial, o paciente não tem sintoma algum. Sintoma algum. Por isso que talvez o rastreio seja interessante. Porque quando esse paciente vai apresentar sintoma, normalmente ele já é metastático, ou com algum tumor, né? Uma lesão mais avançada, né? Seja em tamanho, seja inclusive com metástases à distância, né? Cerebral, óssea, fígado, enfim. Então sim, infelizmente ele é um tumor silencioso, e o diagnóstico precoce se faz justamente na prevenção, porque esperar pelo sintoma estar fadado a estar com uma doença muito mais avançada.
0: Sim, o senhor até falou aqui na questão do rastreio. Que importância ele tem e como fazem, doutor?
1: Há muitos anos já se tinha uma ideia de que era muito provável que o paciente que a gente sabe que tem fator de risco, no caso o tabagista, né? O paciente tabagista ou com uma história familiar muito importante, câncer de pulmão, talvez valesse a pena fazer rastreio neles, ou seja, fazer com que ele fizesse algum exame para que se detectasse precocemente esse tumor. Isso foi uma mobilização mundial desde o início dos anos 2000. Em 2015, 2016 foi publicado um primeiro dado europeu muito importante, foi replicado nos Estados Unidos e foi replicado no Brasil pela USP. Já temos trabalhos gaúchos também em relação a isso. E desde 2023 se passou a fazer corriqueiramente um exame que se chama tomografia como a gente conhece, né? Uma tomografia chamada de baixa dose, que é apenas um exame sem contraste mesmo, que é para fazer um screening do tórax, né? E que se identifique lesões até abaixo de 6 milímetros, ou seja, um tumor muito pequeno no caso, né? E esse ficou determinado que fosse o melhor exame em termos de custo-benefício, inclusive na rede pública. Isso é a recomendação desde 2023, e agora é lei no Brasil desde 2025, que está autorizado, inclusive, pelas prestadoras de saúde, né, Unimed, Bondecross, América, convênios, né, como a gente chama. Então, que se faça para a população de risco, e aqui estamos falando nos tabagistas ou ex-tabagistas de longa data, que fumaram mais que 10 anos, mais que 10 cigarros por dia, meia carteira por dia, entre 50 e 80 anos, e hoje o limite é 80 anos, por uma questão de realmente de idade, mas talvez isso seja estendido. Então, entre 50 e 80 anos, que tem uma saúde boa, que se faça anualmente tomografia de tórax de baixa dose. Então, essa população que é atendida não só por mim, mas por outros colegas médicos, cardiologistas, clínicos, urologistas, enfim, que esses colegas também, além da população, né, que peça o exame, que esses colegas também tenham a consciência, né, de se fazer a prevenção e impedir o exame. É um exame muito simples, né? Uhum. Tanto quanto fazer uma tomografia para mulher, né?
0: Claro. Doutor, mas concluir aqui, sei que o senhor também está em trabalho e gentilmente atende a Vang nesta manhã para abordar esse assunto. O que faltou dizer sobre esse assunto, hein, doutor?
1: Eu acho que o mais importante é lembrar que nós focamos muito, e claro, eu vou puxar pro meu assado, porque é o tumor que eu trato, né? Mas não deixando, não desmerecendo e não pormenorizando qualquer importância de outros tumores, mas é impossível nós passarmos por um agosto sem falar sobre o câncer que mais mata no mundo. Para você ter uma ideia, hoje no mundo o câncer de pulmão mata em torno de 2 milhões de pessoas ao ano. 2 milhões de pessoas ao ano contra o segundo lugar, que é o câncer colorretal. O câncer de intestino é o segundo câncer que mais mata no mundo, com 900 mil. É mais que o dobro. Sendo mais que o dobro, é impossível que a gente não fale sobre isso e sobre a prevenção, e sobre também um tabu muito grande, que era de que ter um câncer de pulmão, o paciente estava fadado a morrer. Muito pelo contrário, hoje em dia nós temos pacientes e temos tratamentos que prolongam a vida e até mesmo curam, com uma eficácia muito maior. Como eu comentei, o câncer de pulmão é o câncer que mais é estudado hoje em dia. Então nós temos muitas medicações e temos pacientes que antigamente, né? Antigamente, quando se falava assim, um paciente vai tem uma sobrevida aí de um ano, né? Vamos lá, você dá o diagnóstico do paciente e diz pra ele, olha, talvez um ano de vida. Hoje em dia a gente não consegue mais falar isso, porque tem pacientes que antigamente a gente falaria, né? Os meus professores falariam, o senhor tem um ano de vida, hoje em dia eles já estão com 7, 8 anos, 10 anos, ou até mesmo curados, né?
0: Claro.
1: Então, são novas perspectivas, e ter um câncer de pulmão, muito pelo contrário, não é estar fadado à morte, muito pelo contrário, nós temos muitos tratamentos novos e a prevenção vem para ajudar nesse sentido também, né?
0: Exatamente. Embora com todo esse avanço, mas nunca é demais a gente acrescentar até algo óbvio, né, doutor? Sim, temos avanço de pesquisa, avanços de medicações, mas aquela máxima em todo mundo, né? Cada um que faça a sua prevenção, né? Não terceirize, né? A cura para depois. Então é importante que comece agora, né?
1: Exatamente. Obviamente que sempre que o paciente puder fazer a cessação do tabagismo, né? Uhum. Isso aqui vai de encontro à prevenção não só desse câncer, né? Estamos falando de outros cânceres, estamos falando em câncer, estamos falando em doença cardiovascular, em doença vascular periférica, AVC, infarto, doenças autoimunes. Então, realmente o tabagismo tem que ser lembrado também, né?
0: Ok. Doutor Rafael, muito obrigado pela atenção com a Vang, bom trabalho e boa semana.
1: Obrigado a todos.
0: Até mais. Dr. Rafael Cadore participou aqui no programa hoje, ele é médico cirurgião torácico, sobre o Agosto Branco, que trata, sim, né, da conscientização com relação a doenças respiratórias, né? 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
0: Agora faltando 20 para as 11, a temperatura aqui na área central também te destaca para você. A temperatura alcança agora, faltando 20 para as 11, 10 graus aqui na área central.
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1: No ar o nosso quadro Patrulha do Consumidor, nesta segunda-feira, dia da infância, dia dos artistas e dia de São Bartolomeu. Tudo bem com vocês? Você sabia que tem o direito de saber quem está ligando antes mesmo de atender o telefone? As empresas de telemarketing são obrigadas pela Anatel a usar o prefixo 0303 para chamadas de vendas e o 0400 para cobranças. Essa identificação clara permite que o consumidor escolha se quer ou não atender a ligação naquele momento. Além disso, você pode cadastrar seu número na plataforma Não Me Perturbe para bloquear chamadas indesejadas de forma gratuita. O nosso Patrulha do Consumidor de hoje fica por aqui. Até mais.
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0: Agora 10 horas e 45, faltando 15 para as 11, que é 10 graus de temperatura aqui em Marau. O sol que predomina aqui na nossa região, tem algumas nuvens, mas o sol, né, brilhante, assim como foi o domingo. Que domingo foi aquele ontem?
1: Domingo é, realmente maravilhoso. E a segunda também começando por aqui bem agradável.
0: É, embora com o frio, mas, né, o sol é que aquece as jornadas. Assim foi no sábado, assim também foi no domingo e hoje também, né, tem a presença do sol. É, Guilherme, frio com sol é outra coisa, né, Guilherme?
2: Aí vai esquentando, viu, pra quem tá cheio de roupa ainda, né, não começou aquele tirar uma roupa por vez, né, o efeito cebola, né, o Ronaldo vai sentindo calor já, viu?
0: É, principalmente quem tá no ambiente fechado, talvez ainda não percebeu que já subiu a temperatura, né, Guilherme? Então, pra quem vai pra rua, já vai perceber a diferença, né?
2: É, quem tá pela rua, acho que tá sentindo, viu? Que tá aquecendo bastante. A temperatura aqui na rua, pelo menos, já tá marcando 10 graus aqui no termômetro.
0: Pois é. O que tu vai contar, Guilherme?
2: Eu vou contar ofertas, destaques, viu? 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
0: Ok, Guilherme, ele trouxe informação aqui da Unimóvel, destacando também o nosso programa aqui, esta, né, do dia C, lá do supermercado Crespi. 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A gente vai trazer agora também aqui no programa o destaque para o nosso quadro Valores da Vida. 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E o destaque para o nosso quadro Valores da Vida. 87. Vai trazer agora também aqui no programa o destaque para o nosso quadro Valores da Vida. 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E o destaque para o nosso quadro Valores da Vida. Que me faltava aparecer, não levo ninguém, vou é dormir. Chegando à casa, que estava em alaridos e expectativas, o motorista mal-humorado defrontou com o filho de 5 anos em lamentável convulsão e semi-asfixiado. Sem saber o que fazer, propôs colocá-lo no veículo para conduzi-lo para o pronto-socorro. Quando outro carro estacionou à porta e um médico saltou apressado. O médico examinou o caso e identificou o grande mal asmático. Aplicou de forma imediata uma adrenalina no pequeno, ensejando reação orgânica que lhe permitia conduzir o paciente ao hospital com possibilidades de salvação. O motorista olhou o venerável senhor e baixou os olhos envergonhado. Era o médico que ele se negou de trazer há pouco. O paciente a quem o médico precisava atender com urgência era o próprio filho do motorista.

0: Tantas vezes nos negamos a atender a um pedido que nos é feito porque achamos que não tem nada a ver conosco. Esquecemos a recomendação de Cristo de fazermos aos outros o que gostaríamos que os outros fizessem por nós. Dizem que o bom senso que devemos fazer o bem sem olhar a quem, e para o praticarmos uma única condição é necessária, a de que alguém precise do nosso auxílio. Não importa quem seja, que religião seja, que nível social também pertença, isso não importa. Nada disso importa se levarmos em conta que somos todos filhos do mesmo Pai, que todos nos colocou no mundo para que nos ajudamos de forma mútua. Costumamos dizer com frequência que Deus te ajude, e temos também que nos perguntar como é que Deus vai ajudar as pessoas se não através das próprias pessoas? É importante que pensamos nisso. Deus conta conosco, e cada vez que alguém precisar de ajuda, nos questionemos: e se fosse um ente querido, caro do meu coração, como eu gostaria que me tratassem? Agindo assim, jamais nos arrependeremos e certamente estaremos construindo um mundo bem melhor para todos. Controla a tua má vontade e vence as qualidades inferiores. O que negas a alguém te fará falta agora ou depois. Portanto, reflexiona, portanto, vigilância antes de agir. Ajuda e socorro. 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Agora faltando 5 para as 11 da manhã, nós seguimos aqui com o nosso programa, fechando esta hora do nosso Comunidade, que vai com você até o meio-dia. Você pode sempre participar também através do nosso fone WhatsApp, que é o 3342-1522. Você participa aqui do programa, que também traz as informações desse começo de semana, que tem sol e temperatura aqui na área central é de 10 graus. Semana pelo menos começa com o sol e que se estende aí no decorrer dos dias, mas deve mudar já também especialmente aí na parte final da semana, né? A partir da quinta-feira, com a volta da instabilidade, é o que está informando também a meteorologia. Vamos voltar já, tem mais informação e também tem a participação do Lancaster Forest, o comentário esportivo que ele traz sempre aqui também no Comunidade.
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10: Olá, meus amigos, tudo bem? Um bom início de semana para vocês. Hoje, segunda-feira, dia 24, é o dia da infância e também dia dos artistas. Vamos à dica de hoje do Sinal Verde. 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Deixe o celular de lado, cuide da sua segurança e comece a sua semana dirigindo com responsabilidade.
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0: 11:02, a gente retoma aqui o nosso Comunidade que vai com você até o meio-dia. Hoje é segunda-feira, mais uma semana que vai começando, faltando uma semana exata para concluir o mês de agosto, Kelly. A semana que vem na segunda-feira é dia 31, né?
1: E o agosto que era longo não foi tão longo assim, né?
0: Tá
1: passou
0: sendo curto.
1: Rapidinho.
0: É, isso aí. 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E traz aqui o comentário esportivo também mediante aquilo que ele assistiu no final de semana com relação ao brasileiro, mas sempre de olho na nossa dupla Grenal. Lancaster, Lancaster, o que será da quinta-feira, Lancaster? Bom dia.
2: Muito bom dia, Ronaldo, bom dia, Kelly, bom dia, ouvintes da Band. Ronaldo, eu não tenho exato o número de anos que eu faço comentário esportivo, mas vou chutar aproximado, eu confesso que eu não me lembro quando é que comecei, o ano que eu comecei, mas faz uns 40 anos por aí, eu faço comentário esportivo. Fazia na Alvorada, depois vim para a Vanguarda. Bom, eu te confesso, que está muito difícil fazer comentário e dizer, por exemplo, dizer assim, ó, porque está muito difícil as pessoas entenderem o que eu estou dizendo e o que eu estou sentindo. Tal como seria muito bom para o Internacional, Ronaldo, eu como Colorado, que o Internacional caísse fora e perdesse os granais. Quem sabe lá, dois empates e perder nos pênaltis. Tá difícil dizer isso. Mas é o melhor que pode acontecer para o Internacional. E aqueles gremistas mais conscientes também estão pensando a mesma coisa que o Amilcar há pouco me disse. Me passou antes dizendo que era melhor o Grêmio perder os granais do que fora. Eu estou dizendo já há algum tempo, vocês se lembram? Quando eu dizia, é bom que o Grêmio saia fora da Sul-Americana, é bom que o Internacional caia fora da Copa do Brasil, eu tô só pelos 45, eu não tô mudando o discurso, eu tô dizendo exatamente aquilo que tá acontecendo, que é bom pro Grêmio Internacional caírem fora da Copa do Brasil. Ah, mas vai ganhar 5, 6 mil, eu não me interessa quanto vai ganhar de premiação, porque se cair para a segunda divisão, o prejuízo é muito maior, mas muito maior do que se esses 5, 6 milhões que ganha quem passa para a próxima fase da Copa do Brasil, que seja 9, eu não me lembro, não sei quanto é. Mas é difícil você dizer e entender, de dizer, ah, não, mas quer perder o Grenal? Não, eu queria perder o Grenal e ao mesmo tempo, Ronaldo, por isso que é difícil, a gente quer ganhar. Porque é o Grêmio, porque é o adversário, porque é Grenal, porque é o Grenal para nós gremistas e colorados vale quase um título. Então é uma situação muito complicada. E aí, vamos começar com os jogos do final de semana. Inter, no sábado, contra o Atlético Mineiro, 0-0. Cria situações? Cria. O Atlético também criou. Mas não tem quem faça gol. E esse esquema de jogo do Internacional sem centroavante não faz gol de vez em quando. 1-0 goleada quando o Internacional ganha. Cria algumas situações, não é um esquema que funciona se você não tem um centroavante, se você não tem alguém que faça gol. E olha o absurdo, e eu vou dar isenção para ele. Sou daqueles apaixonados pelo técnico do Internacional, o Pezzolano. Não. Acho um técnico razoável, erra algumas vezes, acerta, substitui mal, às vezes substitui bem. Mas dessa eu vou isentar ele. Sabe o que que ele fez no jogo contra o Atlético Mineiro sábado? Internacional precisava fazer gol, tava 0-0 não era bom, empate não era bom, em casa de novo, tinha empatado com o Remo, tinha que ganhar 6 pontos, ganhou 2, sabe o que que ele fez? Ele colocou um zagueiro, e colocou mesmo, Juninho de centroavante, um zagueiro de centroavante, tirou um meia e colocou um zagueiro de centroavante para fazer gol, porque na cabeça dele as bolas iam ser alçadas para dentro do gol. E aí alguém alto, alguém que sabe cabecear, colocou na área, veio um cruzamento só que ele cabeceou para fora e não veio mais. E aí eu tenho que dizer no microfone da Vang, potente como é, que eu estou isentando ele de ter colocado um zagueiro de centroavante. Olha o absurdo! Sabe por que que eu estou isentando? Porque eu me lembro quando eu tinha Valência, quando eu tinha Borré, quando tinha aquele menino que também saiu, que era da base do Internacional, que me fugiu o nome agora, e agora me restou no plantel, mas não é restou de uma semana, Ronaldo, não é uma semana que estamos assim, faz 70, 80 dias antes da Copa do Mundo, quando foi para a Copa Internacional, já sabia que ia ter só o Alejandro e não contratou o centroavante. E aí o Alejandro fez o que fez contra o Remo e o técnico Pezzolano, ele não teve a ousadia de colocar ele em campo, porque se ele coloca ele em campo, o Beira-Rio vem abaixo. E aí ia prejudicar os outros jogadores que estavam em campo, porque ia ser vai em cima de vaia. Por isso que eu estou isentando ele de ter colocado um zagueiro de centroavante. Porque o Alejandro, que estava no banco, não podia ter entrado como não entrou. Então, esta é a situação do Internacional. O Internacional contratou agora um centroavante. E neste ano de 2026, fez um gol. Ah, mas ele é da seleção do Paraguai, começou o Mundial agora em 2026 como titular. Sim, e daí? Não que eu esteja crucificando ele já, não, eu quero ver ele jogar primeiro. Mas já quero dizer, e quero deixar muito claro, eu, se fosse da direção do Internacional, não sei da onde é que ela vai tirar o dinheiro, eu ia contratar também o Arce, que é do Paraguai também, que era também da seleção paraguaia, trocavam de posição, ele e o novo centroavante. Eu ia atrás de outro centroavante, ah, não tem dinheiro, que arrumasse o dinheiro, porque o Internacional está a um passo da segunda divisão. Hoje tem mais de 40% de possibilidade de cair, a um passo da segunda divisão. É por isso que eu quero que ele caia fora da Copa do Brasil. Do outro lado, o lado azul da gangorra que existia uma vez, quando um time estava bem, o outro estava mal, não existe mais a gangorra. Hoje a gangorra ficou quebrada na parte de baixo. Os dois estão na gangorra, sentados embaixo, com ela quebrada. O Grêmio jogou com o Bragantino lá. Quando tudo parecia que estava 0-0, o Grêmio tomou um gol de cabeça aos 49 do segundo tempo. Aquilo que aconteceu com o Internacional contra o Remo. Pior não é isso, de perder pro Bragantino, de tomar um gol nos acréscimos. Não, o pior é que você vê pouca coisa rendendo do Grêmio, que dê esperança de ganhar a Grenal, de eliminar a Internacional, de vencer o Chapecoense no próximo jogo na Arena, que é o último colocado e que ontem ganhou do São Paulo por 2-0. E o Grêmio está igual ao Internacional. Nós vamos disputar os dois grenais, Ronaldo. Olha que situação. Para saber quem é o pior. Não é quem é o menos ruim. Quem é o pior. É isso que nós vamos disputar os grenais que começam quinta-feira. O Grêmio perdeu de novo, jogando fora de casa. E o Internacional empatou de novo. Que situação triste. E o pior não vai ser isso, Ronaldo. Para finalizar, o pior, sabe o que que vai ser? Quem ganhar os grenais, ou quem passar para a Copa do Brasil em diante, vai dizer: ah, agora sim melhorou, tamo melhor. Tão melhor do quê? Tão melhor do quê? De Grêmio e de Inter e de Grêmio? Então, uma vergonha o que está acontecendo no futebol do Rio Grande do Sul. Sinceramente, vi jogo do Flamengo esse fim de semana, vi do Palmeiras, vi do Cruzeiro, e olha, nós, daqui muitos anos, quem sabe eu nem vá ver, nós vamos recuperar a força principalmente desses três clubes e quem sabe lá disputar um campeonato brasileiro com ele. Mas vai levar muitos anos para esses dois times do Rio Grande do Sul quebrado, como eles estão sendo conduzidos da maneira que ninguém mais nem dinheiro tem para investir. Lamentável. Era isso, Ronaldo. Bom dia. Voltamos amanhã.
0: Até amanhã, Lancaster, com o comentário esportivo que ele traz sempre aqui no programa, também com o destaque Lojas Teva, liquidação de inverno Teva para homens que valorizam a moda e o desconto de até 50% para você aproveitar. Agora 11:13, programa que vai com você até meio-dia. 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
0: Com a Conserve Condomínios e Serviços, a gente destaca também aqui o nosso quadro de agenda. A Conserve, que tem serviço de limpeza em condomínios, indústrias e pós-obra, além da recepção em edifícios comerciais e residenciais. 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E o destaque para os eventos da semana.
1: Então, nessa segunda, dia 24, tem a partir das 6:30 PM, sessão ordinária da Câmara de Vereadores de Marau. Também inicia hoje, a partir das, aliás, já iniciou na sexta-feira, mas tem continuidade hoje, a partir da 1:00 PM, a programação da Semana Nacional da Pessoa com Deficiência Intelectual e Múltipla da APAE, na Casa da Cultura. Vai ter então peça teatral com a Caravana da Ilusão, e a partir das 14:00 PM acontece palestra com a doutora Taimara Foresti. E também 13:15, apresentação do programa Amigos da Natureza. Também integrando a agenda, no próximo dia 11 de setembro, a partir das 19:00 PM, lançamento do livro Embaixador do Agro por Francisco Turra, no auditório Ivo Mir Brunheira, sede administrativa do Sicredi Aliança.
0: Destaque da agenda para Conserve Condomínios e Serviços, que está contratando auxiliar de limpeza. Informações do 991795546. Destaque também para nossa agenda. A gente volta na sequência agora 11:17, que traz também depois informação da Unimóvel e outros temas aqui no Comunidade.
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1: 11 horas e 25 aqui na Vang tem o Comunidade. A gente retoma o nosso programa, destacando também de que neste começo de semana tem soja negociado a R$130 a saca, o milho R$58 e o trigo R$70. Já no mercado econômico, a semana começa com o dólar negociado a 5,15, está em alta de 0,15% em comparação com o que fechou na sexta-feira. E o euro agora negociado a R$6, alta de 0,04%. E a Ibovespa opera em alta de 0,62%. São indicadores econômicos, também tem o mercado agrícola, que a gente destaca aqui as cotações nesse espaço aqui do nosso Comunidade. 11:25. 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
2: Ronaldo, trazer aqui informação em relação a essa residência que incendiou no município de Camargo, né? Pegou fogo na manhã dessa segunda, foi no bairro Santo Antônio, nas proximidades das escolas municipais. Felizmente não há registro de feridos, né? Apenas danos materiais, e o fogo foi controlado com o auxílio de um caminhão-pipa da Prefeitura Municipal. O Corpo de Bombeiros de Marau e também a Brigada Militar atuaram nessa ocorrência, e segundo a Brigada Militar, as primeiras informações dão conta de que se trata de um incêndio acidental. Felizmente, ninguém se feriu.
1: Vamos lá, tem informação que chega com o Unimóvel. Já está em condição, Guilherme, para participar aqui do programa.
3: Isso, Ronaldo, tô em condições sim para trazer mais informações. Na sexta-feira a gente falou, né, que no sábado aconteceria ali no CTG Felipe Portinho a ciranda cultural de prendas, né, e o entreveiro cultural de peões fase interna para escolha, né, da gestão de prendas e peões 2026-2027, que irão, como consequência, né, representar o CTG nos eventos culturais, tá? Então agora já trazendo os resultados, tá? Que foram repassados pra gente através do departamento artístico, né? Do Felipe Portinho. Então as eleitas, né? Bebezita de Galpão, a Ana Laura Beto, também Prenda Boneca de Galpão, 4 prendinhas eleitas, tá?

0: Aurora Bortoluzzi Grotto, a Bibiana de Freitas, a Bibiana Miller Crestani e a Heloísa Medeiros Girardi. Ainda aprenda a dente de leite, tá? 4 prendinhas, Agatha Sgarbi Cristan, Maria Luísa Ribeiro Ficanha, Rafaela Vitória Baldissarelli Marcon e também a Yasmin Mesomo Bife. Aí depois tem a primeira prenda pré-mirim, a Lara D'Ambrosio Poleto, a segunda prenda mirim, aliás, a primeira prenda mirim, né? A Valentina da Silva Redu, a segunda prenda juvenil, Ana Júlia Fior Faé, a primeira prenda juvenil, Heloísa Monhon Pires, a primeira prenda, Luísa Monhon Pires. Agora os peões, né? O Bebezito Farroupilha, Bento Sandri Lunelli, o primeiro Piazito Farroupilha, Henrique Medeiros Girardi, primeiro Pia Farroupilha, Davi Romanini da Rosa e o primeiro Guri Farroupilha, o Pedro Otávio Sense, tá? E também foi escolhido o casal padrinho da gestão, que é o casal Caroline Ribeiro e também o Fernando de Melo, tá, Ronaldo? Essa foi a escolha que aconteceu no último sábado ali no CTG Felipe Portinho.
1: Então já são conhecidos, né, os eleitos do final de semana, Guilherme.
0: Isso aí, fizeram prova escrita durante a semana, que foi promovida pela sétima região, e aí no sábado teve as apresentações que teve como esses citados, então, os vencedores.
1: Muito bem. Então tá aí, tu já anunciou quem são aqueles que vão representar a entidade a partir de agora, né?
0: Exatamente, nos eventos artísticos, né, para 2026, no restante desse ano e também até um pouco mais da metade do próximo ano.
1: Muito bem. Destaque então é esse, Guilherme.
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1: Ok, Guilherme, trouxe a informação da Unimóvel aqui para a nossa comunidade, ele que participa sempre e traz também, né, os destaques daquilo que acontece pelas ruas da cidade por meio da nossa Unimóvel. Agora 11:30, Kelly, também destacando os assuntos que tem nesta manhã, entre eles, informação é que a Braskem entra com pedido de recuperação extrajudicial. Essa informação foi confirmada agora nesta manhã. A empresa petroquímica Braskem entrou com pedido de recuperação extrajudicial nessa segunda-feira. A empresa alega dívidas que somam 56 bilhões de reais. Isso na conversão significa 10,9 bilhões de dólares. A informação foi confirmada nesta segunda-feira através de um documento divulgado pela empresa. Na nota, a companhia diz que comunica aos seus acionistas e ao mercado em geral que o Conselho de Administração aprovou ajuizamento de pedido de recuperação extrajudicial da empresa. E com isso, então, tem essa notícia que repercute, né? A Braskem que solicitou, então, pedido de recuperação extrajudicial também é um dos assuntos desta manhã.
2: E outra informação a nível nacional é que a Receita Federal libera hoje a consulta, o quarto e último lote de restituição do imposto de renda. Então, um total de 1,24 bilhão será pago a 521 mil pessoas, né? O pagamento também contempla restituições residuais de anos anteriores e a consulta pode ser feita na página da Receita Federal na internet. Basta o contribuinte clicar em Meu Imposto de Renda e em seguida no botão Consultar a Restituição. Também é possível fazer a consulta no aplicativo da Receita Federal para tablets e smartphones. Do total de 1,24 bilhão desse lote, 704 milhões irão para contribuintes com prioridade legal no reembolso. Então, se você fez a declaração e ainda não teve a sua restituição, confira aí, porque esse é o último lote da restituição que é liberado a partir de hoje.
1: E depois o pagamento está previsto já para a semana que vem, né?
2: Exatamente.
1: E aí encerra-se aí nesse ano. A primeira foi lá no finalzinho do mês de maio, depois final do mês de junho, mês de julho e agora a quarta e última agora finalzinho de agosto. Né?
2: Isso aí, dia 31 de agosto, então deve ser feito o pagamento na sua conta ou na chave Pix do tipo CPF que foi informada na sua declaração.
1: Então, e aí encerra. Agora tem um grupo, né? Claro que teve os dois primeiros grupos foram os maiores grupos de pagamento, né?
2: Uhum.
1: E agora tem esse grupo, então, que pode já consultar para depois receber na semana que vem. E aí vai saber, né? Quanto vai receber aqueles que recebem, né?
2: É, os que têm restituição para receber.
1: Kelly, a segunda-feira começou gelante, ou congelante, melhor dizendo, lá na Serra de Santa Catarina, em Bom Jardim da Serra. Por lá, o termômetro hoje, Kelly, tu te arriscaria quanto é que chegou?
2: Menos dois, tô chutando alto aqui.
1: É, foi bem mais do que isso.
2: É,
1: bem mais.
2: Menos.
1: Aqui no estado, o local mais frio foi Ausentes, hoje foi com 3 graus e 7 décimos abaixo de zero. Lá em Bom Jardim da Serra, hoje o termômetro para os 4 mil moradores do município foi de 9 graus e um décimo abaixo de zero.
2: Isso é sensação térmica ou é...
1: Termômetro.
2: Bem abaixo.
1: É. 9 graus e um décimo abaixo de zero hoje foi em Bom Jardim da Serra, em Santa Catarina, o local mais frio do Brasil hoje. Aliás, tem sido, né? Quando tem o frio lá é o local mais frio, certamente, né? Mas São Joaquim, a mínima foi de 6 graus e dois décimos abaixo de zero. As baixas temperaturas são consequências de uma massa de ar frio e seco que atua no sul do Brasil. No domingo amanhecer também já tinha sido de mínimas. O dia gelado no litoral catarinense em Criciúma foi de 5 graus e 2 décimos. Em Florianópolis foi de 7 graus. Já em Itajaí a menor temperatura foi de 10 graus e 5 décimos. Claro, temperaturas positivas aqui, isso em Santa Catarina, mas em Bom Jardim então hoje foi de 9 graus e 1 décimo abaixo de zero. São Joaquim 6 graus e 2 décimos abaixo de zero. Urupema 6 graus abaixo de zero, né? Então foram e Urubici foi 1 grau e 4 décimos positiva a temperatura, né? Aqui no estado, repito, né, nós tivemos temperaturas também negativas agora pela manhã, mas foi de 3 graus e 7 décimos. Deixa até eu confirmar aqui, né? Vamos trazer esse comparativo com relação às temperaturas, mas aqui no estado nós tivemos hoje também temperaturas baixas de 3 graus e 7 décimos em São José dos Ausentes e 3 graus e 2 décimos abaixo de zero em São Francisco de Paula. Mas 9 graus e 1 décimo, Kelly,
2: eu quero
1: imaginar a sensação disso.
2: Deve ser muito frio. E Ronaldo, o que chama a atenção é que faltando hoje 29 dias para terminar o inverno, né?
1: Pois é, falta pouco, né? Porque ele vai chegar no dia 22 à noite, né? 9:05, né?
2: Isso aí.
1: É, da noite. Então, falta pouco, né? Mas tem frio pela frente ainda.
2: Tem frio. Vamos encarar aí o fim da estação.
1: É isso.
2: Ronaldo, chama atenção também aqui um fato que aconteceu no estado. Mulher é presa após deixar os 3 filhos sob cuidados de outras crianças para ir a uma festa em Porto Alegre. Uma jovem de 21 anos foi presa na noite deste domingo após deixar os 3 filhos menores de 7 anos desacompanhados em Porto Alegre. O nome da mulher não foi divulgado e, conforme a Polícia Civil, o trio foi deixado aos cuidados de outras 2 crianças gêmeas de 10 anos para a mãe ir a uma festa. Os meninos mais velhos são filhos de uma amiga da suspeita. A mulher foi presa em flagrante e vai passar por audiência de custódia nessa segunda-feira para determinar se ela permanecerá presa ou não. Então, esse fato aí, né, envolvendo a criação dos filhos em Porto Alegre. Ela deixou os filhos em casa sob cuidados de outras crianças para ir a uma festa.
1: Pois é, né? Cheio de responsabilidades, né?
2: Muito.
1: É. Que coisa séria. Vamos lá, agora 11:37, que estamos na sequência também com as demais informações e serão as últimas, inclusive, do programa desta manhã.
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1: 11 horas e 44, faltando 16 por meio-dia, tá na hora já de ir em direção à mesa, né? Se alguém já não foi também, né, Kelly?
2: É, e olha que a gente recebeu imagens aqui bem interessantes.
1: É, pra dar água na boca?
2: O pessoal encaminhou aqui imagens do almoço, mandar um abração lá para o Romeu Luiz. Ele mandou foto aqui, é frango a passarinho com limão, né? Uhum. Um frango a passarinho frito aqui com uma saladinha de agrião.
1: Meu Deus do céu.
2: Bom, né?
1: Feira bom. Tem quem reaproveita o churrasco do domingo, né?
2: Também, ou faz um carreteiro.
1: Faz um carreteiro ou faz um arroz com feijão e requenta aquele churrasco, né?
2: Capricho.
1: Meu Deus do céu, Ken. Ah, ajuda, né?
2: Com certeza.
1: Pra começar a semana. E tem outros, né, que talvez até comece uma semana fazendo polenta também, né?
2: Vai saber. Por que não, né? Uma polenta pra começar aí a semana, dar um up na semana.
1: Começar com todo o vigor, né? É, cada um com a sua forma de também preparar o seu almoço, né? O seu cardápio para começar a semana, né?
2: Isso aí, muito bom.
1: É. 11h45, agora faltando 15 para o meio-dia, nós seguimos aqui com o nosso comunidade, que traz também para você os parceiros deste horário. 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
0: Agora 11:48, 12 faltando pro meio-dia, aqui na Vang tem o nosso Comunidade, também a gente destaca aqui os parceiros deste horário e também destaca ainda a temperatura, agora de 13 graus aqui na área central. O dia que teve hoje aqui a mínima de 2 graus aqui em Marau, agora nós temos 13. E a máxima para hoje está prevista em 16 graus. E a gente vai caminhando para isso, viu? Que ele para chegar aos 16, agora tem 13. Bem mais agradável que o começo da manhã.
1: Sem dúvida, bem mais agradável, né, Ronaldo? Esse sol aqui tá maravilhoso, marcando presença. E nós falamos agora há pouco do almoço, Ronaldo. O pessoal tá mandando foto aqui, falamos da polenta. Por que não começar a segunda com uma polenta, né? A Simone mandou aqui que tá saindo uma bela de uma polenta por lá.
0: Olha só que interessante isso, né? O pessoal tá começando a semana. Que ele tem uma informação aqui do estado, mas lá de Caxias do Sul. Gritos, objetos que voam em forças sobrenaturais, são imagens associadas ao exorcismo no cinema. No entanto, na vida real, o trabalho de um exorcista vai muito além. Em julho deste ano, ou seja, no mês passado, a Diocese de Caxias do Sul nomeou o padre Daniel Danieluso Zatti para atuar no Ministério do Exorcismo. Ele é o primeiro padre da Serra Gaúcha nomeado para a função e já recebe procura para atendimentos. Segundo o padre, a criação do ministério está relacionada ao volume de pessoas que procuram a igreja em busca de uma explicação para situações que enfrentam. Daniel afirma que os casos recebidos, na maioria das vezes, estão relacionados a questões emocionais e de saúde mental e não a razões sobrenaturais. São muitas situações, quadros psíquicos distintos, quadros de depressão profunda e às vezes ouvem barulhos dentro de casa e já acreditam que seja, né, explicação que é sobrenatural, diz o padre. E nesse caso, então, tem grande demanda lá de Caxias do Sul. Antes de qualquer ritual, o Ministério do Exorcismo faz uma investigação. Daniel montou uma equipe com profissionais de saúde, entre psicólogos e psiquiatras, para acompanhar os casos. O padre explica que o ritual de exorcismo só é considerado depois desse processo. Não é o dos filmes. O ritual só acontece depois de um processo minucioso de discernimento que envolve profissionais de saúde mental na área médica. Temos uma equipe que avalia em cada caso, acompanha desde o início. A maior parte dos casos é encerrada nessa etapa de investigação. Segundo o padre, apenas 5% a 10% das pessoas que procuram o ministério chegam à etapa que envolve o exorcismo. Então tem toda uma investigação para isso, não é simplesmente porque ouviu um barulho que já vai sendo Não, tem que fazer avaliações.
1: E eles seguem critérios, né? E até eles dizem, ó, o padre segue o rito oficial de exorcismo publicado pelo Vaticano em 1998, que atualizou um protocolo de 1614. E aí esse documento, ele estabelece critérios que podem indicar, segundo a Igreja Católica, uma possível ação do espírito maligno. E aí eles citam aqui alguns exemplos.
0: É, que existe o mal, ele existe, mas nem tudo precisa de exorcismo para isso, né? Por isso que tem essa investigação, né? Que o mal existe, ele existe, e olha, não é pouco, né? Se você analisar o que acontece no dia aí, o que tem de maldade por aí não é pouca, né? Mas não é caso de exorcismo, é caso de bom senso, caso de mudar comportamento. É ou não é, Guilherme de Abreu?
2: É, mas muito não é de forças malignas, muito do mal que tem aqui é do ser humano mesmo.
0: Exatamente,
2: né?
0: Porque assim, o mal existe, né?
2: E outra.
0: Não é sobrenatural, é bem natural do ser humano.
2: E outra, dessa outra parte do exorcismo. Os filmes traumatizaram uma geração toda, né? Meu Na Deus. Época lá do Exorcista, meu Deus do céu.
1: É. Sim.
0: E que não é bem assim, né?
2: Não é bem assim, mas que encucava todo mundo. Deus, Deus.
0: Mas que.
2: Até hoje, né? A gente lembra e qualquer barulho já. Opa!
0: Que a maldade ela existe, mas ela é muito humana, né? Muito, muito presente, né? É só dar uma observada aí que, meu Deus do céu, né? Vamos lá. Se tu pegar a rede social, é um. Tem muita coisa que acontece lá. Vamos ver. Vamos seguindo. E aí, Guilherme?
2: Tudo certo.
0: Melhorou o clima? Melhorou o clima lá fora?
2: Melhorou.
0: 13 graus agora.
2: Melhorou 13 graus. Começou com 3, baixou para 2 e agora. 13, mas eu tava cheio de roupa até agora há pouco, tava vermelho já de calor o que tava na rua, e aqui dentro tá bem mais frio, viu? Assim, tu vai ver quando tu descer lá,
0: vai
2: lá pra baixo.
0: Na rua muda, né?
2: Na rua muda bastante.
0: Eu fiquei aqui imaginando qual seria a sensação lá em Santa Catarina, em Bom Jardim da Serra, 9 graus e um décimo abaixo de zero hoje. Ah, isso é na temperatura, não é sensação.
2: É de frio, né? Imagina.
0: 9 graus abaixo de zero no termômetro.
2: É friozinho.
0: Meu Deus do céu. Sensação vai o quê? Vai uns 15 negativo.
2: É. Dependendo como.
0: Se tem um pouquinho de vento, Meu Deus. Haja casaco, né?
2: Haja casaco.
0: Uma
2: japona bem.
0: Bem forte,
2: Isso.
0: Uma japona é o. Como é que é? Os acolchoados, né?
1: Independente do número de roupa, o problema é esquentar, sabe o quê?
0: As extremidades.
1: Os pés.
0: Pés e mãos.
1: Os pés não aquecem.
0: Eu tô aqui com as mãos até agora geladas, né?
1: As minhas também.
0: Tem que trabalhar com a mão no bolso aqui. É impressionante, né? As extremidades, como a gente sente muito frio. Né?
1: Muito, muito.
0: Vamos trazer agora aqui. Agora lembrei de uma coisa aqui.
2: Do quê?
0: Pra vocês. Não,
2: conta, vai, vai.
1: Não,
2: aproveita, aproveita.
0: Não.
2: É quase meio-dia, vai. Conta.
0: Tu quer me deixar aqui?
1: Não,
0: pode.
2: Só pra nós aqui?
1: Só pra nós.
0: Não, eu conto pra vocês, mas depois, quando a gente fechar o microfone. Vamos trazer aniversariantes. Vocês também querem me ver em situação delicada, né? Não é que eu me lembrei de uma situação aqui.
2: Tu que puxou, então fala. Tu vai esquecer depois ainda.
0: Não vou esquecer. Vou lembrar, vou falar. 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E o destaque é para quem hoje celebra a vida.
1: Parabéns hoje para William Polacchini, Valcir Fortunati, também de aniversário hoje a Rúbia Perim, Jason Pereira e parabéns para Léo Tavares.
0: Parabéns para Ana Paula Zanata, também para o Frei Lori Antônio Vergani, ainda para o André Moreira Borges, também Rose Dias, Renato Alves Pereira. Ainda para também o parabéns para o Tiago Vieira, Jair Pereira Júnior e Rodrigo Beber Ganzer. Parabéns a todos e a todas. Nossa homenagem especial aqui do Comunidade, sempre com o desejo de muita saúde e vida próspera para todo mundo. Guilherme, não falamos os teus, Guilherme.
2: Eu não tenho mais, não tenho. Quebrou meu Facebook.
0: Ah, quebrou teu Facebook?
2: Quebrou.
0: Abriu falência?
2: Eu vou arrumar, vou ter que arrumar uma hora. Mas sintam-se todos homenageados.
0: Tá bom. Assim não tá se incomodando, Guilherme.
2: Não, tudo certo.
0: Tá tudo certo. Bem, aí na sequência.
2: O arquivo da Vanga até uma hora.
0: Bom programa.
2: Pra todos nós.
0: Kelly, a gente volta amanhã.
1: Até amanhã, uma boa semana.
0: Boa semana, tchau.
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Opa, vamos lá, agora é comigo, meio-dia e um, começando agora o nosso arquivo da Vang. Vamos lá, que é segunda-feira, 24 de agosto de 2026, no signo de Virgem, estação do ano inverno, fase da lua crescente. Muito prazer, Guilherme de Abreu por aqui, te fazendo companhia, te acompanhando até uma hora com bastante música boa, melhor dos anos 60, 70, 80, 90, anos 2000, anos 10, anos 20 também, muita música boa. Passando aqui pelo canal 93.7 FM. A temperatura tá boa, viu? 14 graus aqui no centro, talvez suba mais um pouquinho, né? 15, 16, 17 graus no decorrer das próximas horas. E aí, dando uma espiada aí pro que vem por aí, amanhã deve ser um dia que já começa com 8 graus, máxima de 21, 22, então já dá uma boa esquentada. E aí, pro próximo final de semana, já começando na quinta, né? Quinta, sexta, sábado, domingo, segunda, chuva e mais chuva pela frente, né? Vamos ver se vai ou não se confirmar essa previsão que tem, né? Às vezes marca tal volume, vem bem menos, às vezes marca pouco, vem bem mais. Vamos ver, vamos acompanhar aí como vai os próximos dias. 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Vamos lá, vamos com música. Começando hoje com TNT. Um ótimo almoço.

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13: Olá a todos que nos acompanham na Rádio Vang. O frio é de inverno, o tempo fica firme. A boa notícia é justamente essa janela de tempo seco em inverno de El Niño, que não é, corriqueiro ocorrer. Então nós teremos aí o tempo seco segunda e terça e também na quarta-feira, quando mais pro final da semana poderemos ter um outro evento de chuva. Da Metsu Meteorologia, Stael.
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4: É sempre a marca mais lembrada, meio-dia 24, dando sequência aqui ao nosso arquivo da Vangue, nosso arquivo musical, todo dia, de segunda a sexta, do meio-dia a uma, no oferecimento do posto Cavalinho, que fica no Distrito Industrial. 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Trazendo agora alguns destaques, tá? Do vanguefm.com.br, algumas manchetes. Marau recebe a chama crioula durante celebração dos 150 anos do TOP. A PAI abre a Semana Nacional da Pessoa com Deficiência Intelectual e Múltipla. Em bom momento, a MF joga em casa no próximo sábado pelo gauchão de futsal. Biografia de Francisco Turra será lançada em Marau. Brigada Militar intensifica a fiscalização e remove 5 motocicletas durante operação, e ainda a residência é consumida pelo fogo em Camargo. São destaques disponíveis no vanguefm.com.br.

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2: Pelo gauchão de futsal, a AMF jogou na última sexta-feira em Agudo e venceu por 6-0 a equipe da AGF. Com essa vitória, a AMF subiu para a sétima posição na tabela com 14 pontos em 9 jogos. E agora o próximo compromisso será nesse próximo sábado em Marau contra a equipe da Atlec de Três Passos. Já o Cerca no último sábado jogou em Santa Rosa e venceu por 4-1 o Santa Rosa Futsal. Com a vitória, o Cerca voltou à quarta posição na tabela, 17 pontos em 11 jogos disputados. E agora o próximo jogo do Cerca será sábado em Casca contra a equipe da Age de Guaporé.
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2: Vamos lá, que esse é o nosso Arquivo da Vang, meio-dia e 40:20, faltando para uma, já na reta final aqui do programa. Temperatura no centro, viu? Temperatura na casa dos 14, já virando a chave para 15 graus. Vamos lá, 15 graus, né? Praticamente aqui no centro. Isso que começamos o dia com 3, depois baixou para 2 ainda, tivemos a mínima de 2 graus e agora tendência que siga subindo. Entre os destaques para hoje, tá? Safurfa vence mais uma pelo gauchão sub-17B. Excelente campanha do Safurfa, né? Que tem uma parceria com o Milites de Passo Fundo para a disputa do estadual. Nesse último sábado, dia 22, venceu por 3-1 o Glória em Vacaria. Com 10 pontos em 4 jogos disputados, ocupa a liderança da chave A da competição. O próximo jogo será sábado, dia 29, em Marau, no estádio Carlos Renato Beber, contra o Novo Horizonte de Santa Maria, viu? Parabéns aí para a gurizada do Safurfa, que faz uma excelente competição, né? É o líder do grupo A do Gauchão Sub-17B. E ainda na sexta-feira, a AMF foi até Agudo e venceu por 6-0 a equipe da AGF. A AMF que ocupa a sétima posição entre 15 times na disputa do gauchão de futsal. Vamos lá, meio-dia e 42, na companhia do Posto Cavalinho e também da Xizelândia. Seguiremos até uma hora contigo.

É, com o Simple Plan fechando o nosso arquivo da Vang dessa segunda-feira, 24 de agosto, céu azul, alguma que outra nuvem esparramada por aí, né? Mas o que predomina mesmo é o sol e a temperatura já bem agradável. Nesse momento, 15 graus aqui no centro da cidade. Na sequência, tá chegando Espaço Livre. Uma ótima tarde para você. A gente se encontra amanhã, no mesmo horário. 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Até amanhã, tchau!

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11: Agora é 1 hora aqui na Vang, começou o nosso espaço livre desta segunda-feira, que é de 24 de agosto de 2026. A partir de agora até as 2, ficamos com você na sua companhia, também ao vivo no canal do YouTube, ou você pode acessar nossa programação também através do rádio, do aplicativo ou do site. A partir de agora aqui na Vang tem espaço livre. 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Hoje é segunda-feira. Na segunda-feira tem a participação aqui sempre da professora Regiane Bortolotti, a Vera da Marim Borges, que tirou uns dias
12: de licença.
11: De licença aqui do programa. Mas também hoje tem um convidado especial aqui. Seja bem-vinda, Regiane. Boa tarde.
12: Boa tarde, Ronaldo. Boa semana. Obrigada a quem nos patrocina, quem nos ouve e a nossa convidada, Ronaldo, apresenta. Seja bem-vinda.
11: É outra professora.
12: É outra professora.
11: Seja bem-vinda aqui, Denise. Boa tarde. Denise Borella, que está aqui no programa.
13: Boa tarde, Ronaldo, Regiane. Obrigada pelo convite, né? É um prazer estar aqui e uma responsabilidade ao mesmo tempo, porque esse programa é muito bem conduzido todas as segundas, né? Por ti, pela Regiane, pela Vera e tem o Nauro também, né?
11: Nauro, agora ele tinha um período de licença do pai.
13: Um período sabático. Mas enfim, é muito bem conduzido e de uma grande audiência, né? Então, a minha responsabilidade aumenta.
11: E os assuntos aqui da segunda-feira são assuntos livres, né? E como professor, então fica mais fácil ainda, né?
12: Tem aquela teoria de que o professor fala bastante, né? Dizem.
13: A gente tem repertório.
11: Tem vivência, né?
13: Vivência, experiência, né? Nessa altura, né, Regiane?
12: Dá para fazer algum registro escrito, fotográfico, visual. E da memória, né?
11: Se lidam com vidas, né?
13: É, sim. E vidas em formação, né? Vidas em formação e que tu tem que ter muito cuidado na forma que conversa, que conduz as situações, porque tudo pode impactar, né, a criança, o adolescente, de uma forma positiva ou negativa.
12: Eu sempre digo que o grande presente, assim, o grande de a gente ser professor, né? Porque uma vez professor, sempre professor.
11: É.
12: A pessoa sempre vai te ver e vai te dizer: oi, prof, tudo bem? Tu foi minha prof. Ah, não vai lembrar o nome, não, e nem a gente não tem como lembrar, porque tu trabalha em média 35, 36, 38 anos, às vezes, 40, né? Dependendo aí da situação de aposentadoria, quem prossegue na carreira, né? Mas é esse reconhecimento que a gente tem, né? Porém, eu acho que nós nunca vivemos, acho não, particularmente acredito, nós nunca vivemos tempos tão difíceis na educação. E isso não é só a questão da evolução com relação às mídias, a evolução cultural, porque a gente passou por tudo. Quando não tinha mais o mimeógrafo, nós quase morremos. Depois veio o xerox, meu Deus, era uma novidade. Quando surgiu o celular, ia desaparecer os livros em sala de aula. Quando surgiu o computador, a mesma coisa. Os livros continuam.
11: Todos sobreviveram.
12: Todos sobreviveram, porém, agora tu pega essa parte da IA, né? E os tablets e coisa e tal. Tem inúmeras tendências pedagógicas, mas a nível mundial, nos países mais evoluídos a nível de educação, né, Denise? A ideia de que nós temos que deixar um pouco de lado as telas e voltar a ajudar as crianças a ler, a escrever, a pensar, a desenvolver as habilidades finas, as habilidades motoras e coisa e tal, né?
13: É, a tecnologia, ela agregou muito, né? Sim. Ela agregou muito valor, rapidez, mas ficou um pouco de lado o básico.
11: O óbvio.
13: O óbvio, o básico bem feito, né? Essas questões aí que a Regiane traz, de leitura, de escrita, porque é tudo abreviado, né? De saber se expressar, de formular um texto, uma frase.
11: Como é a forma da tua própria letra, né?
13: Exatamente. E sem contar, sem se tu levar as questões aí das mídias para a parte emocional, então é muito complexo, né? Eu sempre comento que venho aqui, né? Que eu atendo no SOI, no Isso. Serviço de Orientação Educacional. Então, questões de pânico, de ansiedade, a gente vê que os alunos, as pessoas, enfim, se comparam com as outras, né? Porque nas redes sociais todo mundo é rico e feliz, Sim. Eu costumo dizer, né? E a gente sabe que não é bem assim, né? E então esse fato dos alunos estarem olhando, né? Ah, o colega viajou, o colega fez tal coisa, né? Vai afetando o emocional e daí vem a questão da autoestima baixa, do complexo de inferioridade.
11: O tempo todo com comparativos.
13: O tempo todo com comparativos. Até nós, na vida adulta, se a gente não for bem estruturado internamente, a gente vê e ouve certas coisas, né?
11: Se abala.
13: Se abala e não dá para deixar influenciar, né? Então, você imagine adolescentes e crianças. Eu tive um atendimento, assim, lá na escola que me marcou, de uma menina que chorava porque ela disse que tinha um gatilho na sala de aula, né? É uma expressão que os alunos usam muito para alguma coisa que desencadeia outra. Então, o gatilho do choro dela, o que desencadeou o choro, era uma colega que era bonita, que era inteligente, sabe? Daí tu tem que fazer todo um trabalho, mas olha para você, né? Se olha internamente. A questão da inteligência, você pode desenvolver todas as suas capacidades, ou não se compara, mas falar é fácil, né?
11: Sim.
13: O negócio é colocar na prática.
12: Eu acho que o que mais afeta eles e elas hoje, né? É a questão da beleza mesmo, é o visual, sabe?
11: A estética.
12: A estética. Não é nem tanto a inteligência, a capacidade, talvez a capacidade, assim, de se relacionar com as pessoas, os grupos, mas a questão da estética é uma loucura, né?
13: Pesa bastante.
12: É a magreza, a beleza, tanto que você acha, você tem meninas de 13, 14 anos com procedimentos estéticos, fazendo botox. Não condeno quem faz uma plástica na orelha, vai ter que usar aparelho, por várias questões aí de saúde mesmo, né? Mas muitas meninas com procedimentos. Tu vê, por exemplo, a questão da tintura no cabelo, né? Tu pega no primeiro ao quarto ano, ou mesmo no jardim, lá no pré, tu já tem meninos ou meninas com luzes no cabelo. Não, processo
13: unhas
12: químico,
13: pintadas.
12: Unhas pintadas, unhas postiças, sei lá, eu que digo postiças, né? Unhas artificiais. Mas é muito a questão da estética, né? Agora, tem até a questão das canetas emagrecedoras, que as famílias têm que atentar para isso também, com os seus adolescentes.
13: E o mundo, assim, é muito padronizado, né? E falando em beleza, existe a ditadura da beleza. Eu percebo, assim, uma evolução, mas ainda tem padrões, né? Aquele padrão tem que ser magro, né?
14: Sim, sim.
13: Só é bonito, entre aspas, obviamente.
12: É magérrimo, né?
13: Olhos azuis, por exemplo, né? E, por exemplo, uma pessoa com determinado peso não pode usar listras de forma tal. Ou, né, tem N padrões aí impostos. Mas a gente, ao mesmo tempo que eles existem, existe uma quebra também já. Já se percebe, né? O movimento, a gente vê assim, por exemplo, na parte da comunicação, né, da televisão, tu já vê repórteres de várias faixas etárias.
14: Sim, sim.
13: Com o cabelo de diferentes formas.
12: Com adereços, né?
13: Com adereços, exato.
12: Eu ando numa fase de revolta com esse negócio de pele madura. Meu Deus, Ronaldo, Denise, o Ronaldo sabe o que é pele madura? Pele madura é as pessoas a partir dos, já é 50 anos, né, Denise?
13: É, já.
12: Eu com 60 deve ser pele, nem tem ainda uma. Então, qual base você deve usar para pele madura? Como você tem que usar?
13: Se vestir.
12: Como você tem que se vestir? Bom, academia é um negócio, né? Se você tem 60 anos, você precisa fazer isso pro joelho, isso pra aquilo, isso pra... Esse dia eu vi até um cara falando que se você quiser ter uma bundinha de siri, você tem que fazer tal atividade. Eu digo, meu Deus, como é que eu... Não tem condições. É que nem a Denise disse, se tu não souber filtrar, se tu não tiver literalmente uma cabeça boa... para nós que já temos um pouco mais de maturidade, já passamos várias fases, né?
14: Já abala.
12: Imagine esses adolescentes que estão em fase de formação e tu pega a escola pública, né? Geralmente as famílias não têm como dar um acompanhamento
13: psicológico
12: para eles e nem em casa de conversar, de apoio, por vários motivos, né?
14: Sim.
12: Às vezes porque os pais não têm conhecimento, porque não têm tempo. Também porque dá serviço, tem tudo isso, né? Mas é uma situação difícil.
13: E nas crianças, essa questão assim da aparência pega muito. Principalmente para os colegas acima do peso, né? Acima também, entre aspas, porque cada um tem o seu peso aí, a sua genética. Então surgem sim apelidos como, eu falo da realidade de alunos que eu já atendi, torresmo gordo, pote de banha, eles dizem. Então o que que se faz? Chama os envolvidos, conversa, faz uma reflexão, né? Que cada um é do jeito que é e tem valor do jeito que é. Eu costumo usar uma frase muito assim, aceita o teu colega do jeito que ele é. Se você tiver alguma coisa para resolver com ele, é conversando, não é ofendendo ele, o físico ou a mãe dele, porque acontece muito.
12: Como eles afetam essa questão na mãe, se você quer ofender...
14: Envolve a mãe.
12: Impressionante.
13: Fiquei fiquei sabendo, o fulano disse, me falou que a minha mãe tem 3 namorados, coisas do tipo, assim.
12: Isso afeta muito.
13: Eles puxam aí do lado pessoal, então a gente, olha, ninguém tem que falar nada de ninguém. Se falar, digamos, tem que provar. Tu vai ter que provar que a mãe dele tem 3 namorados, né? É uma argumentação aí, é um jeito de coibir. E fazendo toda uma reflexão, né? O que que importa pra ti? O peso do fulano, a cor da pele, o que que muda na tua vida? Quantos namorados a mãe do teu colega tem? Se ele usa óculos ou não usa? O peso que ele tem? Né? É todo um trabalho de formiguinha.
11: Então são assuntos, né, que saem literalmente da sala de aula, né?
12: Sim.
13: Sim.
12: É um terreno muito fértil.
13: Muito.
12: Muito fértil. Muito fértil.
11: Em todos os sentidos.
12: Em todos os sentidos. Por isso que eu digo que a educação, ela é mal direcionada. A educação, quando eu digo educação, assim, são as leis referente às escolas, aos conteúdos. Se nós usássemos o tempo de escola que nós temos para produzir conhecimento, para levar essas crianças a pensar,
11: para estudar.
12: Para estudar, tem que ter aula de psicologia, tem que ler, tem
13: educação financeira.
12: Tu não consegue um menor aprendiz que saiba responder um e-mail. Tu não consegue um que tenha iniciativa, tem um martelo ali no meio da oficina, ele vai passar 20 vezes pelo martelo e
11: não vai tropeçar no martelo, não tira.
12: Mas não vai recolhê-lo. Porque não é o serviço dele, ele não é proativo e não é culpa deles às vezes. Se a gente pudesse na escola desenvolver essas habilidades ou essas aptidões, acho não. A gente ia ter uma outra qualidade de pessoas, de cidadãos, de profissionais, né?
13: Exato, e a palavra educação, né, ela tem um sentido muito amplo, que dentro de uma escola existe o conhecimento técnico-científico, mas tem muita outra coisa que se dá orientação, que nem esses exemplos que eu falei. Um outro exemplo, em dado momento foi distribuído na escola fichas para um lanche. Quando tem um lanche assim diferente, se distribui fichas para que cada um vá até o refeitório e pegue seu lanche. E eles devolvem a ficha. Eis que no meio das fichas devolvidas havia uma falsificada, fake. Daí foi, descobrimos quem era, chamei a pessoa. Daí conversei. Por que que tu fez isso, né, pro estudante? Eu queria comer outro. Eu digo, mas então tu vem e fala. Então, tem toda uma orientação, sabe? Cada fato que acontece, você vai na causa, né? No motivo e tem a parte de orientação. É um ciclo que tu faz. Conversa sobre o porquê que aconteceu, mostra porquê que não pode, acolhe, nesse caso era uma criança, né? Então, precisa todo um acolhimento. E é uma criança bem educada, querida, bem conduzida pelos pais, né? Então, tu precisa ouvir o que ela tem para dizer, né? Um vidro quebrado, que aconteceu? Se fala com os envolvidos, sabe? Às vezes, os adolescentes ligam o alarme também da escola, o alarme de incêndio. É todo dia um trabalho, assim, educativo e preventivo.
11: O tempo todo.
13: O tempo todo.
11: Vou retomar já a nossa conversa, tem aqui hoje a professora Regiane Bortolotti, mas também tem a professora Denise Borella, que estão aqui no nosso programa nessa segunda-feira. A gente entrou até num assunto de educação aqui, né?
12: Sempre. Acabamos. Mas depois vamos falar então da, já que a Denise falou em mulheres e o papel da mãe, sobre as eleitoras.
11: Ah, que são a maioria, né?
12: No país, no Amaral, inclusive.
11: No Amaral, né? São a maioria. Vamos voltar na sequência para falar mais também sobre isso aqui no programa que vai até as 2.
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0: Ela, mas também com a Regiane Bortolotti, né? Os assuntos livres da segunda-feira. Deixa até, a gente fala no bloco anterior sobre a questão, né? Da educação, esse processo complexo, né? Que vocês como professoras vivenciam, mas me parece aqui, ou pelo menos a gente pensa, né? Que como sociedade precisa também refletir, porque dá impressão, ou não sei se é impressão, se é real, de que a sociedade, e aqui todos nós estamos envolvidos, né? A gente só tem atribuído o papel para a escola, né? Tudo tem que ser para a escola, tudo tem que ser na escola, tá? Mas a escola também é feita de humanos, né? E esses humanos da escola estão sobrecarregados, né?
1: E falham, que a gente
0: e também
1: falha
0: pode
1: muito.
0: Falhar,
1: sim,
0: né?
1: A gente falha muito.
0: Então, a gente precisa daqui a pouco rever, tudo tem que passar pela escola, tá? Mas quando é que a gente vai assumir também nossas responsabilidades como sociedade? Por que só tem que ser tudo com a escola, né? E que tá sobrecarregada?
1: Eu ouvi hoje ao meio-dia uma... Estava assistindo um jornal aí e ocorreu, eu até pedi para o Ronaldo, o 53º, né?
0: Feminicídio, é.
1: 53 feminicídios no estado. E o comentarista, achei muito, muito bacana o que ele falou, que não adianta só a gente punir, tentar punir, né? Tentar punir, porque a medida protetiva, a pessoa tinha medida protetiva, retirou. Se ela retira, é porque tem algum motivo, né? Mas ele falou muito na questão do educar, e não só a escola. A escola, ah, tu quer público, tu chama a escola. Tu quer fazer tal coisa, tu chama uma escola. Porque é algo, claro que você atinge mais pessoas. Mas educar de um modo geral, né? A sociedade, tem que ter toda essa participação. A família, a sociedade, a comunidade, os grupos eclesiais, independente de qual igreja for... Todas as instituições, aonde congregar pessoas, tem que fazer esse trabalho, né? E acaba sobrecaindo sobre a escola, porque a ideia das famílias é que ali é um lugar de formação. Além do letramento, é um lugar de formação, de valores, de convivência, né? Ah, e leva para a creche. Leva para a creche, porque daí ele vai conviver com outros coleguinhas, ele vai aprender a dividir. Às vezes a gente ouve isso, né? Uhum. Por quê? Porque... Em casa, tu só tem um, né, a taxa de fertilidade caiu, hoje a média aí é só um filho, dá um filho e um pedacinho só, né, nem dá dois,
0: é a média,
1: né, é a média. Então, é por isso, Ronaldo, eu particularmente penso que seja por isso que às vezes recai sobre a escola esse papel de educar, e isso mudou muito, está recaindo mais, inclusive.
0: Mas daí a gente tem a situação, se fala de trânsito, repassa para a escola educar, né? E aí os pais no trânsito não exemplo nenhum, né? A não ser estacionar em fila dupla. Esse é o exemplo
1: na frente
0: deles.
1: Da escola tem fila dupla.
0: Então a escola tem que assumir a questão da educação do trânsito, a escola tem que assumir a educação financeira, que tem que vir da família também isso, né?
2: A educação sexual.
0: A educação sexual. Tudo passa pela escola?
1: Tudo passa pela escola.
2: Tudo passa pela escola. Os profissionais da educação realmente...
0: Sobrecarregados?
2: Eles estão sobrecarregados, e quanto maior a sobrecarga, maior a chance também de acontecerem falhas. Isso é natural, né? É inerente ali da profissão. Uhum. Você está com muitas... situações para resolver, muitas coisas para cuidar, então as falhas realmente acontecem. E a escola precisa andar de mãos dadas com a família.
0: Porque nesse caso aqui se atribui tanto esse papel para a escola, para a escola, para a escola, para os profissionais da educação, e aí quando o profissional de educação está aplicando aquilo que ele buscou no conhecimento na sua formação, aí tem também uma parcela que questiona a atuação do professor.
2: Exatamente.
0: E é contraditório?
2: Essa tua fala é bem pertinente, Ronaldo, e eu percebi isso na questão do celular. Né? Existe a lei proibindo, então não pode, só que às vezes alguns pais... vão buscar o filho que está doente, e a gente não sabia. O filho foi até o banheiro e ligou para o pai.
1: Fez contato,
2: Daí eu digo, mas como é que o senhor, senhora sabia? Não, mas ele me ligou. Tá, mas é proibido usar o celular. Sim, mas ele tinha uma emergência, o meu filho tinha uma emergência.
0: Que nem foi para a direção para acionar a família.
2: Isso, a orientação é... qualquer coisa, procura o SOI, a coordenação, a direção, que a gente liga ou permita que você mesmo ligue, né, para falar mais rápido se é uma urgência, com os teus responsáveis. Mas é muito comum essa situação que eu relatei, né? Tudo termina.

0: mina lá dentro da escola. Uhum. Todos os tipos de orientações necessárias, né? O autocuidado, a orientação sexual, essa parte do trânsito, né? Toda essa questão, a parte de educação financeira acaba lá dentro. Aliado a isso, daí tem toda a parte de conhecimento, né?
1: Todo o conteúdo, né?
0: Todo o conteúdo que precisa ser repassado. Tem todas as questões do dia a dia que precisam ser cuidadas, né? Questões de disciplina, acolhimento, atendimento, questões de alunos que precisam, principalmente os pequenos, de encaminhamento para profissionais habilitados aí nas diversas áreas, né? Então, são várias situações que precisam ser geridas.
2: É uma grande empresa.
0: É.
2: É um RH que funciona muito na escola. O RH da escola é o que mais funciona.
1: Trabalha mesmo. Muito.
2: Trabalha muito.
0: E pegando esse link aí que a Regiane comentou do 53º, né? Feminicídio. Casualmente, esse final 53. De semana eu vi num jornal um candidato à presidência da República falando que fará parte da gestão dele construir mais presídios de segurança máxima. Eu até comentei na hora, assim, com a minha mãe, eu disse, mas e a parte preventiva, cadê? É só colocar a gente na cadeia, punir. Mas e daí uma política pública aí de tu começar a educar, né? A gente sempre volta para
1: reverter isso com educação.
0: Exato, reverter com educação, o respeito, né? Começar lá na base, né? O respeito ali entre as pessoas. Homem com mulher, mulher com homem.
1: Porque o presídio é necessário, mas quanto mais presídio, é falência da sociedade.
0: Exatamente.
2: A punição, desculpa, Denise, a punição tem que existir.
1: É.
2: Porque a punição, sim, ela dá o... Ela dá o aspecto moral e ela deixa a sociedade um pouco ordenada também, né? Porque,
1: sim,
2: senão vira um caos, né? Não dá olho por olho, não dá dente por dente. Porém, como é que tu vai, se tu vai começar a punir, se lá atrás tu não criou uma consciência, que nem a Denise disse, de respeito, entre a família, com os colegas, com os vizinhos, né? E eu até eu comentei com vocês primeiro, como esse negócio da, né, do feminicídio afeta. Então, nós estamos com 53 feminicídios. Tá. Nós tivemos, em 1934, nós tivemos o voto feminino, né? A questão aí de Getúlio Vargas, depois a gente fala aí que hoje está de aniversário, Getúlio, aí. Então teve uma evolução.
1: Com o direito não de escolha na época, né? De votar.
2: O direito de votar.
1: Não de escolha.
2: Não era de escolha, mas o direito de votar. Depois vem os direitos trabalhistas, com licença gestante, com férias. E olha no que nós estamos hoje, os homens matando as mulheres, isso sempre existiu, claro, né? Mas não dessa forma única e exclusivamente por a mulher ser mulher. E nós estamos num período de eleição, que a Denise falou do candidato, e as mulheres vão decidir a eleição a nível municipal, estadual e federal.
1: A maioria é feminina, né?
2: Que tem aí os dados que tu tens. Então, tudo cai na educação.
1: O universo de eleitores no Brasil é 158 milhões. 53% é público feminino e 47% é masculino.
0: Então nós vamos decidir, né?
1: As mulheres decidem a eleição.
0: As eleições, né? E colocar candidatos que deveriam pensar, né, em políticas públicas, em legislações de proteção à sociedade, às mulheres, inclusive.
2: E olha quantas poucas mulheres, né, candidatas, porque é uma dificuldade para os partidos políticos cumprirem o mínimo, né, que tem que ter um mínimo aí de um percentual, né?
1: 33%, um terço.
2: Tem que...
0: E nós comentando, né, sobre essa questão aí que falamos dos presídios, né, que se fala em aumentar o número de presídios. Quando a gente vê fatos como esses, o judiciário sobrecarregado de processos, isso sinaliza que a sociedade
1: não se entende mais, né?
0: Tá em conflito, né? E que as pessoas, elas não estão preparadas para gerir os seus conflitos. E elas estão usando os órgãos públicos para tal, né? Que tudo vai muito pro lado do litígio, né? Há uma briga de vizinho, eu tô com raiva do meu vizinho, eu vou fazer algum desaforo para ele, ao invés de, puxa, vou procurar o vizinho, vamos tentar, vamos conversar, vamos ver o que cada um pode ceder, fazer nessa situação, né? Tudo vai para fazer um boletim de ocorrência, vai para o judiciário, vira processo. E é um sinal claro de que alguma coisa está falha.
1: Mas na verdade toda a sociedade está intolerante, né? Às vezes o próprio ambiente familiar está intolerante, não tem mais o diálogo, e aí isso vai para o vizinho, isso vai para a rua, isso vai para o local de trabalho, vai para a sociedade. Há uma intolerância, ninguém mais concorda, ninguém concorda com pensamentos diferentes.
0: As famílias, uma vez, né, Ronaldo, Regina e ouvintes, elas eram patriarcais, né? Tinha muita hierarquia. Né, do pai, o pai que mandava. Hoje tem mais liberdade, tem mais flexibilidade. Os componentes daquela família, eles precisam de uma sensação de pertencimento, mas ao mesmo tempo eles têm autonomia para fazerem escolhas.
2: E é uma nova configuração familiar também, né?
0: Exato. Muito. Só que isso também traz essa autonomia, às vezes ela é exagerada, né? Eu faço o que eu quero, eu não tô nem aí com o restante da família, ou eu sou assim, eu penso assim.
1: E aí o respeito pega água abaixo e vai.
0: O respeito se perde, né? É. O respeito, ele deixa de existir.
2: É o excesso, né? Todo excesso, tudo que for em excesso, vai causar algum problema.
1: Nós de uma sociedade que era muito rígida, mas que agora ficou muita libertinagem.
2: Libertinagem, né?
0: Com certeza, acho que todos.
1: Do extremo para o outro, né?
2: Do extremo para o outro, né?
0: E com certeza, eu acho que todos nós já ouvimos pessoas assim, dizendo: eu sou assim, eu falo o que eu penso. Né? Não é bem assim, né?
1: Você pode pensar, mas não fala bem.
0: Exato,
1: né?
0: Nem tudo você pode falar. E o falar tudo também, muitas vezes, ele beira a grosseria, né?
1: A estupidez.
0: Estupidez e a má educação com a outra pessoa. Se você não tiver algo para dizer que vá agregar, você não precisa falar.
2: A Vera sempre tem uma expressão, a Vera da Marém Borges, que é: nós somos os outros dos outros, né? E é verdade, você não vive sozinho, você tem que se colocar no lugar da outra pessoa. Tem tempo ainda?
1: Antes.
2: Agora, o incêndio da Boate Kiss vai. O processo vai ter um novo. Provavelmente tem um novo julgamento,
1: né? Novo capítulo.
2: Novo capítulo. Isso é muito triste, né? Porque essas famílias não estão em paz e nem as vítimas lá não estão em paz, né? Então, como as pessoas esperam algo da justiça, né? Parece que quando tudo falha, né? É a justiça que vai te dar o alento. E isso é preocupante, né? Claro, ali é um caso assim que tem que ser a justiça, mesmo que talvez ela tenha sido injusta. Eu não tenho conhecimento, né, do processo e tal. A gente acompanha por, né, com a emoção às vezes, né? Mas o exemplo que a Denise citou ali dos vizinhos, às vezes tu acha que a justiça, a polícia é a única saída que tem, não existe.
0: Sim. Ou muitos conversar. Dizem: eu vou pra rádio.
2: Liga pro Ronaldo, manda uma mensagem.
1: Tu fala aí que eu não quero aparecer.
2: Não quero aparecer.
1: É bem comum. Vamos voltar já, agora 22, faltando pras 14h. Aqui na Vang tem espaço livre com a professora Regina Bortolotti, também com a professora Denise Borella, hoje aqui no nosso programa.
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1: Agora 1h44, 16, faltando para as duas. Na Vang tem um espaço livre. Temperatura também aqui na área central, a gente confirma para você, de 16 graus. A máxima prevista para hoje chega, né? 16 graus esta máxima para hoje. 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Tem aqui a Denise Borella e também a Regiane Bortolotti, que está aqui no nosso programa, as professoras desta segunda-feira. Deixa eu mandar aqui um abraço, está acompanhando o programa, que estava ouvindo, né? Manda um abraço para a professora Regiane, né? Quem mandou aqui foi o Luiz Felipe Pissol, né?
2: Ah, Luiz Felipe,
0: aluno.
1: Diz que foi teu aluno.
2: Eu fui teu aprovo.
1: Pois eu tô aqui pensando, falaste agora a média de professor 40 anos. No ano tem quantos alunos um professor? Depende. Se ele tem duas turmas, três turmas.
2: Depende do número de turmas que tu tiver.
1: Pode ser uns 80 por ano?
2: Não, se tu pegar, por exemplo, os profs do primário, né, do fundamental, a média é 25, né, Denise?
0: Isso, depende da sala. Turma.
2: Se tu pega o ensino médio, que dá filosofia, que é um período por pega turma, mais. Tu pega 12 turmas, daí tu tem que ter outra disciplina.
0: 16 turmas,
2: tu pega 15. 16 turmas, 15 num ano, soma isso vezes 10, vezes 20 anos, porque a média agora... A aposentadoria é 62, 65, dependendo, né?
1: É bastante gente.
2: É bastante tempo, é bastante gente, né?
0: Eu costumo dizer, quando alguém cumprimenta na rua assim, ou foi aluno, ou é, ou será.
1: Pois é.
2: Mas eles salvam, eu já tive um episódio hospitalar assim com a minha mãe, que eu estava acompanhando, e que... Eu fui gentilmente salva por um ex-aluno. Salva no sentido, assim, de me dar ali um auxílio numa saída de procedimento, o que fazer, como é que vamos conduzir, né? Que bom, isso é muito bom, né? A gente ajuda a formar profissionais, mas eu sempre digo que pessoas, bons cidadãos.
0: E é uma reciclagem constante conviver com alunos. É. No sentido assim, ó, não sabe alguma coisa do computador, o primeiro que entrar no SOE, eu peço, ele vai saber. Hoje um me ajudou com uma planilha de Excel. Até no celular, né? Alguma coisa. As conversas, para a gente se atualizar dos assuntos, das gírias que eles usam, sabe? Até o humor é uma reciclagem diária.
2: É um aprendizado constante.
1: Pois eu estava vendo aqui, a gente falou muito sobre educação, né? Estava até vendo aqui, porque nós temos agora um processo eleitoral, né? E até para saber qual é o nosso nível de conhecimento, né?
2: Escolaridade.
1: De instrução,
2: né?
1: Para a votação, né? No Brasil, dos 158 milhões de eleitores, 44,2 milhões, ou seja, quase 28%, tem o ensino médio completo, que é a maioria. Mas, entretanto, logo depois, com 21,17%, ou seja, 33,6 milhões, não tem o fundamental completo.
2: Somos um país de analfabetos, praticamente.
1: É alarmante. Nós temos, sim, uma maioria que tem o médio completo, mas, por outro lado, logo na sequência, vem o fundamental incompleto.
2: Imagina, não tem nono ano, né? Não tem.
1: É. E aí depois tem o ensino médio incompleto, são mais 18%. O superior completo, 11%. E o ensino fundamental completo, 6% deles são. Fundamental completo. Esse é o perfil de instrução do eleitor brasileiro.
0: E aí surgem as questões, né, de ouvir os candidatos em geral, de analisar propostas, saber o que é viável, o que não é.
1: Não é uma situação de se espantar no Brasil, porque isso também é coisa de Marau, viu? Marau, a maioria tem o ensino médio completo, que é 26,59%, mas o fundamental incompleto é 23,95%.
2: Bastante. 24%.
1: A diferença aqui, 24 para 26, 2% só. Então não é uma coisa só do Brasil. Aqui nós temos um fundamental incompleto.
2: E olha, e tu pega nós, por exemplo, a quantidade de escolas que nós temos, públicas municipais, públicas estaduais, particulares,
1: O montante aplicado em recursos para investir na educação, que é aplicado, não é pouca coisa.
2: Não é pouca coisa, tem a questão aí do transporte escolar, e nós temos as faculdades, né? Nós temos os cursos aí a nível de ensino médio que você paga, mas você conclui em pouco tempo aí, que tem, isso não se discute, né? Tem amparo federal.

0: estão ali por força de lei, né? E mesmo assim,
1: nós temos
0: 24%, é bastante. De pessoas com o fundamental incompleto.
1: E tem N maneiras, né, de uma pessoa aprender, digamos, essas pessoas adultas aí que são eleitores, né, que não tem aí o ensino completo. Se a pessoa ela tem o hábito da leitura, se ela assiste aí algum jornal, né, de televisão, alguma coisa assim, ela pode se instruir desta forma, né?
0: Você pode ver que, desculpa, não, Denise, pode... vou te interromper, que tu pode ver que a própria propaganda do TSE, do Tribunal Superior Eleitoral, ele fala que tudo é responsabilidade, ele dá a entender de que tudo é responsabilidade do eleitor, né? Votar bem é tua responsabilidade, e votar é tua responsabilidade, verificar se é fake ou se é de IA, ou se é tua responsabilidade. E é o que a Denise diz, então tu tem que se qualificar, tu tem que ler, tu tem que ver se essa proposta é viável ou não.
2: Só para trazer aqui, ó, eu fiz até a conta, né? A gente falou aqui em percentuais, o número aqui em Marau, do eleitorado marauense, né, do ensino médio completo em comparação com o ensino fundamental incompleto. O ensino médio completo, ele tem 835 eleitores a mais do que o fundamental incompleto. Não é só percentual, agora é em número aqui, né?
1: Sim.
2: Porque o médio completo tem 8.429 eleitores. O fundamental incompleto tem 7.594.
0: Dá mil?
2: 835
0: a diferença. 835.
2: Não chega a mil.
0: Não chega a mil.
2: A diferença.
0: Tu vê, né? É que também é a demanda da mão de obra, né? Não tem mão de obra suficiente, não tem mão de obra qualificada. As empresas estão oferecendo vagas de trabalho para quem tem ensino fundamental incompleto. Nada contra, a empresa está lá, ela tem que gerar, que bom, desde que esteja aí, que gere, né, empregos para o município e coisa e tal, isso vai ampliando. Mas isso também é uma preocupação, né?
2: Mas eu não sei, talvez eu esteja aqui equivocado, mas eu trabalho com uma teoria nessa questão. Mas não temos mais mão de obra. Eu entendo que não temos mais gente para trabalhar.
0: As pessoas não querem trabalhar, não querem nem
2: votar. Nós temos aqui, Marau, cerca de 6 mil CNPJs.
0: Aham.
2: Se nós pegar cada um desses que gerasse 5 empregos, 30 mil pessoas.
0: 30 mil pessoas.
2: No universo de 45 mil habitantes que tem entre idosos e crianças cerca de 15 mil, não tem gente. Muito.
1: Mas também.
2: E como tem aqueles que saem daqui para trabalhar fora daqui, né?
1: Uhum. Sim, tem bastante, né? A questão de não ter gente, eu acrescentaria também compromissada. Que tenha compromisso.
0: Comprometimento.
1: É comum a gente, por exemplo, nos mercados, né? Tu vê a rotatividade de pessoas de uma semana para outra. Nos locais, assim, que a gente frequenta, enfim, academia, comércio.
2: Os gostinhos são sempre diferentes, né?
1: Diferentes e também o que se ouve. Tem vaga, a pessoa não quer trabalhar no sábado, nem de manhã, nem de tarde. Não pode ficar além das 6h15, né? Então tem todas essas questões
2: comportamentais.
0: Como é uma geração que tem dificuldade de adaptabilidade, né? De se adapta à situação.
2: E persistir também, né?
0: Esses dias eu estava numa farmácia e também estão procurando pessoas para trabalhar, e daí a farmacêutica disse: não, aqui a dificuldade em Marau, além de tudo, é que se tu não quiser trabalhar aqui, ou se tu trabalhar 20 dias aqui e tu não gostar, tu sai daqui e tu já tem emprego ali na farmácia da esquina, porque na farmácia da esquina tá na mesma situação.
1: É.
0: Então, eles vão rodando, mas eles não se adaptam, porque na farmácia da Denise é esse horário, na do Ronaldo é assim, na minha também é assim, e o procedimento é o mesmo, não tem muita
2: diferença,
0: né?
2: Atividade é similar.
1: E porque então, tem aquela mentalidade de eu só faço o que eu gosto. Eu tenho seguido conversas com os alunos assim que eu não gosto de física, então eu não estudo, eu não gosto da professora e eu não vou fazer as atividades. Tá, tu trabalha? Sim, trabalho. No teu trabalho, tu faz tudo o que tu gosta? Não. Não, mas eu faço. Tudo que me pedem, eu faço. E nem tudo que eu faço, eu gosto. Digo, então, aqui é a mesma coisa. Tu precisa de física para passar de ano. Eu tenho certeza que a professora, ela não está te pedindo nada impossível. Ela está te pedindo aquilo previsto em lei. Então, tu quer passar de ano, vai ter que passar por física. É uma conversa recorrente também com os que não querem fazer educação física, né? Eu não gosto. Tá, mas a disciplina, então, eu entendo, você tem o direito de não gostar, mas a disciplina não é optativa, uhum. Né? Eu costumo brincar assim, o professor não tá pedindo para você caminhar na corda bamba, ele tá pedindo atividades previsíveis, aceitáveis, então cabe você dar uma contrapartida porque existe a disciplina. Óbvio que quando terminar o ano, se nunca mais você quiser chegar perto de uma quadra, não precisa. Às vezes a fala precisa ser assim num show, de maneira educada, obviamente, claro. Né? E até acolhedora, mas com um choque de realidade, né? Porque tem muito essa posição, eu não gosto, ponto. Né?
2: E mas a gente não sabe dizer por que não gosta também, muitas vezes.
1: Né? Muitas vezes, não, eu não gosto, eu não gosto.
2: Por que não gosta?
1: É. E a gente, claro, tem mais maturidade.
0: Será que isso se agravou depois do Covid, depois do recolhimento? E me parece que depois do Covid, além de todas as sete pragas que caíram sobre o mundo, né? O morcego, a China, a vacina, sei lá, né? Porque alguma foi um negócio.
2: Foi um conjunto de coisas.
0: Foi um conjunto. Como o pessoal tá assim, né? Não gosta, não me agrada, pai deu, né? Corte rápido, literalmente.
2: Bauman,
0: né?
2: Que o diga, né? Tudo tá sendo muito líquido, né? As relações, inclusive, são.
1: Sim, muito líquidas.
0: É. Não gosto, não faço, gosta, não tá, me agrada, não existe.
2: Descarta assim, e pronto.
0: Não, vamos lá, vamos tentar, vamos ver.
1: Conversando com o aluno.
0: Muita comparação, né? Como é que, a Denise não fez o trabalho e aprovou lá no final do ano, porque agora as escolas têm muito isso também, né?
1: Isso é um ponto.
0: Né? Tem que melhorar ali os seus números, então houve ali uma adaptação, né, Denise?
1: Uma adaptação.
0: Reprova em quatro, passa pro ano seguinte, fica na dependência e tal, né?
2: Abre algumas discussões bem.
0: Abre algumas discussões,
1: tá,
0: abre brechas, né?
1: Faz atividades compensatórias. Sabe? Tem muito isso, assim, mas o fulano ficou 2 meses sem vir na aula e vai passar.
0: Vai passar.
2: E eu que vim todo dia.
1: Um aluno um dia conversando também. Não te vi mais no mercado tal, mas eu saí, eu digo, mas por que? Parece um lugar bom de trabalhar. Pediam para fazer muita coisa, bem assim. Então nós estamos diante de uma realidade assim, né? Eu jamais, claro, sou de outra geração, mas eu acho que eu teria vergonha de dizer, eu saí do emprego porque me pediam para trabalhar. Né? Mas a geração agora, sim, ela é bem livre, né? Para se expressar, para dizer, eu não quero, não vou, não faço. Não estou dizendo que é de todo mal, é bom, porque a gente tem que ter opiniões, né? Mas em muitas situações aí beira o exagero.
2: Eu fico pensando também, fica para o gestor das empresas, né?
1: Sim.
2: Ser gestor de uma empresa hoje. Porque hoje tu conta com essa mão de obra, simplesmente amanhã ele diz, não quero mais. Tu perdeu a...
0: Eles são voláteis, né?
2: O desafio do gestor de poder produzir, mas contar com o grupo de produção, por exemplo, né? Ou de venda, sei lá, o setor for.
1: E contar, né, que o funcionário venha todo dia. Que se amanhã
2: comprometimento,
1: ele... ele resolver
2: se
1: que...
2: Se amanhã tem geada, ele não vai porque
1: ele
2: tem,
1: não vai
2: teve geada.
1: Porque tá frio ou porque choveu.
0: Por isso que está se abrindo. Eu acho que até o Ronaldo já teve várias conversas aqui com a Márcia Rigo, né? Sobre esse público aí dos 50, 60 anos que está se inserindo de novo no mercado de trabalho, está voltando, porque eles são muito, muito fiéis à empresa, ao horário, à responsabilidade de estar lá. E tu percebe isso já nas farmácias, nos supermercados,
2: em vários locais,
0: né? Eles são bem comprometidos, né?
1: Nós, né, Regiane, não tínhamos a opção de dizer, tá frio, não vou dar aula. não, para nós e para todos os demais da nossa geração,
2: né? O negócio é faltar aula, né?
0: E também vamos exaltar que a gente, e tem os muito bons, tem os que geração, a gente se surpreende, tem uma geração muito boa.
1: Tem uma geração muito proativa.
0: Uma parcela muito boa. Eu acho que diminuiu um pouquinho, mas tem uma parcela muito proativa.
1: Exato, a gente não pode ficar só
2: achar que todo mundo é igual.
1: É, terra arrasada, né? Não, tem nas escolas, na minha escola tem muito aluno bom, muito aluno comprometido.
0: E vocês estão de parabéns também, né? Porque teve uma nota agora do
1: IDEB.
0: Do IDEB, da escola Anchieta e da escola Charruas, né? E eu já trabalhei nas duas. É, vocês ficaram muito bem colocados. Isso é os parabéns para toda a comunidade, né?
1: Sim.
0: Isso vai desde a portaria até a direção da escola, né? Passa pelos pais, pelos alunos, os professores.
1: É um trabalho bem conjunto da escola. Nós tínhamos um índice para atingir, nós atingimos o índice, né? E os alunos fazem a provinha, né, do IDEB, e se saíram bem, nós atingimos a meta. Então, realmente, a escola Anchieta, né, toda a comunidade escolar, as merendeiras, as monitoras, a direção,
2: todo o grupo,
1: coordenação,
2: né?
1: Supervisão, todo grupo, né? Os professores, né, que estão ali na sala de aula, né, direcionando aqueles alunos, enfim, não fica ninguém de fora, né? Realmente tem méritos, né? Uhum. Né? Nessa questão.
2: Gente, o tempo terminou.
0: Passamos. Passamos do tempo.
2: Foi bom te receber aqui, Denise. Volte mais vezes aqui no programa.
1: Ah, eu agradeço o convite. Eu estava meio apreensiva porque eu pensei, né? Às vezes que eu já vim era para falar de um assunto direcionado. Daí eu vou ter que dizer que a minha mãe disse bem assim. O Ronaldo sabe direcionar o assunto.
0: Ah, viu?
1: E a Regiane, ela sabe muito.
0: Querida, muito obrigada, Dona Odila, do alto dos seus 90 anos.
1: E daí eu digo, não, eu vou, né? E fiquei honrada com o convite, eu agradeço.
0: Obrigada.
2: Tu falasses quantos, 90, Odila?
0: A Dona Odila fez
1: 90, dia 28.
2: Que privilégio nosso estar aqui no programa, ela dizer que conduz, né?
0: E ela diz que aprende muito.
1: Sim.
0: Ela
1: é fã das quintas-feiras da Sabrina, você, né? E a Sabrina.
2: Maravilha. Obrigado, Naldila, né? Sempre pelo carinho aqui com a nossa audiência. Você volta na semana que vem, já na última segunda-feira de agosto.
0: Boa semana, muito obrigada, Denise. Meu carinho, meu abraço, quando puder.
2: Volte mais vezes.
1: Eu agradeço muito.
2: Tá bom, a gente estiver aqui no programa hoje a Regiane Bortolotti, que vem sempre às segundas-feiras. E hoje a nossa convidada especial aqui foi a Denise Borella, também no nosso Espaço Livre, que vai voltar amanhã. Amanhã, terça-feira, se eu não estou equivocado, na agenda para amanhã a gente vai falar sobre o top, né?
0: Top,
2: os 150 anos do top.
0: É,
2: a gente vai trazer esse assunto aqui também, não sei se é para amanhã, mas é amanhã sim, que a gente vai trazer aqui o pessoal para falar sobre essa história, né?
0: O top é mais velho do que Amaral.
2: Do que Amaral. É que tudo começou por lá também, né?
0: Sim.
2: É. Até amanhã, boa tarde.
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1: YD670, canal 229, Vang FM 93.7, Marau, Rio Grande do Sul. Tarde, e delícia! Ah, meu amor, se prepara, tá começando pra você mais uma edição de Talk Show Vang, a emissora que te leva às alturas, sim, sim, sim, continua com a gente porque o seu esquenta no fim de tarde, tá garantido por aqui, Vang FM, o ponto alto da cidade. Ah, e eu sei que você tá aí do outro lado planejando a escutar uns hits nessa tarde, fica tranquilo, meu amor, porque eu também desejo, viu? Então a gente vai juntos, pode se sentir em casa, chega mais, aumenta o volume e coloque essa energia pra fazer o seu dia render mais, tá legal? Se você estiver trabalhando, enfrentando tráfego, tá na academia, tá suando muito, relaxando em casa, trabalhando, olha, eu não sei o que você tá fazendo, mas o importante é que você esteja aí, ó, com a sua preferida em alto e bom som, aqui, ó, nas ondas da 93.7. Eu sou Josi Melegari, tô mais que pronta pra tornar a sua tarde incrivelmente animada. Você não tá entendendo o que vai rolar por aqui hoje. Calma, calma que já já você vai descobrir. Mas antes, eu quero convidar você a nos chamar no WhatsApp, mandar o seu alô, participar comigo, pedir o seu som. 54-3342-1522. Você vai falar comigo, vai me contar da onde você fala e eu vou, claro, executar o seu pedido musical. Pode ser assim? Vamos dançar, vamos celebrar o som da melhor Vang FM. Iniciar tudo com alto astral e escolhi uma música aqui, ó, que é sucesso garantido. Tenho certeza que você vai cantar ela, vai vibrar, vai se emocionar, vai aproveitar ela ao máximo aqui, ó, nas ondas da Vang FM. Porque aqui é assim, ó, a gente começa desse jeito.

gente, aumenta o volume. Iniciando a segunda-feira com energia lá em cima, energia de milhões, que delícia, hein? A gente tá trazendo as melhores canções pra você aqui, ó, na sua sintonia favorita. Na Vang FM só tem sucesso em cima de sucesso.

ligado, o intervalo tá quase aí. Mas olha, a Vang FM 93.7 continua todo vapor. Logo mais, seleção musical pra transformar sua tarde é por nossa conta. Mantenha-se sintonizado.

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9: No ar o nosso quadro Patrulha do Consumidor nesta segunda-feira, dia da infância, dia dos artistas e dia de São Bartolomeu. Tudo bem com vocês? Você sabia que tem o direito de saber quem está ligando antes mesmo de atender o telefone? As empresas de telemarketing são obrigadas pela Anatel a usar o prefixo 0303 para chamadas de vendas e o 0400 para cobranças. Essa identificação clara permite que o consumidor escolha se quer ou não atender a ligação naquele momento. Além disso, você pode cadastrar seu número na plataforma Não Me Perturbe para bloquear chamadas indesejadas de forma gratuita. O nosso Patrulha do Consumidor de hoje fica por aqui. Até mais.
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Retornamos com o Talk Show Vang. Sintoniza aí na 93,7. Vang FM, a rádio que permanece inesquecível na memória. E seguimos com a sua tarde aqui. Fique atento que logo mais a gente vai trazer as notícias da redação sem interrupções. 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Vang FM, líder em ser lembrada. Seguimos com mais.

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0: a gente segue aqui o som de música envolvente com um break que tá chegando bem rapidinho pra você não perder o ritmo. Fica por aqui, não mude de estação, porque logo mais a gente vai trazer o direto da redação pra você com as últimas notícias, é? Vai ficar bem informado, eu te garanto. Todas elas entregues de maneira objetiva, clara e rápida, como você preferir, tá? Continue sintonizado, essa é a Vang FM, você está ouvindo Talk Show Vang. 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
7: Olá, uma excelente semana para você. Eu chego com mais informação. Uma residência pegou fogo na manhã desta segunda-feira no bairro Santo Antônio, em Camargo, nas proximidades das escolas municipais. Não há registros de feridos, apenas danos materiais. O fogo foi controlado com o auxílio de um caminhão-pipa da Prefeitura Municipal. Corpo de Bombeiros de Marau e Brigada Militar também atuaram na ocorrência. Segundo a Brigada Militar, se trata de um incêndio acidental. ocidental. A guarnição de Camargo realizou o isolamento da área e não havia ninguém na casa no momento do início do fogo, sendo que as circunstâncias são apuradas pelas autoridades competentes. A matéria completa está disponível no vangfm.com.br. Direto da redação, Kelly Felipe.

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Retornamos com o Talk Show Vang. Em seguida a gente vai curtir outro grande hit que você adora.

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0: tá chegando, mas não me abandone, fica aí na sintonia. Porque a seguir vem aí mais sucesso com aquele programa imperdível. Um momento de respiro, sua amiga Josi vai ficar por aqui, tá? É só um instante, já já tem mais música, continue aqui.
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7: No ar o nosso quadro Patrulha do Consumidor nesta segunda-feira, dia da infância, dia dos artistas e dia de São Bartolomeu. Tudo bem com vocês? Você sabia que tem o direito de saber quem está ligando antes mesmo de atender o telefone? As empresas de telemarketing são obrigadas pela Anatel a usar o prefixo 0303 para chamadas de vendas e o 0400 para cobranças. Essa identificação clara permite que o consumidor escolha se quer ou não atender a ligação naquele momento. Além disso, você pode cadastrar seu número na plataforma Não Me Perturbe para bloquear chamadas indesejadas de forma gratuita. O nosso Patrulha do Consumidor de hoje fica por aqui. Até mais.
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com a sua tarde em boa companhia, com ela, poderosa Vang FM. Nosso WhatsApp tá mais que pronto pra receber a sua mensagem, hein? Já tô com a página aberta aqui, doidinha pra ouvir a sua voz, pra ler o seu recado. Então manda pra cá. 54-3342-1522. Não deixa de enviar seu oi. Mantenha-se conectado ao nosso Talk Show Vang. Prosseguindo aqui com a nossa programação, eu quero te fazer um lembrete pra você visitar o nosso Instagram e conferir todas as coisas legais que estão por lá, hein? Arroba Vang Marau. Não deixa de nos seguir, hein? E a sua tarde, como é que tá? Segue a nossa vibe musical.

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1: Intervalinho aqui na Vang FM, mas você não se desconecte. Continuamos com mais conversas, mais ritmos. É mais você aqui conosco na 93.7, a emissora mais lembrada.

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7: Oi, gente, sejam todos bem-vindos. Está começando mais uma semana com Mamãe Cheguei, seu cantinho de dicas maternais e muito amor envolvido. Aqui quem fala é a Kelly Gomes e hoje, dia 24 de agosto, comemoramos o Dia da Infância. E esse dia nos convida a refletir sobre a importância de garantir um futuro seguro e pleno para todas as crianças. Mais do que uma data que é festiva, este é o momento de defender o acesso universal aos direitos básicos e essenciais: alimentação saudável, moradia digna, educação de qualidade e afeto são pilares fundamentais para o desenvolvimento infantil. Proteger a infância hoje é construir uma sociedade muito mais justa, consciente e humana para o amanhã. Faça a sua parte, valorize nossas crianças e ajude a transformar essa realidade todos os dias. Posso contar com você? Beijo

0: 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Ô, meu bem, o Talk Show Vang tá de volta. Pode esperar aí, tá? Porque a seguir tem mais uma faixa daquelas que você ama ouvir.
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0: A gente vai fazer um intervalinho rapidinho aqui com as músicas, mas a gente continua juntos. Nesse breve intervalo, você não perca o Direto da Redação. Fica coladinho aí, hein? A gente traz as principais notícias, as essenciais pra você ficar bem informado, direto ao ponto e sem enrolação. Fica com a gente. Essa é a Vang FM, a sua preferida. E você está conferindo o Talk Show Vang.
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8: A chama crioula chegou em Marau no último sábado, dia 22, durante uma ação realizada na comunidade do Top, que também celebrou os 150 anos da localidade. A atividade marcou a distribuição da chama para a sétima região tradicionalista. A programação dos festejos farroupilhas no município de Marau será realizada entre os dias 30 de agosto e 20 de setembro. Neste ano, o tema é Herança Jesuítica Guarani, 400 anos, cultura e tradição, e contará com atividades culturais, campeiras, religiosas e gastronômicas. A abertura oficial vai acontecer no dia 5 de setembro, durante o Costelão Fandango do CTG Sentinelas do Pago. Na ocasião, será realizada a posse da prenda farroupilha Antonella Zancanaro Bergonce e do patrono Sidney Antônio Richter. Confira a programação completa em vangfm.com.br. Direto da redação, Diene Gasola.
1: 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Agora, dicas para você cuidar bem do seu amiguinho.
9: Amigos, facilite a rotina de limpeza e proteja a saúde do seu pet, trocando os potes de plásticos por modelos de inox ou cerâmica. Esses materiais evitam o acúmulo de resíduos e impedem a proliferação de bactérias nocivas que podem causar infecções. Além de super fáceis de higienizar no dia a dia, eles garantem uma água e uma ração muito mais puras e seguras. Então, cuidar da higiene das vasilhas previne problemas sérios de saúde no futuro e deixa a rotina do seu animal mais feliz.
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0: Opa, tô de volta. Continua com a gente ao som da mais gostosa, mais ouvida. Vang FM. Aqui a sua tarde é assim, ó. Cheia de música boa e entretenimento. Nosso WhatsApp tá assim, ó. Prontíssimo pra receber sua mensagem. Que tal se mandar um oi pra cá, hein? Então manda. 54-3342-1522. É, meu amor, siga acompanhando aí o Talk Show Vang. E pra gente continuar ainda mais conectado, mais grudadinho, aproveite também pra nos seguir no Instagram, @vangmaral. Conecte-se conosco nas redes sociais. E então, me conta a sua tarde, como é que tá indo até agora? E que comece a sessão musical.

claro que a gente sempre lembra de quem nos faz companhia todos os dias. Não tem como esquecer. E aqui no Talk Show Vang é assim, a gente manda beijo também. Aliás, eu quero aproveitar o ensejo e mandar um forte abraço pra essa audiência querida. Alô, Passo Fundo, tchê! Pessoal de Carazinho, sempre na companhia. Beijo grande. Alô, Santo Antônio do Palma, Nova Alvorada, Montauri, toda essa galera linda que faz a diferença aqui na Vang FM, a marca mais lembrada em rádio. Valeu demais por nos acolherem sempre aí nas suas casas, nos trabalhos, a você que tá viajando, levar a gente de carona no carro, no caminhão, valeu demais a presença.

0: firme aí, viu? O intervalo já vai começar. Mas a Fang FM 93.7 não para. Não mude de estação. Nós temos muito mais músicas incríveis pra deixar sua tarde bem gostosa, bem alto astral, bem colorida. Então, ó, já já a gente volta logo depois da pausa.
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9: Pelo gauchão de futsal, a AMF jogou na última sexta-feira em Agudo e venceu por 6-0 a equipe da AGF. Com essa vitória, a AMF subiu para a 7ª posição na tabela com 14 pontos em 9 jogos. E agora o próximo compromisso será nesse próximo sábado em Marau contra a equipe da Atlec de Três Passos. Já o Cerca no último sábado jogou em Santa Rosa e venceu por 4-1 o Santa Rosa Futsal. Com a vitória, o Cerca voltou à quarta posição na tabela, 17 pontos em 11 jogos disputados. E agora o próximo jogo do Cerca será sábado em Casca contra a equipe da Age de Guaporé.
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0: 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Voltamos à cena, meu bem, é o Talk Show Vang. Daqui a pouco a gente vai tocar aquele sucesso que você adora.

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Prepare aí pra aumentar o volume, porque a gente continua por aqui com mais hits.

0: rápido, ok? Mas não pense em desligar ou mudar de estação. Sabe por que ficar? Meu amor, porque vem ainda mais sucesso pra você e tem quadros chegando, você vai adorar. Vou fazer uma breve pausa por aqui, mas já eu volto, não vai embora.
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0: Voltamos com muito mais. Permaneça conosco aqui nas ondas da Vang FM para a gente fazer uma tarde bem especial. Já estamos com o nosso WhatsApp mais que liberado para você falar comigo. Anota aí o número 54-3342-1522. Envia sua mensagem. É, meu amor, siga acompanhando aí o Talk Show Vang. Retornando por aqui, eu peço a você para nos seguir no Instagram, meu bem. É, quero você bem de pertinho. @VangMaral. Não deixe de nos seguir. E aí, como é que vai a sua tarde? E que comece a sessão musical!

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Aumente o som, meu bem, mais sucessos estão chegando na sua

0: dessa forma, embalados pelas ótimas canções que você indica aqui, ó, que a gente faz uma pausa rápida. Olha só, você não desgruda, fica por aqui, porque logo mais no intervalo a gente vai trazer o direto da redação com as notícias mais recentes, mais quentinhas do momento, tudo entregue de forma rápida, objetiva, clara, como você gosta. Então continue sintonizado. 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
4: Boa tarde para todos os ouvintes aqui da Vang. Nós seguimos, pessoal, na influência da massa de ar frio e seco, garantindo aí ao longo das próximas horas a estabilidade do tempo. Vai aumentar um pouco a quantidade de nuvens à medida que temos a sequência, né, dessa nossa segunda-feira. Vai ficar mais nublado, mas não passa disso. Amanhecer de terça-feira ainda com frio, temperaturas abaixo de 10 graus aqui para nós. O sol aparece entre nuvens, temos tempo seco previsto e uma tarde um pouco melhor, com temperaturas se aproximando dos 18 e 20 graus. E anote aí, tá? Previsão é de aquecimento à medida que a semana ocorre, vai fazer calor ao longo da semana, as temperaturas já sobem um pouquinho mais na quarta, mas principalmente entre quinta e sexta. Sexta-feira, para vocês terem ideia, deve ter temperaturas acima de 30 graus. Olha só a grande diferença. Quarta-feira de sol entre nuvens, também aqui para nós continuamos com o tempo seco na metade da semana. Abraço para todos, informações do tempo da Medsul, Leandro Puchowski.
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8: Olá, e o tema agora é economia. Micro e pequenas empresas que pretendem entrar no Simples Nacional em 2027 precisam ficar atentas. O prazo para fazer opção foi antecipado e será de 1º a 30 de setembro de 2026. Até então, a adesão era feita em janeiro. A mudança faz parte da adaptação do Simples Nacional à reforma tributária. A empresa que fizer o pedido em setembro poderá desistir até dia 30 de novembro. Já a opção pelo regime terá efeito a partir de janeiro de 2027. Outra mudança envolve o IBS e o CBS, novos tributos criados pela reforma. As empresas poderão manter esses impostos dentro do Simples ou escolher o recolhimento pelo regime regular. Essa decisão pode ter impacto principalmente nos negócios que vendem para outras empresas. Quem já é optante pelo Simples, em geral, não precisa fazer um novo pedido. Mesmo assim, sim, é importante verificar possíveis pendências fiscais. Para o MEI, nada muda. A opção pelo CIMEI continua sendo feita em janeiro. Também foi adiada para 1º de novembro deste ano a obrigatoriedade da nota fiscal de serviço eletrônica no emissor nacional. A recomendação é que empresários procurem seus contadores e avaliem as novas regras com antecedência antes de tomar qualquer decisão para 2027. Direto da redação, Kelly Felipe.
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9: Olá, meus amigos, tudo bem? Um bom início de semana para vocês. Hoje, segunda-feira, dia 24, é o dia da infância e também dia dos artistas. Vamos à dica de hoje do Sinal Verde. Mandar mensagens ou atender o celular enquanto dirige continua sendo uma das maiores causas de acidente nas ruas. Mesmo com o carro parado no semáforo ou no engarrafamento, mexer no telefone tira totalmente a sua atenção. Essa infração é considerada gravíssima, gera multa alta e, acima de tudo, coloca vidas em risco. Deixe o celular de lado, cuide da sua segurança e comece a sua semana dirigindo com responsabilidade.
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0: FM, o ponto mais alto da cidade. Estamos aqui novamente com mais pra você de quê? De Talk Show Vang. Logo mais a gente curte mais música. E olha, posso te falar, vou te adiantar aqui, ó. Esse hit você escolheu como seu favorito.
1: Eu acho que você tem que mandar aquela mensagem. Mas manda o que tá no seu coração.
2: Porque se fosse eu falaria.

abraço gostoso, um beijo super especial pra essa galera gostosa que tá ligada conosco em Vila Maria, Camargo, Casca Gentil. Alô, Nicolau Vergueiro, valeu a companhia. Que felicidade tá por aqui, ó, nas ondas da Vang FM com a sua companhia. O Talk Show Vang rolando na marca mais lembrada em rádio, Vang FM. Valeu demais a companhia.

0: Chegou o fim mais uma edição vibrante aqui do Talk Show Vang pelas ondas da Vang FM. Realmente, o tempo passou voando. Quando a gente tá curtindo, é muito bom, passa tudo voando, não é verdade? E eu não poderia deixar de valorizar a sua presença. Obrigada a você que participou, você que enviou mensagem, indicou o seu som. Olha, eu espero você todos os dias aqui na 93.7. Um grande abraço a toda a equipe aqui da Vang FM. Ó, que luta todos os dias para que esse programa aconteça. Beijo grande, gente linda. E para você também, ouvinte de Marau, de toda a região, continue aí interagindo conosco também pelas redes sociais, combinado? Josi Melegari vai se despedindo. Ai, que delícia, hein? Foi maravilhoso dividir aqui o Talk Show Vang contigo. Foi verdadeiramente um prazer, tá bom? Que Deus te guarde, te abençoe, bom descanso, tá bom? Amanhã a gente continua com o melhor da música por aqui. Muita emoção, muita conversa boa nas ondas da Vang FM, o ponto alto da cidade. Até amanhã.
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10: Oi, gente, sejam todos bem-vindos. Está começando mais uma semana com Mamãe Cheguei, seu cantinho de dicas maternais e muito amor envolvido. Aqui quem fala é a Kelly Gomes e hoje, dia 24 de agosto, comemoramos o Dia da Infância. E esse dia nos convida a refletir sobre a importância de garantir um futuro seguro e pleno para todas as crianças. Mais do que uma data que é festiva, este é um momento de defender o acesso universal aos direitos básicos e essenciais. Alimentação saudável, moradia digna, educação de qualidade e afeto são pilares fundamentais para o desenvolvimento infantil. Proteger a infância hoje é construir uma sociedade muito mais justa, consciente e humana para o amanhã. Faça a sua parte, valorize nossas crianças e ajude a transformar essa realidade todos os dias. Posso contar com você? Beijo, ótima semana. Tchau, tchau.
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7: Amigos, facilite a rotina de limpeza e proteja a saúde do seu pet, trocando os potes de plásticos por modelos de inox ou cerâmica. Esses materiais evitam o acúmulo de resíduos e impedem a proliferação de bactérias nocivas que podem causar infecções. Além de super fáceis de higienizar no dia a dia, eles garantem uma água e uma ração muito mais puras e seguras. Então, cuidar da higiene das vasilhas previne problemas sérios de saúde no futuro e deixa a rotina do seu animal mais feliz.
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0: Demorei pra chegar, mas cheguei. É Ronaldinho e Cato, hein?
1: Esquece!
0: É Ronaldinho e Cato, só curtindo o rolê aleatório.
1: Vambora!
2: Vai!

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7: O ex-ministro da Agricultura, Francisco Sérgio Turra, lançará em Marau a sua biografia O Embaixador do Agro, no dia 11 de setembro, às 7 horas da noite, no auditório da sede administrativa da Sicredi Aliança. O evento vai contar também com uma sessão de autógrafos publicada pela Critério Editorial. O livro reúne memórias, bastidores e episódios que marcaram sua atuação na política e na representação institucional do agronegócio brasileiro. A obra acompanha a trajetória de Turra desde a infância na zona rural de Marau, passando pela atuação como prefeito e vice-prefeito do município, até a sua chegada aos principais cargos da administração pública e das entidades representativas do setor produtivo. O livro já foi lançado oficialmente no dia 4 de agosto, durante o Salão Internacional de Proteína Animal, o CIAVES, em São Paulo. Direto da redação, Diene Gasol.
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8: No ar o nosso quadro Patrulha do Consumidor nesta segunda-feira, dia da infância, dia dos artistas e dia de São Bartolomeu. Tudo bem com vocês? Você sabia que tem o direito de saber quem está ligando antes mesmo de atender o telefone? As empresas de telemarketing são obrigadas pela Anatel a usar o prefixo 0303 para chamadas de vendas e o 0400 para cobranças. Essa identificação clara permite que o consumidor escolha se quer ou não atender a ligação naquele momento. Além disso, você pode cadastrar seu número na plataforma Não Me Perturbe para bloquear chamadas indesejadas de forma gratuita. O nosso Patrulha do Consumidor de hoje fica por aqui. Até mais.
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0: Segura aí. A gente volta já já com mais músicas.
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7: Olá, meus amigos, tudo bem? Um bom início de semana para vocês. 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Vamos à dica de hoje do Sinal Verde. 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
13: Boa tarde para todos os ouvintes aqui da Vang. Nós seguimos, pessoal, na influência da massa de ar frio e seco, garantindo aí ao longo das próximas horas a estabilidade do tempo. Vai aumentar um pouco a quantidade de nuvens à medida que temos a sequência, né, dessa nossa segunda-feira. Vai ficar mais nublado, mas não passa disso. Amanhecer de terça-feira ainda com frio, temperaturas abaixo de 10 graus aqui para nós. O sol aparece entre nuvens, temos tempo seco previsto e uma tarde um pouco melhor, com temperatura se aproximando dos 18, 20 graus. E anote aí, tá? Previsão é de aquecimento à medida que a semana ocorre, vai fazer calor ao longo da semana. As temperaturas já sobem um pouquinho mais na quarta, mas principalmente entre quinta e sexta. Sexta-feira, para vocês terem ideia, deve ter temperaturas acima de 30 graus. Olha só a grande diferença. Quarta-feira de sol entre nuvens também aqui para nós. Continuamos com o tempo seco na metade da semana. Abraço para todos. Informações do tempo da Metsul, Leandro Puchowski.
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8: Pelo gauchão de futsal, a AMF jogou na última sexta-feira em Agudo e venceu por 6-0 a equipe da AGF. Com essa vitória, a AMF subiu para a 7ª posição na tabela com 14 pontos em 9 jogos. E agora o próximo compromisso será nesse próximo sábado em Marau contra a equipe da Atlec de Três Passos. Já o Cerca, no último sábado, jogou em Santa Rosa e venceu por 4-1 o Santa Rosa Futsal. Com a vitória, o Cerca voltou à 4ª posição na tabela, 17 pontos em 11 jogos disputados. E agora o próximo jogo do Cerca será sábado em Casca contra a equipe da Age de Guaporé.
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7: Meu amigo Pet. Agora, dicas para você cuidar bem do seu amiguinho.
8: Amigos, facilite a rotina de limpeza e proteja a saúde do seu pet, trocando os potes de plásticos por modelos de inox ou cerâmica. Esses materiais evitam o acúmulo de resíduos e impedem a proliferação de bactérias nocivas que podem causar infecções. Além de super fáceis de higienizar no dia a dia, eles garantem uma água e uma ração muito mais puras e seguras. Então, cuidar da higiene das vasilhas previne problemas sérios de saúde no futuro e deixa a rotina do seu animal mais feliz.
7: Esse foi o

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3: Oi, gente, sejam todos bem-vindos. Está começando mais uma semana com Mamãe Cheguei, seu cantinho

0: dicas maternais e muito amor envolvido. Aqui quem fala é a Kelly Gomes e hoje, dia 24 de agosto, comemoramos o Dia da Infância. E esse dia nos convida a refletir sobre a importância de garantir um futuro seguro e pleno para todas as crianças. Mais do que uma data que é festiva, este é um momento de defender o acesso universal aos direitos básicos e essenciais: alimentação saudável, moradia digna, educação de qualidade e afeto são pilares fundamentais para o desenvolvimento infantil. Proteger a infância hoje é construir uma sociedade muito mais justa, consciente e humana para o amanhã. Faça a sua parte, valorize nossas crianças e ajude a transformar essa realidade todos os dias. Posso contar com você? Beijo, ótima semana. Tchau, tchau.
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1: 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Pai,

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1: Olá, e a informação agora a nível nacional. Mais de 3 milhões de beneficiários de programas sociais federais, como Bolsa Família, já foram impedidos de abrir ou manter contas em sites autorizados a explorar no Brasil as apostas de quota fixa, chamadas bets. Segundo a Secretaria de Comunicação Social da Presidência da República, o bloqueio se tornou possível graças a uma funcionalidade do Sistema de Gestão de Apostas, o SIGAP, implementada em outubro de 2025. Entre os impedidos estão beneficiários dos seguintes programas: Bolsa Família, Benefício de Prestação Continuado ao BPC, Fundo de Financiamento Estudantil, FIES, programas de renegociação de dívidas como o Desenrola Brasil. O módulo Impedidos foi desenvolvido pelo Serviço Federal de Processamento de Dados, atendendo a uma decisão do Supremo Tribunal Federal. Em novembro de 2024, o TSF determinou que o governo federal adotasse medidas para impedir o uso de recursos de programas sociais em apostas online para evitar, abre aspas, impactos negativos sobre o orçamento das famílias e a saúde mental, especialmente de pessoas em situação de vulnerabilidade. Direto da redação, Kelly Felipe.
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3: Oi, gente, sejam todos bem-vindos. Está começando mais uma semana com Mamãe Cheguei, seu cantinho de dicas maternais e muito amor envolvido. Aqui quem fala é a Kelly Gomes e hoje, dia 24 de agosto, comemoramos o Dia da Infância. E esse dia nos convida a refletir sobre a importância de garantir um futuro seguro e pleno para todas as crianças. Mais do que uma data que é festiva, este é um momento de defender o acesso universal aos direitos básicos e essenciais: alimentação saudável, moradia digna, educação de qualidade e afeto são pilares fundamentais para o desenvolvimento infantil. Proteger a infância hoje é construir uma sociedade muito mais justa, consciente e humana para o amanhã. Faça a sua parte, valorize nossas crianças e ajude a transformar essa realidade todos os dias. Posso contar com você? Beijo, ótima semana. Tchau, tchau.
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7: Boa tarde para todos os ouvintes aqui da Vang. Nós seguimos, pessoal, na influência da massa de ar frio e seco, garantindo aí ao longo das próximas horas a estabilidade do tempo. Vai aumentar um pouco a quantidade de nuvens à medida que temos a sequência, né, dessa nossa segunda-feira. Vai ficar mais nublado, mas não passa disso. Amanhecer de terça-feira ainda com frio, temperaturas abaixo de 10 graus aqui para nós. O sol aparece entre nuvens, temos tempo seco previsto e uma tarde um pouco melhor, com temperatura se aproximando dos 18 e 20 graus. E anote aí, tá? Previsão é de aquecimento à medida que a semana ocorre, vai fazer calor ao longo da semana. As temperaturas já sobem um pouquinho mais na quarta, mas principalmente entre quinta e sexta. Sexta-feira, para vocês terem ideia, deve ter temperaturas acima de 30 graus. Olha só a grande diferença. Quarta-feira de sol entre nuvens também aqui para nós. Continuamos com o tempo seco na metade da semana. Abraço para todos, informações do tempo da Metsul, Leandro Puchowski.
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2: Olá, uma excelente semana para você. Eu chego com mais informação. Uma residência pegou fogo na manhã desta segunda-feira no bairro Santo Antônio, em Camargo, nas proximidades das escolas municipais. Não há registros de feridos, apenas danos materiais. O fogo foi controlado com o auxílio de um caminhão-pipa da Prefeitura Municipal. Corpo de Bombeiros de Marau e Brigada Militar também atuaram na ocorrência. Segundo a Brigada Militar, se trata de um incêndio acidental. A guarnição de Camargo realizou o isolamento da área e não havia ninguém na casa no momento do início do fogo, sendo que as circunstâncias são apuradas pelas autoridades competentes. A matéria completa está disponível no vangfm.com.br. Direto da redação, Kelly Felipe.
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3: No ar o nosso quadro Patrulha do Consumidor nesta segunda-feira, dia da infância, dia dos artistas e dia de São Bartolomeu. Tudo bem com vocês? Você sabia que tem o direito de saber quem está ligando antes mesmo de atender o telefone? As empresas de telemarketing são obrigadas pela Anatel a usar o prefixo 0303 para chamadas de vendas e o 0400 para cobranças. Essa identificação clara permite que o consumidor

0: não atender a ligação naquele momento. Além disso, você pode cadastrar seu número na plataforma Não Me Perturbe para bloquear chamadas indesejadas de forma gratuita. O nosso Patrulha do Consumidor de hoje fica por aqui. Até mais!
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3: Está no ar a Voz do Brasil. As notícias do governo federal que movimentaram o país no dia de hoje.
4: Olá, boa noite.
5: Boa noite para você que nos acompanha em todo o país.
4: Segunda-feira, 24 de agosto de 2026.
5: Vamos aos destaques do dia.
4: Saúde.
5: Meu SUS Digital vai oferecer teleatendimentos a mulheres em situação de violência e mães atípicas. Graziele Bezerra.
6: Cada usuária poderá realizar até 10 sessões. Ao final das sessões, a mulher poderá ser encaminhada para a continuidade do cuidado em um centro de atenção psicossocial.
4: Motoristas já podem consultar em um único lugar as passagens por pedágios eletrônicos e verificar se há tarifas pendentes.
5: Plataforma reúne dados sobre registro, situação da tarifa e canal de pagamento. Luciana Colares de Holanda.
7: O pedágio eletrônico, chamado de Free Flow, permite a passagem de veículos pelos pontos de cobrança sem a necessidade de parada em cancelas ou cabines fiscais.
4: Mobilização por pessoas desaparecidas.
5: Familiares podem doar DNA para auxiliar nas buscas. Pablo Mundim.
8: O DNA do familiar é incluído em bancos de perfis genéticos e pode ser comparado com materiais de pessoas encontradas vivas ou mortas cuja identidade ainda não foi confirmada.
4: Hoje, na apresentação da Voz do Brasil, Luciana Vasconcelos e Luciano Seixas.
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4: Pequenas empresas devem ficar de olho. O número de serviços disponíveis em órgãos do Poder Público Federal deve aumentar. E assim, podem surgir novas oportunidades de negócios.
5: E como funciona? Por meio de plataforma, o órgão público divulga uma necessidade de serviço ou de aquisição de alimentos. E os fornecedores cadastrados podem enviar suas propostas com o preço pelo qual realizariam o trabalho.
4: Quem tem mais informações ao vivo é Gabriela Noronha. Boa noite, Gabriela.
9: Boa noite, Luciano. Boa noite a todos os ouvintes da Voz do Brasil. Boa noite, Luciana. Olha, é isso mesmo. Bancos públicos, Correios e outras entidades federais, como o Fundo Nacional de Desenvolvimento da Educação, o FNDE, vão utilizar a plataforma Contrata Mais Brasil para contratar microempreendedores individuais em serviços de manutenção e pequenos reparos e também outros serviços. Com a assinatura do termo de adesão nesta segunda-feira, as instituições públicas se somam aos demais órgãos federais, como escolas, prefeituras, governos estaduais e também que já utilizam, né, a ferramenta para contratar os serviços. A lista inclui profissionais de diferentes áreas, como explica o ministro do Empreendedorismo, da Microempresa e da Empresa de Pequeno Porte, Paulo Henrique Pereira.
10: É a possibilidade de uma escola contratar o pedreiro, pintor do bairro, que às vezes tem a filha ou o filho estudando na escola, para fazer o serviço público, ao invés de mandar esse dinheiro para uma grande empresa. É um hospital que vai comprar comida de um produtor local, ou uma agência do Banco do Brasil que vai buscar lá a cozinheira para fazer um evento, que é uma empreendedora local, deixando o dinheiro nos territórios, nas localidades.
9: E olha, para participar, o MEI e microempresas devem acessar a plataforma com a conta gov.br, informar o CNPJ, realizar o cadastro no sistema de cadastramento unificado de fornecedores e, quando necessário, selecionar os serviços que oferecem. A partir daí, eles poderão enviar propostas para oportunidades disponíveis em seu município ou região. E a contratação é realizada toda de forma digital e pode ser concluída em até 5 dias após a publicação da demanda pelo órgão público. A secretária-geral do Ministério da Defesa, Sinária Wagner Fredo, conta como o sistema auxilia a contratação de serviço nas Forças Armadas.
11: Há uma conexão com os fornecedores locais. Para
1: serviços de pequena monta. Então, a partir desse valor, que são aquisições até 13 mil, são feitas essas contratações, e hoje, dessas 390 unidades cadastradas, 148 já fizeram pelo menos uma aquisição.
9: E olha, a plataforma e o formulário de cadastro para fornecedores e órgãos públicos estão disponíveis no endereço oficial contratamaisbrasil.sistema.gov.br. Luciano.
5: Muito obrigada, Gabriela Noronha, pelas informações ao vivo aqui na Voz do Brasil.
4: O governo federal publicou no Diário Oficial resolução que define os segmentos que têm direito a crédito pelo Plano Brasil Soberano.
5: Tem direito a solicitar empréstimos ao BNDES, Banco Nacional de Desenvolvimento Econômico e Social, exportadores afetados pelas tarifas extras impostas pelos Estados Unidos e companhias e fornecedores que estão sofrendo com os conflitos no Oriente Médio.
4: Também podem acessar os recursos, projetos industriais e tecnológicos nas etapas de lavra associadas a beneficiamento, refino ou transformação de minerais.
5: E ainda produtores de fertilizantes e setores industriais de relevância para a balança comercial brasileira.
4: Quem usa o pedágio eletrônico nas rodovias, aquele que você passa sem parar na cancela e efetua o pagamento depois, agora pode acompanhar seus registros por aplicativo.
5: Em um só local será possível conferir as passagens em pedágios, os valores e até dar uma entrada em contestação.
7: O pedágio eletrônico, chamado de Free Flow, permite a passagem de veículos pelos pontos de cobrança sem a necessidade de parada em cancelas ou cabines fiscais. E a partir de agora, o motorista que usa esse sistema vai poder consultar todos os registros de passagem por meio do aplicativo CNH do Brasil, que tem mais de 81 milhões de usuários. Será possível consultar registros nas rodovias que utilizam o sistema, sejam elas federais ou estaduais. O ministro dos Transportes, Jorge Santoro, deu detalhes sobre a plataforma.
11: Qualquer pessoa pode consultar as suas passagens nos postos de Free Flow no país inteiro. Com o aplicativo, ela vai ter a noção exata se passou ou não passou, quando ela passou, em qual rodovia ela passou. Agora ele tem um órgão oficial, que é a Senatran, que diz, ele passou ali realmente. Ah, mas eu não passei. Então ele vai lá no aplicativo, ele pode fazer a contestação. Eu não passei, não concordo com aquela cobrança. Até nisso o aplicativo é mais moderno.
7: Hoje, 14 concessionárias já estão integradas à plataforma. O aplicativo envia notificações sobre a cobrança e o motorista tem até 30 dias para pagar pela passagem no pedágio. Mas atenção, o pagamento não é feito pela plataforma. O CNH do Brasil direciona o usuário ao canal disponibilizado pela concessionária. Reportagem Luciana Colares de Holanda.
4: Parentes de desaparecidos contam com a tecnologia para ajudar na localização dessas pessoas.
5: Em todo o país, postos de coleta de DNA do Ministério da Justiça e Segurança Pública estão preparados para receber os familiares que ainda não tenham doado material genético.
4: A doação é simples e aumenta as chances pela busca da pessoa que desapareceu.
12: São 342 postos de coleta disponíveis em todo o país. A coleta é uma forma de ampliar as chances de identificação de pessoas desaparecidas. O secretário nacional de segurança pública, Chico Lucas, explica que o DNA do familiar é incluído em bancos de perfis genéticos e pode ser comparado com materiais de pessoas encontradas vivas ou mortas cuja identidade ainda não foi confirmada.
13: Existe então um universo de pessoas que ainda possam ser identificadas. Por quê? Porque muitas vezes os parentes não vão atrás, os parentes não sabem. A amostra só pode ser usada para fins de localização de desaparecidos, porque a pessoa pode ter receio de ser, por exemplo, comparado com um criminal. Então, essa identificação não serve a fins criminais, só civis.
12: Desde 2021, foram 815 identificações de pessoas desaparecidas através dos bancos.